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1: E aqui ao meu lado está a Amanda, ela que é estudante de medicina, mas está aqui na Vaquejada, né? É a médica do agro. É, Amanda, você que veio visitar a Vaquejada aqui, tá nesse momento ali de curtir a Vaquejada, você já tem costume de ir nas Vaquejadas aqui de Serra do Ramalho? Como é que é? Nasceu nesse meio e foi para a medicina?
2: Isso. Eu nasci, fui criada aqui em Serra do Ramalho, aí depois de um tempo mudei para Brasília e hoje em dia eu faço medicina em São Paulo, mas sempre que a faculdade dá uma trégua, né, que me dá as férias, aí eu venho acompanhar as Vaquejadas pela região.
1: E como é que é? Você tá lá na Faculdade de Medicina em São Paulo e quando você fala, não vou pra Serra do Ramalho pra Vaquejada, como que você explica pro pessoal de lá de São Paulo como que é a Vaquejada, sem criar a polêmica de falar que tá maltratando os animais?
2: A gente mostra os vídeos, né? Eu mostro os vídeos, tenta mostrar que o gado sempre tá com protetor, que não é nada de maus tratos, os cavalos também é tudo bem criado, tem que estar com as vacinas em dia. Então, assim, eles não têm esse pensamento que é maus tratos, não.
1: É, e a gente tem também tem a facilidade, porque São Paulo pode dizer que 90% ali é Nordeste e o pessoal do Nordeste todo é Vaquejada, né?
2: Sim, com certeza. É, um dia eu quero trazer eles aqui, né, pra eles conhecerem, vamos ver.
1: É certo. Já tá em que período do seu curso e quando terminar, você pretende ficar por lá mesmo ou vir aqui pagar o seu dízimo aqui em Serra do Ramalho, porque você nasceu aqui, né?
2: É, fui nascida e criada aqui, eu planejo voltar, já tô no oitavo período, são 12, agora vou entrar no oitavo, então tá acabando, né? Graças a Deus tá acabando.
1: É, quando a gente fala em dízimo assim, é porque às vezes você nasce e se cria num local, aí você sai fora, consegue estudar e quando voltar você tem que prestar um serviço aqui também pra falar, olha, eu nasci aqui, então vim valorizar o meu local também, né?
2: Com certeza, eu acho que a gente tem que recordar das nossas origens, né? Então vou voltar assim, se Deus quiser, daqui 2 anos já acaba, então vou voltar assim.
1: E como esse vídeo aqui, ele vai para as redes sociais da Sucesso FM, certeza o pessoal vai ver em São Paulo, né? Vai acompanhar através da Sucesso ali nos outros vídeos também. Faz um convite para a galera lá do seu curso de medicina, para os seus amigos também, para os parentes, para meter inveja neles lá também, os parentes seus que moram lá e não veio ver aqui esse grande evento.
2: Eu espero que um dia todos vocês estejam aqui, venham acompanhar. É, Grupo Vitória tá de parabéns, nunca decepcionou. Boiada 100% Mobral pros vaqueiros. É, a organização, parabéns. Sheilinha, seu Zé de Nonô, meu amigo José Álvaro, tá todo mundo de parabéns. Eu espero que vocês sintam um gostinho, tenham vontade de um dia vir conhecer essa cultura, que é linda, né? Nossa cultura de serra.
1: É isso aí. E aqui, José Marareda, para Sucesso FM. 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

0: Henrique Juliano.
1: Que delícia,
2: obrigado, moçada.
1: Que Deus abençoe.
2: Super, super energia vocês aqui, obrigado.
1: Imagina, obrigado.
2: Está muito feliz. Henrique Juliano.
3: Pra se apaixonar.

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1: Para você ligado na Sucesso FM, a Sucesso está aqui no Parque Vitória, fazendo a cobertura da Sexta Vaquejada do Parque Vitória. Eu estou com a Fernanda Paula, vaqueira, veio para cá com a vaquejada. Fernanda, para começar uma boa tarde. E aí, como é que está a vaquejada aqui no Parque Vitória? Já correu, já bateu? Como é que está a situação aí, sua, no Parque Vitória hoje?
2: Boa tarde a todos. A vaquejada está boa,
1: Pois é, uma coisa que a gente vê hoje é a mulher se envolvendo um pouco mais na vaquejada, né? Mais vaqueiras. Hoje, pelas informações aí, quase 20 senhas foram escritas femininas aqui no Parque Vitória. E a gente não via isso aqui em Serra do Ramalho. E hoje vemos aí as mulheres envolvendo amazonas, né, como chamadas, correndo vaquejada em Serra do Ramalho. Conta um pouquinho da sua história, como é que foi sua paixão pela vaquejada, como você começou a correr.
2: Bom, minha paixão é diversa, porque minha família, parte de meu avô, parte de minha mãe, vai vaquejar. Então, assim, é de sangue, né? E daí, de um tempo, aí eu comecei correndo esteirando primeiro, depois comecei a puxar. E daí, a paixão pelo cavalo, paixão pela vaquejada, é que corre nas veias.
1: Você corre com o Ismael, né? Com o Ismael. Faz parte do mesmo grupo. Como é que tá a situação da equipe de vocês? A questão de patrocínio, questão é patrão, vocês não tem, né? É vocês mesmo que se mantém. Como é que tá essa questão aí pra vocês?
2: Assim, tem alguns patrocínios, né? A gente infelizmente, meu patrocínio tá tão assim. Foi o Asquato, mas só teve esse por um. Eu corri duas, errei e vou para mais duas hoje.
1: Pronto, para terminar, você é mulher, vaqueira, né, amazona, com certeza influencia muita menina que se inspira em você e quer correr vaquejado no Rio. Deixa uma carinha para elas, as meninas que veem você correndo, que você vai e você, deixa você com elas.
2: Não é fácil, porque ainda existe muito machismo, existe muitas pessoas contra ainda, o feminino não sabe correr. Mas assim, não desista, corra atrás de seus sonhos, luta para comprar o seu animalzinho, porque é melhor você ter o seu que dar, tomando conta das pessoas vivas. E é isso, é enfrentar, dar a cara tá pra ir pra cima, porque se você desistir, dificuldade tem muita dificuldade. Mas se você acha que anda, é enfrentar mesmo, enfrentar e ir pra cima.
1: Essa foi a Fernanda Paula, aqui no Parque Vitória, correndo vaquejada, e eu, Isaac Santos, levando para você as informações de tudo que acontece aqui. O que está na Sucesso FM está ligado na Sexta Vaquejada do Parque Vitória.
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1: Já que ao meu lado também está Nilo, ele que é Nilo Capitão de Minas Gerais. Tá aqui com o cavalo dele, daqui a pouco já tá chamando a senha dele ali pra ele estar correndo também. Nilo, aqui em Serra do Ramalho é a primeira vez que você corre ou já veio outras vaquejadas aqui também?
2: É a primeira vez que eu estou aqui.
1: Como é que tá a expectativa para correr numa pista tão boa como essa aqui? Também tem uma boiada boa, né? Quem tá conversando com o pessoal ali, a boiada é boa, uma boiada mobral, uma boiada fácil ali de bater a senha.
2: Expectativa 100%, já acabamos de correr uma senha, já batemos, obtivemos sucesso. E tô indo pra segunda senha agora e a expectativa é muito boa.
1: Você corre para você mesmo ou você corre para alguma fazenda, alguma área específica?
2: Não, eu corro para mim mesmo, sou idealizador e realizador da vaquejada de Capitão Enéas. Desde já quero convidar a todos para participar do nosso evento lá em Minas Gerais, em Capitão Enéas, primeiro final de semana de março. Vaquejada do Grupo Capitão, em nome de Nilo Capitão, Lívia Capitão, nosso tratador Coelho e toda a nossa equipe, desde já chama Serra do Ramalho para comparecer lá.
1: Olha, então um convite para o pessoal do Serra do Ramalho comparecer à vaquejada de Nilo. Ele que veio aqui prestigiar a vaquejada do Serra do Ramalho. Então tem o quê? O que Serra do Ramalho tem que fazer lá? Prestigiar também a vaquejada dele. Aí eu estava ali conversando com alguns vaqueiros, Nilo, qual é a maior dificuldade que um vaqueiro hoje encontra para se manter no esporte, para estar correndo boi, indo viajando para as outras vaquejadas?
2: Para mim, a maior dificuldade que tem hoje é conseguir ter uma parede de cavalo bom. Essa é a maior dificuldade que o cara encontra hoje na vaquejada.
1: É certo. Então, assim, o cavalo, a gente vê, todo mundo tem um cavalo, né? Mas como você falou, tem uma parede de cavalo bom. Por que ficou tão difícil, que a gente observa antigamente, todo mundo tinha um cavalo bom ali? Por que ficou mais difícil?
2: Rapaz, é uma boa pergunta, porque de lá pra cá as coisas melhoraram, os vaqueiros aprimoraram mais, aprimorou a genética, só que é inexplicável. A vaquejada chegou num ponto que tá tão profissional que não consegue mais fazer cavalo, não sei se é porque pela quantidade de vaquejada, não sei se espera o tempo certo do cavalo, só sei que hoje ficou difícil, não tá de um cavalo bom.
1: Então um cavalo para ele ficar, atingir o auge dele ali, é de 6, 7 a 8 anos, então você acredita que seja esse tempo também para fazer um cavalo bom que tem essa dificuldade?
2: Com certeza, na minha ideia é esse tempo, porque ficou muito caro manter um cavalo, então para você esperar, um exemplo, 7 anos, 8 anos, para um cavalo ficar pronto, não é fácil não. Não é fácil e é caro.
1: Tá certo. Então, sua vaquejada, né, Capitão Enéas, tem quantos quilômetros daqui até de Serra do Ramalho até Capitão Enéas, já para o pessoal já ir calculando os custos ali para chegar lá com toda a equipe dele, né, todo aquele pessoal ali que vai estar junto na equipe para competir?
2: Então, é igual logo ali de Baiano, né? Logo ali é só 600 quilômetros, é pertinho.
1: Ah, tá bem pertinho, então. Muito obrigado.
2: Valeu, meu amigo. Um grande prazer e bom trabalho pra vocês. E muito obrigado pela entrevista.
1: Tá certo. E você tá na Sucesso? Você tá aqui no Parque Vitória.
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1: Pra você ligado na Sucesso FM, eu estou aqui na barraca, o Açaí dos Amores, da Neide, e também do Senhor está aqui no Parque Vitória. É, peça aqui na internet, o que a barraca dos Amores, Açaí dos Amores, traz aqui nessa sexta vaquejada para oferecer a
2: Então, boa tarde a todos. Nós estamos aqui trabalhando com açaí, sorvete, milkshake. A gente também está trabalhando com picolé, geladinho e um crepe francês. Você que quer comer algo diferente, um lanchinho, vem pra cá que a gente também tem um crepe francês aqui da Dois Amores.
1: E os seus aqui, rapaz, estavam contando, tá virado, né? Da noite de quarta pra hoje, quinta-feira. E como é que foi essa primeira noite de festa? Claro que o público foi pequeno pelo fato de ser uma quarta-feira. Mas conta aí, como é que foi a quarta-feira? Como é que está sendo hoje? E a sua expectativa nos próximos dias de vaquejada?
3: Então, ontem foi um dia apenas de a gente montar a barraca. Um dia muito puxado, né? Mas hoje nós cremos que a expectativa ela tá bem mais em cima. E hoje a gente sabe que o público é bem maior, então nós estamos com muita expectativa até o final de semana para ser bem produtivo, sim. É a primeira vez que a gente coloca a barraca aqui fora da nossa loja, né? Então nós estamos fazendo essa experiência, vamos ver como é que vai ser. Mas muita expectativa aqui nos dias que virão aí.
1: O pessoal que vai ver aí o vídeo no Instagram, vai ouvir na Rádio Sucesso FM, deixa o convite pessoal, vem pra cá, vem com Açaí dos Amores.
3: Então, vocês que estão vendo aí a rádio, o Instagram, né, da Sucesso FM, então venha pra cá, pro Parque Vitória, vem tomar o nosso açaí, tomar o nosso sorvete, o nosso crepe, né? Vem aqui fazer parte, né? Venha também prestigiar esse momento aqui muito especial na cidade e também poder tomar um lanche e um sorvete. O açaí. Então vem pra cá, você também. Bom, Leide, vocês têm ali o açaí fixo, perto aí da prefeitura, tá aberto ainda para o pessoal vir. E vai, pessoal, vou lá no parque, vai mais perto, como é que tá lá? Tá funcionando ainda lá, tá aberto nesse período de festa?
2: Sim, com certeza. A nossa sorveteria está aberta do meio-dia às 22 horas, ali no nosso endereço fixo, né? No Rio de Janeiro, do lado da prefeitura. E estamos aqui também, nos dois horários. A gente está no período da manhã, tarde, noite e madrugada aqui. E lá até às 22 horas. Tá? Então a gente está aqui a noite toda, vem para cá também. Você que não quer aqui, quer ir lá está à disposição. Então vem para cá também.
1: Aí, eu sou Isaac Santos, diretamente aqui do Parque Vitória, na Rádio Sucesso FM.
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1: Aqui na sua rádio, 2:01.
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1: Vamos juntos aqui na sua madrugada, agora pontualmente 3 da manhã.
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1: E a gente segue juntos aqui na sua madrugada, agora 4 da manhã.
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Julie, grande satisfação. E convidamos agora pra cantar esse modão, o famoso violeiro da cidade do sertão, o grande Divino dos Santos, amigo do coração.

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1: 4h33, um bom dia pra você.
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Agora é a hora de uma oração à Nossa Senhora Aparecida. Vamos?

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1: Confira a hora certa, agora pontualmente 5 da manhã, hora de acordar.
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2: E aí, sextou, 17 de julho, Júnior Bodanese chegando por aqui com a mensagem do dia.
3: Certo e errado, uma pescaria inesquecível. Ele tinha 11 anos e cada oportunidade que surgia ia pescar no cais próximo ao chalé da família, numa ilha que ficava em meio a um lago. A temporada de pesca só começaria no dia seguinte, mas pai e filho saíram no final da tarde para pegar apenas peixes cuja captura ainda estava liberada. O menino amarrou uma isca e começou a praticar arremessos, provocando ondulações coloridas na água. Quando o caniço vergou, ele soube que havia algo enorme do outro lado da linha. O pai olhava com admiração enquanto o garoto, habilmente e com muito cuidado, erguia o peixe exausto da água. Era o maior que já tinha visto, porém sua pesca estava proibida até o dia seguinte. O garoto e o pai olharam para o peixe, tão bonito. O pai então acendeu um fósforo e olhou para o relógio. Eram 10 da noite. Faltavam apenas 2 horas para a abertura da temporada. Em seguida, olhou para o peixe e depois para o menino, dizendo: "Você tem que devolvê-lo, filho." "Mas, pai," reclamou o menino, "você pega outro depois, filho." "Não tão grande quanto este," choramingou a criança. O garoto olhou em volta do lago. Não havia outros pescadores ou embarcações à vista. Voltou novamente o olhar para o pai. Mesmo sem ninguém por perto, sabia, pela firmeza em sua voz, que a decisão era inegociável. Devagar, tirou o anzol da boca do enorme peixe e o devolveu à água. O peixe movimentou rapidamente o corpo e desapareceu. E naquele momento, o menino teve certeza de que jamais veria um peixe tão grande. Isso aconteceu há mais de 30 anos. Hoje, o garoto é um arquiteto bem-sucedido. O chalé continua lá, na ilha, em meio ao lago. E ele leva seus filhos para pescar no mesmo cais. Sua intuição estava correta. Nunca mais conseguiu pescar um peixe tão maravilhoso como aquele. Porém, sempre vê o mesmo peixe repetidamente, todas as vezes que depara com uma questão ética. Porque, como o pai lhe ensinou, a ética é simplesmente uma questão de certo e errado. Agir corretamente quando se está sendo observado é uma coisa. A ética, porém, está em agir corretamente quando ninguém está nos vendo. Essa conduta reta só é possível quando, desde criança, aprendeu-se a devolver o peixe à água. A história valoriza não como se consegue ludibriar as regras, mas como, dentro delas, é possível fazer a coisa certa. A boa educação é como uma moeda de ouro, tem valor em toda parte. Sou Júnior Bodanese e esta foi a mensagem do dia.
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0: Canção Jorge Chan de Avião.
1: Rimou, hein?
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1: O nome dessa música é Casal Raiz. Quem é casal aí, levante a mão. Quem é casal, quem tá de casal? 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Mas tem o casal Nutella e tem o casal Raiz. Eu sou casal Raiz.

Bom dia, meu Brasil, bom dia. É hora de acordar, é hora de pular da cama, meu Brasilzão. Bom dia. Vamos acordar, meu povo. Vamos acordar, minha gente, porque tá na hora de pular da cama. Tá na hora de acordar, meu Brasil. Bom dia, bom dia. Eu tô por cá. Eu sei, onde é que você tá? Eu tô por cá. Eu sei, onde é que você tá? Você tá meio raivoso? Você tá meio raivoso aí hoje? Tá não, né? Então relaxa. Relaxa que vai dar tudo certo. Relaxa que vai dar tudo certo. Relaxa que vai dar tudo certo. Pode ficar tranquilo. Fica tranquilo. Fica sossegado. Juarez. Bom dia, Juarez. Juarez está ligado. O velho Juarez está aí ouvindo a sucesso. Bom dia, velho Juarez. Rapaz. Bom dia, velho Juarez. Está aí ligado na sucesso. Bom dia. É hora de pular da cama, viu? Ô, meu amigo que está ligado já aí, o Fabiano. Fabiano é um caba bom de gado. Fabiano acorda de madrugada e é um caba bom de gado. Já tá aí na atividade, o Fabiano. Ô Fabiano, você já tá aí de boa, meu filho? Tá tudo legal com você aí? Como é que tá o frio aí? Tá meio frioso aí? Tá meio frioso? Rapaz, o negócio tá meio pegado, não tá, pai? Isso, Terra Seca, que é o Renildo. Renildo Terra Seca e compadre Tonho da Água. Bom dia, meu Brasil. O nosso programa está no ar. Hoje é sexta-feira. 17 de julho. Bom dia, meu Brasil. Bom dia, meu Brasil. É, rapaz. Tá todo mundo de rádio ligado. Todo mundo

Brasil. Tá na sucesso, tá na boa. Olha, são 5h24. Acorda, meu Brasil.

0: Milionária José Rico, vai aqui o nosso forte abraço.
1: Com vocês, nossos amigos Jorge
0: e Matheus.
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12: Neste poema. Vamos cuidar, Brasil. Vamos cuidar, Brasil. 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Olha, Brasil, olha a hora. Agora são 5:39. O relógio tá marcando. Tá marcando 5:39. Relógio marcando 5:40 agora, Brasil. Eu tô por cá e eu sei, onde é que você tá?
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0: Eu tô por cá. E você? Você, onde é que você tá? Eu tô por cá. É. Catúcia, bom dia, Catúcia. Bom dia, Credinha. Bom dia, Catúcia. Bom dia, Credinha. Na estrada da 19. Bom dia, meu amigo Terra Seca. O Renil. Bom dia, Renil do Terra Seca. Bom dia. Bom dia, Galega. Galega tá lá em Goiânia. Bom dia, Galega. Bom dia, Domitilha. Bom dia, Domitilha. Lá na 3. Bom dia, Cido Russo. Bom dia, e Elba. Bom dia, Simar da Boca da Vereda. Bom dia, Simazão da Boca da Vereda. Bom dia. Bom dia, Renilde. Renilde, lá na 15. Bom dia, Renilde. Tudo bem, Renilde? Tudo jóia com você, Renilde? Renilde tá lá na 15. Bom dia, Renilde. Que tá ligada na Sucesso. Bom dia, Renilde. Acorda, Renilde. Renilde tá ligada mais nós lá na 15. Bom dia. Tudo bem com você, Renilde? Alô, Louro. Bom dia, Louro. Aquele abraço, Louro. Bom dia, Louro. Ligadão na Sucesso. Bom dia, Louro. Meu amigo Nonato. Bom dia, Nonato, categoria. Bom dia, Nonato. Nonato tá ligado na Sucesso. Bom dia, nega. Bom dia, Mariane. E bom dia, Cristina. Bom dia, Mariane. Bom dia, Cristina.
1: Bom dia, Cardoso. Que Deus nos abençoe nessa sexta-feira, em nome de Jesus.
0: Amém. Tá na Sucesso, tá na boa. Alô, Brasil. Bom dia, Márcio do Rio. Categoria da Bahia. Grande abraço, Márcio do Rio. Bom dia. Tudo de bom. A você e a Nalva. Bom dia, Cebolinha. Que já tá ligado na Sucesso. Bom dia, Cebolinha.
2: Bom dia, senhor. Tudo bem? Tudo na paz, em nome de Jesus. Bom dia pra toda a minha família. Bom dia pra todos os ouvintes. Beleza? Tá na Sucesso, tá na boa. E um bom dia pra seu Bugá. O aniversário dele, o presente dele, já passei pra ele. Foi muitos anos, viu? Beleza? Já tem o presente dele na mão. Já tá na mão dele, valeu?
0: Já!
2: Uns anos de vida pra ele, muita saúde, muita paz. Esse homem sincero que ele é, viu? Beleza? Tá na Sucesso, tá na boa.
0: Eita, Cebolinha. Abraço aí pra Renilde, minha amiga Renilde, que tá na 15. Oi, Renilde, bom dia, Renilde. Tudo de bom. Tá ligado aí, Renilde? Tá ouvindo a Sucesso? Então tá. Bebeto também tá ligado. Bom dia, Bebeto. Bom dia, Maria da Lapa. Bom dia, Jorjão da Globo. Bom dia, Jorjão da Globo.
3: Bom dia, Cardoso. Cardozinho de breve bom aí, ó, Cardoso. Você se viu a coisa, hein?
0: Rapaz, você viu?
3: É, Cardoso, pra quem não tem cobertor de orelha, a coisa não tá bela não, viu?
0: É verdade, viu, Jorjão? Ele não tem cobertor de orelha, rapaz, o trem tá meio que desabando, rapaz. O trem tá meio que desabando. Tá meio frioso. E nesta madrugada, rapaz, quem vai pras vaquejadas aí, rapaz? Quem vai pros forró, a madrugada tem que ter fogueira. Tem que ter cobertor de orelha. Tem que ter um calorzinho. Tem que ter o calor dela. 5:48.

0: Bora, bora, Brasil, bora, Brasil. Chama o povão, chama o povão. Chama o vaqueiro, chama o vaqueiro. O vaqueiro Gustavo. O vaqueiro Gustavo já tá aí. Vaqueiro Gustavo, é um abraço aí para o povo lá da 15. Para o Zé Vaqueiro, lá da 15, João Miguel e Gilson e Zé Vaqueiro. É, Zé Vaqueiro, lá daqui, João Miguel, Gilson e Zé Vaqueiro. É isto aí, é isto aí. Gilson e Zé Vaqueiro, é justamente. O Vaqueiro tá aí. O Vaqueiro, bom dia, meu brother.
1: Cardoso, manda um alô aí pra João Miguel, José Rodrigues, Zé Vaqueiro e Gilson Zé Vaqueiro.
0: Deus
1: que vai ouvir aqui.
0: Chama essa galera daqui, chama essa galera da 15. Os nossos amigos da Agrovila 15, um grande abraço. Bom dia, bom dia. Bom dia, meu povo. Bom dia, Vaqueirama. Bom dia, Vaqueirama. É, eu vou trazer aqui uma música da banda Sem Pareia. Vou trazer uma música pra vocês da banda Sem Pareia.
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0: Vem, Brasil!

0: A mulher que mais amei nesta madrugada. Eita, Renilda, a Rê, bom dia Renilda Rê. Bom dia Netão de Brasília. Bom dia Netão de Brasília. Bom dia meu amigo vaqueiro do Rio da Rã. Vaqueirão do Rio da Rã. Bom dia Raimundão, vaqueiro do Rio da Rã. Raimundão, vaqueiro do Rio da Rã. Bom dia. Bom dia meu amigo Fabiano. Bom dia, Fabiano Almeida. O filho do seu Everaldo e Dona Delfina. O filho do seu Everaldo e Dona Delfina. Bom dia, Fabiano Vaqueiro.
1: Bora, Cardozão. Bom dia. Cuida que é meio-dia. Bora, Rocha.
0: Bora.
1: Dá um alô pra galera aí. Flavão, Fernando, Tavis, Luciana, Andressa, Silva aí na Baixada, mais Coronelo,
0: Andressa,
1: esposa Carol aqui, seu Everaldo, Dona Delfina. Bora rochar. Sexta-feira, né, Cardoso?
0: Sextou. Bora.
1: A proteção de Deus. Bom dia pra todo mundo.
0: Vamos pra cima com a proteção divina.
1: E Cardoso, eu esqueci, moço. Mandou um abraço aí pra Nonato aí na Nova e Terra Seca aqui, moço. Terra Seca, mas Nonato.
0: Terra Seca e Nonato. Terra Seca e Nonato. Eita. Pensa num vaqueiro apaixonado. Acorda Brasil. 5:57.

0: Eita, sexta-feira! É, sexta-feira de vaquejada, aqui na sua Sucesso. Bom dia, meu Brasil! Agora 6 horas em ponto.
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6: Ô Maria. Tudo bem, Maria? Tudo bem, Maria? Maria Lúcia tá lá em Barrinha. Barrinha, município de Carinhanha. Ô Maria Lúcia. Maria Lúcia, tudo bem com você? Cadê dona Neuza? Tudo bem com dona Neuza? O Antônio? E Lúcia Fernandes, como é que tá Lúcia Fernandes? Lúcia Fernandes sumiu também, né? Ninguém vê mais Lúcia Fernandes, não manda mais nada aqui, não falou mais nada com nós. Lúcia Fernandes sumiu, rapaz. Graças a Deus tá tudo em paz. Graças a Deus tá tudo em paz. Oi, Louro. Bom dia, Louro. Categoria da Bahia. Bom dia, Louro. Categoria da Bahia.
9: Olá, Cardoso. Bom dia. Obrigado por o bom dia que você mandou pra mim. Dá um alô pra Nego Rufo aí, pra todo mundo que tá ouvindo a Sucesso.
6: Perfeito. Um abraço, Louro. Tudo de bom, Louro. Obrigado você, Louro, pelo carinho da sintonia, pela audiência. É a Rádio Sucesso, uma rádio feita pra você.
10: Bom dia, Cardoso. Bom dia. Tá tudo bem contigo?
6: Tudo bem, Maria da Lapa.
10: Espero que sim. Uma feliz sexta-feira pra você, pra todos nós, que Deus nos proteja.
6: Amém.
10: Cadu, eu ofereci a próxima música aí pra todo mundo que tá ouvindo o programa.
6: Um abraço, tá? Tudo
10: tenha
6: de bom.
10: Bom dia.
6: Tenha um bom dia.
10: Que Deus abençoe você, todos nós.
6: Amém.
10: Um abraço.
6: Maria da Lapa, um abraço. Ô... Alô, meu Brasil, bom dia, olha a hora. Ô Maria Lúcia, amanhã você vai ver dona Neuza ou você vai ver Lúcia Fernandes? Você vai ver Lúcia Fernandes amanhã ou vai ver dona Neuza? Ah, vai ver dona Neuza, não é? Tá certa, vai ver dona Neuza, tá bom então. E Lúcia Fernandes, rapaz, eu não sei o que é que tá acontecendo com Lúcia Fernandes não. São 6h15 agora. Manel da Mata, cadê você, Manel da Mata?
11: Bom dia, Cardoso. Eu tô por cá, aqui na Agrovila 11.
6: Já tá aqui?
11: E você? Bom dia, meus amigos agrovilienses. Bom dia, Serra Malhense.
6: Manel da Mata.
11: Bom dia.
6: Manel da Mata.
11: Tá
6: Manel.
11: Na Sucesso. tá na boa.
6: Manel da Mata é igual o Curumatá. Quando pensa que ele tá aqui, ele tá lá. É, ele não para, não. É, ele, é, rapaz, ele é igual, escorrega, escorrega como escorrega. Manel da Mata é igual o Curumatá. Quando você pensa que ele tá aqui, ele tá acolá. Já vai lá, já tá longe. É, Manel da Mata. Manel da Mata, Zé da Lagoa. Agora você vai ver o Boca. Vai ver o Boca, você vai ver o Boca aí. Oi, Sirlene. Bom dia, Sirlene. Bom dia, Sirlene. Bom dia, Sirlene. E o Baiano?
12: Bom dia, Cardoso. E aí, na paz, na bênção de Deus, que tá?
6: Na bênção de Deus, tudo bem. É. Tô Neto, Tô da Gata. Bom dia, Tô da Gata.
13: Bom dia, Cardoso. Bom dia, Cardoso. Tô por cá, Cardoso. Tô na escuta, tô por cá. Bom dia a todos os ouvintes da Sucesso. Bom dia a todos. E vamos embora, Galeguinha de Lembrança, Galeguinha de Lembrança. Tem o Vião, Valmir, Maracujá, Erinho, Tira Leite. Todos os ouvintes da Sucesso. Um bom dia a todos. Que Deus dê uma sexta-feira com muita paz e saúde para nós. Valeu. Valeu, Cardoso. Um abraço. É nóis, Cardoso. Fique com Deus.
6: Alô, meu Brasil. Alô, Brasil. Tudo bem com você aí? Tá tudo jóia? Alô, alô, meu Brasil. Bom dia, bom dia. Tá na sucesso? Tá na boa? Alô, meu povo. É hora de acordar. É hora de pular da cama. É hora de acordar. É hora de pular da cama. Bom dia, meu Brasil. Bom dia, meu Brasil. Bom dia, meu Brasil. Alô, alô, Serra do Ramalho, minha Bahia, meu Brasil. Bom dia, bom dia. Como é que tá? Como é que tá você? Tudo joia? Tudo legal? Tudo tranquilo? Pois bem, né, Brasil? Coisa boa. Coisa boa é estar perto desse povo. Bom dia, Cleide. Bom dia, Cleide. Bom dia, Cleide. Um abraço. Tudo de bom. Cristina. Alô, Cristina. Bom dia, Cristina. E bom dia, nega. Bom dia, Mariane.
14: Oi, Cardoso. Bom dia. Tudo bem?
6: Tudo bem.
14: Que Deus abençoe o seu, o meu, o nosso dia.
6: Amém. Aí a Cristina. Oi, Cristina. E Mariane também ouvindo a sucesso. Meu amigo Simazão da Boca da Vereda, categoria.
15: Bom dia, Cardoso. Bom dia, sucesso. E aí, Cardoso, manda uma música aí, Leandro e Leonardo. Eu fiz todos os amigos ligados ao sucesso, né? Todos os amigos, Ponzeiro, né? Serra do Ramalho, todo o estado da Bahia, Bom Jesus da Lapa, Piranha, né? Simbora, Roninho, bora esquentar os botões, bora, cuide, simbora. Macaxeira, simbora Marcelo, simbora Dilson, boa Farlon. É isso aí, galera. Simbora Elson. Simbora Jonas, cuida. Vou mandar pro meu amigo Duda na Gravila 8. Simbora Duda, vou mandar também pra Cocô na Brasileira, Valmizinho na Gravila 1, Alfredo lá no Pambu, né? E todos os amigos Pambu, Boca da Vereda, As Beiras do Rio, Boa Vista e por aí vai. Bom dia, Cardoso.
6: Bom dia, bom dia, bom dia. É, rapaz. E aí, eu tô por cá, eu tô por cá. Eu sei, onde é que você tá?
16: Bom dia, Cardoso, passa aí a música do Caravé pra mim, Cardoso, oferece pra Tom, Cleidinha, Arthur, Maria Vitória, Márcio do Rio, João Dona Galha, Nazaré, Teuzinho Taquari, Neto, Cleonice da CSB, Tony Formigão, enfim, todos os ouvintes, tá na sucesso, tá na boa.
6: Alô, Brasil! Alô, Brasil!

0: Vamos acordar! Vamos acordar o Brasil! Olha a hora, são 6h22. 6h22. Oi, Beto! Bom dia, Beto! Bom dia, Beto!
1: Bom dia, Cardoso! Manda um alô aí pra Tiagão e aí, Dadazinho!
0: Tiagão!
1: É o Beto Preto!
0: É o Beto
1: Preto! Agora nós chegamos na área agora, Cardoso!
0: É isso aí, Beto! É isso aí, Beto! É o Beto! O Beto Preto da Fazenda Torto! Bom dia! Bom dia, Jurandir! É o Dida!
2: Bom dia, Cardoso! Tudo bem, Cardoso? Cardoso, gostaria de ouvir uma música com o legendário José Rico, a carta ofereço pra vocês e da rádio, pra todos os ouvintes que gostarem da música, tá dando sucesso, tá dando boa.
0: Bom dia, bom dia, bom dia. Creuza do Taquari, Creuza do Taquari, bom dia, Creuza do Taquari.
3: Bom dia, meu amigo Cardoso, bom dia, meu amigo Cardoso, como é que você tá, minha sua família?
0: Todo jóia.
3: Sexta-feira abençoada pra você aí, pra todos nós aí, que Deus abençoe aí seu dia, nosso dia, toda a família sua, nossa família. E um alô pra Neizinha, minha irmã, lá no Troncamento Porto Novo. E pra minhas filhas lá em Goiânia, minha filha Dinha, a Marilza na Gravilha 12, o Jumar lá em Cocalzinho de Goiás. E pra Valma, seu Ita, lá na Água Fria, que Deus proteja a viagem dela, que Deus dá muitos anos de vida e saúde, café mais ano aí na Fazenda Jurema, na Regina, Galego, filho de Diana, que Deus proteja, viu? Com Jaque Malia lá na Gravilha 11, vai nas duas irmãs em família, em Cebolinha em família, bora na época retar esse papel. Vamos, seus Zé aqui, vamos, Manuel da Mata, vambora, vambora.
0: Bora, bora.
3: Sucesso tá na boa.
0: Bora, bora, que é sexta-feira, tá arrochada.
3: Mandado pra escutar, vamos que vamos. Vamos tomar café, Cardoso. Às 4 horas da manhã, tô acordado, Cardoso.
0: Muito bem.
3: Tchau. Fica com Deus. Deus te abençoe.
0: Amém.
3: Tem Marilene também, apaga-paga na Gravilha 11.
0: Marilene.
3: É, Cardoso. É irmã minha também.
0: Bom dia, meu amigo Alfredo, na Batalha. Alfredo no PA Batalha. E é o Zenita. Alfredo no PA Batalha e é o Zenita. Bom dia, meu Brasil. Bom dia, meu Brasil. Edil Souza. Edilson Souza. Bora, Edilson Souza. Meu brother. Manda áudio, Edilson Souza. Cadê você, Edilson Souza? Manda áudio, categoria. Manda áudio. É. Trem tá bom hoje e vai ficar melhor. Tá bom e vai ficar melhor. Tá bom e vai ficar melhor. É, você vai ver por quê. Eu não vou falar não, você vai ver por quê que vai ficar melhor. Eu não vou falar não. Aí, eu não vou falar porque vai ficar melhor, pra você não ficar, né, muito, eu digo muito alegre. Senão você fica muito alegre, e aí já sabe como é que é. Você vai perceber porque vai ficar melhor. Você vai perceber por que vai ficar melhor. Você vai perceber por que vai ficar melhor. Pois é. Então você já está percebendo por que vai ficar melhor. Não precisa nem eu falar. Precisa eu falar alguma coisa? Precisa não, né? Então você já sabe por que vai ficar melhor. Não é mesmo, Alfredo? Não é mesmo, Alfredo?
4: Bom dia, Cardoso. Acorda, Simar, acorda, Simar. Acorda, Nilson. Acorda, Reinaldo. Acorda, Mané da Mata. Acorda, o Senador Farias. Acorda, Beto Nazaré. O Patrão da Água. Acorda, Joaquim Canuto. Acorda, Joaquim Canuto. Tá certo. O Padre Manel. Tá certo. Acorda.
0: Valeu, Alfredo. Valeu, Alfredo. Ai, ai, ai, ai. O que é isso? É o Anjo Louro aí, é? É o Anjo Louro que tá aí? É o Anjo Louro? Hein? É o Anjo Louro que tá aí? Bom dia, João. Bom dia, João da saudosa Dona Eudália. Alô, João da saudosa Dona Eudália. Tá um gelo, tá um gelo. Tá um gelo. Hoje tá gelado. Tá um gelo, tá um gelo, tá um gelo. Aqui na sua sucesso. Bom dia. Você sabe por quê que vai ficar melhor? Porque o nosso programa, ele emendou. O nosso programa hoje não dividiu em dois tempos, não. O nosso programa hoje está emendado. Vale você mandar o seu recado. Muito bem, muito bem, muito bem, meu bem, muito bem, meu bem. O nosso programa está emendado hoje.

0: Alô, meu Brasil, são 6h35, hoje tá emendado o programa. E o clima tá gostoso, um frio, aquele frio hoje, né? Aquele frio sensacional, rapaz. Aquele frio que pede coberta, aquele frio que pede cobertor de orelha, aquele frio bacana. 16 graus a madrugada de hoje, Serra do Ramalho.
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0: 16 graus a madrugada hoje de Serra do Ramalho. Eita! Tá frioso. Eita, rapaz. Hein? Eu tô por cá. Chamo o vá do peixe. Chama o vá do peixe. É? Anjo loiro. Olha a hora, 6h36. Alô, alô, vá do peixe.
2: Bom dia, meu amigo Cardoso. Bom dia a todos os ouvintes da Sucesso. Deus dê uma ótima
0: semana. Bom dia, categoria.
2: Muita paz, saúde e felicidade. Bora trabalhar. Né? O senhor foi bonito, né? Foi rico, rico de saúde, né? Para o projeto atrás dos objetivos, Cardoso. Tem um ótimo final de semana.
0: Ei!
2: Todos aí. Pra nós aí, se amigos, pode ser qualquer um. Por isso, se quiser, os gravadores da cultura, amigos, infância, família Ribeiro. Para todos os ribeirinhos, né? Todos do pé da Serra. Carabá da Ebre, na 22, Paim. Toda a família Boy, Jonas, Zé Carlos. Para o Fiel na 14. E aí na 14. Palmeiras na 13. Ana Nazaré na 6. Mora na 5. Ré da 11, família. Zé Maria e família. E para Reginaldo Galo, menino da 15. Chiquinha, Safadão, VH Preta, Mazinho. Para todos os ouvintes da Sucesso, né? Tá na Sucesso, tá na boa. Nós estamos pro caminho, pronto, preparado e querendo. A fuga é velocidade. Bora, chama.
0: Alô, meu Brasil. Eita, vá do peixe. Vá do peixe e seus cocá. É. É, vá do peixe e suas galinhas da Angola. Isso, a pintaiada danada lá. Ei, vá do peixe. A do peixe não brinca em serviço, não. Compadre Tonho da Água. Alê, compadre Tonho da Água. Bom dia, compadre Tonho da Água. Bom dia, compadre Tonho da Água. Vamos acordar, compadre Tonho da Água. Patrícia. Bom dia, Patrícia. Bom dia, Patrícia, lá no trecho da 22. Bom dia. Bom dia, Cláudio. Bom dia, Cláudio, meu brother.
3: Bom dia, Cardoso. Cuida, Cardoso. Estamos por cá conectados, viu? Estamos ligados na Sucesso FM. Quero mandar um alô aí pros meus colegas aí. Zé do Mel, Lourão, Mazinho, os dois Thiago, Tony Rufião. Essa galera que ouve a Sucesso aí. Estamos por cá, Cardoso. De vez em quando tem som, mas a gente aparece também, viu?
0: Aparece.
3: Tem um ótimo dia.
0: São 6h38. Alô, meu amigo José Gonçalves. Bom dia, José Gonçalves. Bom dia, José Gonçalves, categoria. Bom dia, José Gonçalves, categoria da Bahia. Bom dia. É, rapaz. Tony Rufião. Bom dia, Tony Rufião. Bom dia, Tony Rufião, categoria. Bom dia, Tony Rufião, categoria da Bahia. Bom dia, Tony Rufião. Bom dia, meu brother, Tony Rufião. Acorda, Tony Rufião. É, rapaz, hoje o negócio... O negócio tá arrochado hoje. Pra quem não tem cobertor de orelha, o trem tá pegando. É, agora tem que apelar pro Bituzão. Tem que apelar porque a madrugada de hoje 16 graus em Serra do Ramalho. Alô, alô Memo, bom dia Memo, bom dia Memo, bom dia Val. Val, cadê você, Val? Val da Água Fria, Val tá lá, tá com cobertor de orelha, mas o Ita acorda cedo, o Ita já acordou cedinho, é, já foi lá pro curral, já foi ajeitar o leite lá, tirar o leite. E Val tá com Bituzão essa hora. Bom dia, Val. Bom dia, Val. Bom dia, minha amiga Marieta, Marieta. Vixe, nossa, são 6h40 já. Mas hoje tá bom que tá emendado, o programa tá emendado hoje. Emendou hoje, emendou geral. Marieta, bom dia.
4: Bom dia, meu amigo Cardoso, tudo bem? Aqui todo mundo tá bem. É Cardoso, bota essa música Zé Luciano, Cardoso. Bom dia, Cardoso.
0: Bom dia, bom dia, bom dia. É isso aí. Eita, meu Brasil, a gente tá por cá. Eu estou por cá. E você, onde é que você tá? Eu tô por cá. E você, onde é que você tá? Tudo bem aí com você? Tá tudo jóia? Pois é, rapaz, olha a hora. São 6h41. 6h41. Bom dia. Carly, ô Carly. Carlúcia Xavier. Ô Carly. Carlúcia Xavier. Bom dia, Carly, a Carlúcia Xavier. Daí tá bom, trem tá bom. O programa nosso tá emendado hoje. O programa tá emendado. Alô, Paulo. Paulo e Selma no Taquari. Paulo e Selma no Taquari. Bom dia, Paulo. Bom dia, Selma.
5: Bom dia, Cardoso. Ótima sexta-feira de paz, saúde a todos nós, né? Tão por cá ligado ao sucesso. Você sabe, tá na sucesso, tá na boa. Seu programa nós não perde por nada, né? Tão por cá. Então gostaria de mandar um alôzinho aí pra meu amigo Cláudio, Zé Carlos.
0: Cláudio e Zé Carlos. É, Zé Carlão.
5: Na oficina. E também pra dona Val, dona Nazaré, neto dos papel, Lia Couto e o esposo dela. E aí, todo esse pessoal nosso que tá com ali, Andeide, Gracizão, eu, também o Val, as duas irmãs, toda essa galera. Nossa, e é isso aí, Cardoso. Fica com Deus, um forte abraço. Tá na sucesso, tá na boa.
0: Abraço, bom dia. Bom dia, bom dia, bom dia. A doutora Vilma. Oi, Dinha. Oi, Dinha. É a doutora Vilma que já tá por cá. Ela já tá por cá. Ela já tá por cá. Ela tá ouvindo a sucesso. Ela é ouvinte de todos os dias, né? Ela ouve o nosso programa. Ela acompanha todos os dias. Sempre na sintonia da Sucesso FM. Doutora Vilma, como é que dá você, doutora? Você tá bem, doutora Vilma? Você tá bem? Tá tudo jóia com você? Doutora Vilma, é a Dinha. Oi, Dinha, bom dia.
6: E aí, Cardoso? Voltei, hein? Você falando que eu sumi. Bom dia aí a todos os ouvintes. Estão por cá, não sumi não, viu? Só sumi dos áudios. Mas tô sempre por aqui ouvindo a rádio. Tá bom? Um abraço a todos e que Deus abençoe nossa sexta-feira.
0: Amém.
6: E aí, Cardoso, mas chegou bom, hein? Hoje, friozinho. Foi. Friozinho. Rapaz, que friozinho bom, hein?
0: Doutora, um friozinho que eu vou te contar. 16 graus na madrugada de Serra do Ramalho. Bom demais, Brasil. Mas vamos falar com o povo. Vamos falar com o povo. Alô, Jurandil Dida.
7: E aí, Cardoso, tudo bem, Cardoso? Se você não tiver a muda de Milhares é Rico, você passa a muda de Sérgio Reis, filho adotivo, por gentileza.
0: Tá na sucesso, tá na boa. A música sempre vai à próxima. Porque quando o programa tá meio que lotado, meio que corrido, aí fica difícil pra eu buscar música aqui. São 6h44, 6h44. A música vai caindo de acordo com a programação. Vai tocando e ela vai acontecendo. Vai pintando um, eu coloco, vai pintando outro, eu coloco e vai tocando, vai atendendo o povo. São 6h44, porque tem muita participação hoje.
7: Manda áudio que eu não sei ler. Manda áudio. Bom dia, meu coligado Cardoso. Tô por cá, onde é que tu tá? Bora já achar qual é a coberta, né? Correr atrás dos papel.
0: Isso.
7: É um dia abençoado aí. E tô por cá. E com nós é assim: o leite coalha, mas não azeda. Manda áudio que eu não sei ler.
0: O leite coalha, mas não azeda. E o áudio não para de chegar.
8: Bom dia, Cardoso. Hoje eu quero parabenizar minha amiga Violinda lá na Grande Lacei, viu? Quero cantar os parabéns pra ela. Violinda, parabéns, Jesus te abençoe, de muitos anos de vida. Também quero cumprimentar meu genro Elvis, que não é o Presley, mas é o Elvis Cabeção. E minha filha Ivonete, que tá aqui na minha casa, vem passear, nos visitar.
0: Ah, viu?
8: Toca a próxima música aí pra eles.
0: Vai a próxima música pra eles. Olha a hora, Brasil, são 6h45. Hoje o programa tá emendado e não para porque o áudio não para de chegar.
9: Bom dia, Cardoso. Uma sexta-feira abençoada, Cardoso, pra você e com toda a sua família. Sexta-feira abençoada para todos meus familiares. Minha irmã Elza Elisange aí na Baixada. Para todos os ouvintes, tchau, fica com Deus, Cardoso.
0: Abraço, Heraldina. Abraço, Heraldina. Abraço, Heraldina. Tudo de bom. Toca os parabéns para todos os aniversariantes dessa data. Todos os aniversariantes dessa data. Aqui não para, o nosso programa não para um minuto. Eu tenho muitos áudios ainda, porque é áudio e mais áudio chegando aqui.
8: Oi, Cardoso, bom dia. Passar uma pergunta pra mim,
0: tá na sucesso, tá na boa. Já chegou mais áudio. É mais um áudio que chega.
10: Fala, Cardoso, bom dia, beleza? Pra trazer hoje, moço, era pra poder ter te mandado um áudio mais cedo, mas...
0: Tem nada não.
10: Mas lembrei, não esqueço não.
0: Não, viu? Tá de boa.
10: Tô por aqui, curtindo suas músicas aqui, seu programa.
0: Tá bom demais.
10: Entrei agora, ficou bom. Pode... Vai ser assim direto, Cardoso?
0: Não.
10: Emendado direto, se for assim, aí agora eu sei que vai ficar melhor, porque aquela faia que tem no meio aí, aquela aí já atrapalha. O negócio é bom do jeito que tá hoje, direto.
0: É bom assim.
10: Aí eu gostei, viu?
0: Aí quando tá emendado.
10: Valeu, Cardoso, tem um bom dia, tô por aqui.
0: Mas não é todo dia, não.
10: Passou a música aí a próxima pra nós aí, Cardoso.
0: Não é todo dia, não. E quando tá assim, o povo cai dentro. Quando tá assim, o povo gosta. Quando é desse jeito aí, chega áudio, chega mais áudio e é um áudio atrás do outro.
11: Bom dia, sucesso. Bom dia, Cardoso. Bom dia toda a equipe FM. Que Deus continue nos abençoando. Com saúde, numa sexta-feira cheia de muita bênção. Bom dia. Manda bom dia pro povo, Cardoso. Manda áudio que eu não sei ler, Cardoso.
0: Bom dia, bom dia, bom dia, José Gonçalves. José Gonçalves e os paulistas aí na beira do rio, aí no assentamento.
4: Bom dia, meu amigo Cardoso, tudo bem? Aqui todo mundo tá bem. É, Cardoso, bota só no deserto do oceano, Cardoso. Bom dia, Cardoso.
0: Bom dia. E já chegou mais áudio aqui.
12: Bom dia, Cardoso. Como é que tá, meu parceiro? São Golo, São Filézão. Manda um alô ao povo que está gravando.
0: É o P. Beleza? É o P.
12: Pra meu amigo Zé Maria, lá na... Pra meu amigo Zé Maria, lá de Feirinha, de Castro da 21. Maré da Mata tá aqui na Grovelha.
0: Isso, P, meu amigo P, minha amiga Nelly, alô Nelly, alô P, bom dia Nelly, bom dia P, bom dia professora Hélia, bom dia Rei da Van, bom dia Véi da 11.

0: Aqui, o nosso programa não para um minuto. É muita gente mandando áudio. E hoje o programa está emendado e os áudios estão chegando.
1: Bom dia, Cardoso. Tudo bem com você, Cardoso? Cardoso, quero mandar um alô para minha prima Adelaide, para Zé do Botão, pro Cebola, pro Alfredo e para todos na sintonia. E para você, Cardoso. Valeu, Cardoso.
0: Valeu, Lucinalva, em Cana Brava dos Farias, Igaporã, Bahia. Igaporã, Bahia. Alô, Alfredo, o homem sem medo, que tá na madrugada lá no Pambu, no Alto Paraíso.
2: Ei, Cardoso, bom dia. Esses cocazinhos aí, Cardoso, tá dizendo Cardoso, Cardoso, Cardoso. Assim, chamando você aí, Cardoso.
0: Eu vi.
2: Cardoso, Cardoso.
0: Você
2: tá querendo ir pra panela, Cardoso?
0: Ele tá querendo ir pra Globo. Tá querendo ir pra Globo. Muito bem, Alfredo. Você conhece a linguagem do cocá? Você conhece a linguagem do cocá? Cadê o áudio de Vá do Peixe com os cocá? Cadê? Vamos conferir se tá falando Cardoso mesmo. Vamos ver. Cadê o áudio de Vá do Peixe? Se tá falando é isso mesmo. Bora ver se é isso mesmo.
3: Bom dia, meu amigo Cardoso. Bom dia a todos os ouvintes da Sucesso. Deus dê uma ótima sexta-feira pra nós, né? Com muita paz, saúde e felicidade. Bora trabalhar, né? O senhor foi bonito, né? Foi rico e rico de saúde, né? Para o projeto atrás do seu objetivo, Cardoso. Tem um ótimo final de semana pra todos aí. Fica pra nós aí, se amigo, pode ser qualquer um. Deus se quiser, do gravador dos artistas, amigos, da infância, família Ribeiro. Para todos os ribeirinhos, né? Todos do pé da serra. Carabá da Égua, na 22, Paim. Toda a família Boa, Jonas, Zé Carlos, para o Fiel na 14, Lia aí na 14, Palmeiras na 13, Ana Nazaré na 6, Mora na 5, Ré da 11, família, Zé Maria família, e para Reginaldo Galo, Menino da 15, Chiquinha, Safadão, de H Preta, Mazinho, e para todos os ouvintes da Sucesso, né? Tá na Sucesso,
0: vá
3: tá
0: do
3: na
0: peixe!
3: Caminho, pronto, preparado e querendo, a fuga e a velocidade.
0: Vá do peixe! Cara. Esses cocá querem ir pra Globo, querem ir pra Globo, querem ir pra Globo, querem ir pra Globo aí, querem ir pra Globo. Alô, Serra do Ramalho.
4: Bom dia, meu amigo Cardoso, tá na sucesso, tá na boa. Uma boa sexta-feira aí, abençoada por Deus pra todos nós. Alô, meu amigo, eu tô indo pra luta. Bom dia pra vocês aí.
0: Bom dia, Nonato. Bom dia, Dona Vera. Bom dia, Dona Vera. Dona Vera, bom dia, Dona Vera. Bom dia, Djavan. Bom dia, Milene. Bom dia, Darcizi. Meu brother, Djavan. E Dona Vera. Isso. Sabrina Diva. Meu amigo Dija, de Célia. Melry, Isadora. Isso. Melry, Isadora e Emily. Um abraço. Bom dia, meu Brasil. O programa emendou hoje, viu?

0: Lá vem ela, lá vem ela. 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
1: Bom dia, Cardoso. Meu nome é Antônio, eu tô aqui na Praia Grande, em São Paulo. Mas Praia Grande. Da Grovilha 12 aí, mandar um abração pra todos vocês aí da Grovilha 12 e vocês da rádio aí, que Deus abençoe. Um abraço pro meu irmão Valdemir, Eleni, que é minha irmã, minha cunhada Celcina, meu cunhado Gervaso, minha sobrinha Raíssa, minha sobrinha Esther, minha querida Esther, e meu sobrinho Guilherme. Manda um abração pra todos aí e da Grovilha 12 aí, que Deus abençoe a todos.
0: Valeu, Antônio, Praia Grande, São Paulo. Todo mundo ligado, hein? Todo mundo ligado.
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0: É Musgão, viu? É Musgão, é Musgão. Rapaz, doutora Vilma tá ligada, tá lá acompanhando o programa. Doutora Vilma tá acompanhando o nosso programa. Que show, rapaz, que show. Hoje tá bom demais, o frio batendo, todo mundo escutando o programa. É, o povo todo na sintonia da sucesso, que maravilha. Aí a doutora Vilma, lembrando da época do pai dela, né? Da época do pai dela. Ô, Musgão, só Musgão hoje, doutora. Só Musgão hoje, só coisa boa. São 6h57 agora. 6h57. Aqui o nosso programa não para. Aqui o nosso programa não para um minuto sequer. Não para um minuto sequer. Alô, alô, Brasil. Alô, Brasil. Alô, Domingas. Alô, Domingas. Bom dia, Domingas.
3: Bom dia, Cardoso. Bom dia, Cardoso. Manda um saludo aí pra meu povo aqui da Boca da Avenida.
0: Boca da Avenida.
3: Fernando, Fernanda, William, Adelso, Luana, Luciana e Sebastiana na Tapera. E a turma daqui da Boca da Avenida, meus irmãos conhecidos e parentes do final. Manda uma música de Amado Batista aí pra nós.
0: Tá na sucesso. Tá na sucesso. Tá na sucesso. Tá na boa. Domingas, um abraço. Compadre, tô indo à água. Compadre, tô indo à água.
4: Bom dia, compadre Cardoso. Eu tô por cá, senhor. Aqui tá um frio desgramado. Terminei de tirar o leite aqui.
0: Tá frioso, tá frioso, tá frioso.
4: Tentando entregar ali. E aí?
0: Tá frioso. Hoje tá frioso.
4: Um bom dia pro nosso povo aí. Manel da Mata, né?
0: Manel
4: acho
0: da
4: que
0: Mata.
4: Não aguentou o frio lá em Goiânia, não. Correu pra onde? Eu já mando um bom dia pro Alfredo. O outro Alfredo também, lá da Batalha.
0: É, Alfredo
4: manda
0: da
4: um
0: Batalha.
4: Bom dia pra Anitta Bonita.
0: Anitta Bonita.
4: A menina lá da Seis, Elizabeth. Dona. É Dona Regina, mas Nazaré. Manda um abraço lá pra Bebeto também. E o Terra Seca.
0: Terra
4: e
0: Seca.
4: E o nosso amigo Nau, mas Dona Branca. Aí na Nova.
0: Nau, meu amigo Nau e Dona Branca. Oi, Nau. Oi, Dona Branca. Bom dia, Nau. Bom dia, Dona Branca. Bom dia, meu amigo Japa. Bom dia, Diarla. Bom dia, meu povo. Bom dia. Bom dia, meu amigo Nau, Dona Branca, Diarla e também o Japa. E ainda o nosso abraço que vai também aí para Gelson Cigano, Gelson do Ferro Velho, que também tá escutando nós aí. Um grande abraço. Alô, alô, meu povo. Bom dia. Bom dia, bom dia. Tá todo mundo acompanhando a Rádio Sucesso.
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Vamos cuidar, Brasil. Vamos cuidar, Brasil. Bom dia, bom dia. 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Alô Brasil, olha a hora, 7:05 agora.

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2: Alô, meu Brasil, são 7:06. Alô, Brasil, bom dia. 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Olha a hora, Brasil, 7:07. Marlene, lá na 2. Minha amiga Marlene, lá na 2. Tá ligada na Sucesso. Bom dia, Marlene. Lá na Agrovila 2. Bom dia. Bom dia também para minha querida Carly, a Carlúcia, que tá ligada, escutando o programa. Bom dia, João, da saudosa Dona Eudália, o João Batista e a Leo Lucena. Bom dia, Leo Lucena. Bom dia, Graça de Sítio do Mato. Bom dia, Graça de Sítio do Mato. Aquele abraço para você, Graça, lá de Sítio do Mato. Bom dia, Graça, da cidade de Sítio do Mato. Bom dia. É, todo mundo ligado, mas nós. Isso é bom demais. Todo mundo acompanhando. Marieta também tá ouvindo. Minha amiga Suzane. Bom dia, Suzane. E também a Sandra e ainda o César, seu Abílio e Dona Nina. Nazaré Língua de Fogo, bom dia. Bom dia, Beta, aí na 6, todo o povo da 6. Das Dores, lá na 4. Ale Borges, o prefeito da Mata Verde. É, o prefeito lá da Mata Verde é o Ale Borges. Bom dia, Ale Borges. Aqui o programa não para um minuto sequer. Muita gente para atender ainda hoje. Louro tá ligado. Bom dia, Cláudio. Bom dia, Lulu Sena. Bom dia, Lulu Sena. Lulu Sena tá ligada. E Jefferson Rosendo também. Um grande abraço. Liz, Gabi, José Henrique. Bom dia, Wendel. Bom dia, Wendel. Bom dia, Wendel. Filho do Vilemar e da professora Delmaí. Bom dia, Wendel. Moral da Bahia, bom dia. Como é que tá você? Cocó, Cocó da Brasileira, Cocó da Brasileira. Bom dia, Cocó, bom dia, Cocó. Tá na Sucesso, tá na boa, Cocó da Brasileira. Chama o Cocó da Brasileira.
3: Bom dia, Cardoso, por cá, Cardoso, onde é que você tá, Cardoso? Bom dia, dá um alô aí pra essa turma aí, vai me dar um, cima da boca da vereda, Nina de Beijoncino, Rogério Vaqueiro, Tim da Braúna, Edmauro.
2: Tim da Braúna!
3: Maria Lúcia, Cinelândia, Aninha Macedo, Irani Silva, Joana Lelis, alô essa turma toda aí, caros.
2: Valeu!
3: Essa é a próxima música aí pra todos eles aí.
2: Um abraço!
3: Bom dia,
2: cara. Bom dia, bom
3: dia. Tá na sucesso, tá na boa. Lembra de mim pra me lembrar de você.
2: Lembra de mim.
3: Áudio que não se liga.
2: Lembra de mim pra eu lembrar de você. Alô, Tia Ni!
3: Bom dia pra nós todos.
2: Bom dia, Tia Ni! É a Neildes. Bom dia, Tia Ni! É a Neildes. Ela tá ligada. Tia Ni, é a Neildes. Ô, Goi, bora botar água pro gado, Goi. Bora cuidar, Goi. Vamos botar água pro gado, Goi. Tá na sucesso, tá na boa. Tá na sucesso, tá na boa. Show de bola o programa de hoje. Show de bola o programa de hoje. Não é? Bom demais está contigo, bom demais, está do seu lado. Alô, meu Brasil.
0: Bom dia, Morão e Cardoso. Bom dia, Alfredo Cardoso. Tá frio demais, meu Cardoso. Mas tem que acordar pra tirar o leite, né, Cardoso?
2: É isso aí.
0: Cardoso, manda um alô pra Val, Marreta. Amanhã ela viaja, né? E manda um alô pra Patrícia. Acorda, Patrícia. Qual o café, Patrícia? Manda um alô pra Joaquim do Rolo.
2: Mas Joaquim do Rolo.
0: Lá, lá no Barreiro Grande. Lá pra 21, Creuza, nós galegos. Pra Vá do Peixe, lá nas Duas Irmãs. E pra Thelma Marnivaldo, lá na 9. Para acordar, Nivaldo, acorda. Mas Thelma aí, qual o café? Que eu já fiz o café, já tomei já. Tô tomando, já tomei o café, agora tá um frio danado hoje. Sextou, sextou, Cadu. Pra vocês da área aí, Cadu. Passa uma musiquinha pra nós aí. Dá uma castela pra mim ouvir aí. Valeu?
2: Tudo de boa. Ah, na sucesso, tá na boa. Aí,
0: que ele, a audiência tá grande mesmo.
2: Minha amiga Lia Couto. Alô, Lia Couto. Um abraço, Lia Couto, lá na 14. Bela Belinha. Também tá ouvindo. Isso. E ainda Vera Rosinha na 13. Bom dia, meu povo. É o povão da Bahia, o povão do Brasil. Povão que participa do programa. Bom dia, Rogério. Bom dia, Rogério. Rogério tá ligado, escutando o programa. Bom dia, Rogério. Bom dia, Rogério.
4: Alô, bom dia, Cardoso. Aqui é o Rogério de Barueri. Moro aqui em São Paulo. Queria que você mandasse um alô aí pra Pedro Barbosa, da Silva, daí da Fazenda Agrovida 21 aí. E um alô pra minha mãe, mora da 21 também, Marilene Andrade da Silva. E pra minha irmã Patrícia. Beleza? Então, um alô aí pra mim. Meu pai, hora dessa, tá escutando a rádio aí. Beleza? Obrigado. Valeu. Pedro Barbosa é meu pai, viu? Beleza?
2: Valeu. Valeu, Rogério. Um abraço, Rogério. O relógio marcando 7:13 agora. 7:13 agora. Alô, minha amiga Maria Luzinete. Já, Maria Luzinete. É a neta lá da aldeia Vargem Alegre, Tripancaru. Alô, meu Brasil. Bom dia.

0: Vou te contar. Bora bugazão que fez aniversário essa semana. O Bugazão fez aniversário essa semana aí, tá ligadão na sucesso. Bom dia, Bugazão, parabéns, Bugazão, feliz aniversário. Tudo de bom, meu brother. São 7:17, parabéns aos aniversariantes dessa data. Hoje, 17/7, parabéns a todos os aniversariantes de hoje. Oi, Suzane.
1: Bom dia, Carlos, eu já tô aqui. Já esperando da hora pra eu ir pra escola.
0: Tá certo.
1: Ir pra educação física.
0: Tá certo.
1: Manda um alô pra minha avó Nina, meu avó Abilo, avó Beta. Data de Brasília. Dona Solange, Célia. Cebolinha. Betica, Eduardo, Lindau.
0: Sim.
1: E pra todo mundo da rádio.
0: Tá certo.
1: Ah, e você não tá sabendo, não?
0: Não.
1: Seu Vascão levou uma taca. De 1-0. Isso são coisas que meu Flamengo ainda não levou, viu? E olha que ainda é só amistoso.
0: É? O Vasco perdeu, foi? Você gosta, viu, Suzane? Você gosta, viu? Eu tô de olho no você, viu, dona Suzane? Eu tô de olho no você, dona Suzane.
2: Fala, Cardosão, e aí, bom dia.
0: O Anderson Brito?
2: Manda uma música boa aí pra nós aí de cara véia. Beleza? Não sei se pra todo o pessoal aqui de Serra do Ramai, pra minha mãe, meu pai lá na Doce, meu Tibatão também lá, beleza? O pessoal lá da 22 lá, minha sogra, minha namorada lá. Lá que tá na escuta, beleza?
0: Olha,
2: Cardosão, pra nossa festa boa, é nóis.
0: Você não erra, não. Pra sogra e pra namorada. Pra sogra e pra namorada. O Anderson Brito! Aê! Um abraço, Anderson Brito. Tá na sucesso, tá na boa. Aqui o programa não para um minuto sequer.
3: Bom dia, Cardoso. Bom dia. Sucesso. Manda um alô pra dona Glória e Cláudio.
0: Dona Glória e Cláudio, bom dia. Bom dia, meu povo.
4: Bom dia, Rogério.
0: Tá na sucesso, tá na boa. Alô, Brasil. Minha amiga Neta e Apolinário. Alô, Neta. Alô, Apolinário, bom dia.
5: Bom dia, Cardoso. Hoje eu quero parabenizar minha amiga Violinda lá na Glória, sei, viu? Quero que você toque os parabéns pra ela. Violinda, parabéns. Jesus te abençoe, de muitos anos de vida. Também quero cumprimentar meu genro Elvis, que não é o Presley, mas é o Elvis Cabeção. E minha filha Ivonete, que tá aqui na minha casa, vem passear, nos visitar, viu? Toca a próxima música aí pra eles.
0: Abraço, minha querida, que tá ligada, Maria Luzinete, a Neta. Alô, alô, meu Brasil. Bom dia, meu Brasil. Bom dia. Tonho da Gata. Bom dia, minha gente. Bom dia, Delmi, que tá ligado.
6: Alô, Cardosão. Bom dia, sucesso. Bom dia, Cardoso. Bom dia a todos os ouvintes da Rádio Sucesso. Cardoso, deixa eu mandar aqui um alôzão aqui pra galera aí, ó. É, Marica, Domingão, Rosinha Cabelo, lá na faculdade, né? No bar.
0: Tá certo.
6: E também pra Tolta Rosa também, lá em Mariápolis. A galera que tá ouvindo o programa seu aí, é um programa número um, seu programa.
0: Obrigado.
6: Valeu, Cardoso. Deixa eu te pedir uma música aqui, ó, Leonardo, a música Parabéns pra todos que tá interanando, principalmente pra mim mesmo, né? Tô interanando aí, Cardoso. A música do Leonardo, parabéns.
0: Parabéns pra você.
6: Parabéns. Feliz aniversário.
0: Parabéns.
6: Pra todos que estão interanando. Valeu, Cardoso.
0: Valeu, Delmi.
6: Bom dia.
0: Parabéns, Delmi. Feliz aniversário, Delmi. Muitos anos de vida, Delmi. Que essa data se repita por muitos e muitos anos. Parabéns, meu amigo Delmi, pela passagem do seu aniversário.
7: Bom dia, Cardoso. Eu percebi, Cardoso, e ficou bom.
4: Que pena que é só hoje. Um abraço aí pra vocês todos da rádio.
0: E com o bolo foi... foi emendado, o programa foi emendado hoje aqui, rapaz. Emendou, Patrícia. Emendou, Patrícia. Hoje tá show de bola, Patrícia. Alô, Val. Bom dia, Val. Bom dia, Val.
7: Bom dia, bom dia. Como é que você tá?
0: Tudo
7: meu
0: joia.
7: Deus, que frio é esse? O EP da agora sentiu frio, esse pele de sapo. Aí. Ai. Uma friar doida, moça, aqui. Deus me livre. Alô pra Pedro e a família dele. Pra todos que estiver ouvindo seu programa, tá bom? Pra Solange, pra Rufião, pra Lia, ah. Lua no Barreiro Grande. Pra todas minhas amigas e amigos. Pra Lúcio e Bernardo.
0: Lúcio e Bernardo. Tá B e ah, Dona Lúcia.
7: Não aguento nem conversar, o frio tá demais. Ah, Deus me livre. Abraço pra você.
0: Tudo de bom.
7: E um alô pra Vilma. Adinha. Pra Mônica. Viu? E a Elzinha.
0: Elzinha, doutora Mônica, doutora Vilma, um abraço, tudo de bom. Tá na sucesso, tá na boa. Hoje tá uma loucura aqui, hein? E o frio da madrugada hoje, 16 graus em Serra do Ramalho. Alô, Alfredo, bom dia, Alfredo.
8: Bom dia, meu amigo Cardoso. Como é que você tá, meu amigo? Aqui tá tudo na graça de Deus. E o frio aí tá bom, Cardoso?
0: Bom demais.
8: Agora esse dia chegou a frio aqui, né, Cardoso? Meu Deus do céu, tá frio, viu, velho?
0: Mas é bom, é assim.
8: Lá no assentamento lá, tem uma raio, tá, vi, Maria, de congelar, viu, velho? Nós viemos agora às 11h30. Bom dia, bom dia. Como é que tá aí? Todo mundo aí tá bem, né? Aqui tudo na graça de Deus, Cardoso. Pois é, eu vou dar meu alô pra o Zé Codói de novo aí na propriedade dele, na fazenda sua, de Zé Codói aí, na Grovilha 7, entre a 9 e a 7 e a 8. Meu bom dia pro pessoal da Grovilha 7, tios e tias, parentes e amigos. Um bom dia pra minha prima aí na... Bom dia pra minha prima aí na 2. Bom dia pra minha prima na Grovilha, aí no Cariacá e todo familiar meu. E aqui no Fruticultura, amigos e amigos, parentes e amigos, primos e prima, colegas e colegas e todos, e meus cunhados e minha companheira que fica comigo. Que Deus abençoe nós, Cardoso. Tá na sucesso, tá na boa. Um alô pra você, primeiramente, que é um amigo. E Lorena e todo mundo dessa rádio aí, tá bom?
0: Ah, bom.
8: Tá na sucesso, tá na boa. Manda áudio que eu não sei ler, Cardoso. Bom dia, bom dia, bom dia.
0: Bom dia.
8: Bom dia, pai Deraldo, eletricista.
0: Deraldo, eletricista.
8: Café.
0: Deraldo, eletricista.
8: Esqueci aqui, Cardoso. Um bom dia para meus filhos e meus netos. Tá bom? E todo mundo aqui do Fruticultura Batalha. PA.
0: PA Batalha. Um abraço. É o Zenita e Silso, bom dia.

0: hora, dia e mês. Alô, meu Brasil, bom dia. Sexta-feira, Brasil. Sexta-feira. E aí? Como é que tá você?
1: Eu só faço te adorar.
0: Tá na sucesso? Tá na boa? Acorda, meu Brasil. Alô, meu povo, bom dia. Como é que tá? Eu tô por cá.
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0: tá na sucesso, tá na boa. Alô Brasil, olha a hora. São 7:36. Meu amigo Nonato. O Nonato tá ligado na sucesso. Bom dia, Nonato, flamenguista.
1: Bom dia, meu amigo Cardoso. Tá na sucesso, tá na boa. Uma boa sexta-feira aí, abençoada por Deus pra todos nós. Falou, meu amigo, eu tô indo pra luta. Um bom dia pra vocês aí.
0: Valeu, Nonato. Um abraço. Dona Solange, bom dia, Dona Solange.
2: Oi, Cardoso, bom dia. Cardoso, que frio, hein? Meu Deus.
0: Frio?
2: Aí, Cardoso, uma farofa de cocá com café bem quente, com um frio desse, caia bem, viu? Bom dia a todos.
0: Cai bem, cai bem, cai bem.
2: Que Deus abençoe e proteja. Volta à fazenda é

0: Bom dia. Oi, dona Creuza.
1: Dona Nô, lembra de mim, dona Nô.
0: Que Deus abençoe todos. Bom final de semana, que Deus proteja. Um abraço, Cardoso. Fica com Deus.
1: Abraço, dona Solange. Dona Nô, lembra de mim, dona Nô, para eu lembrar de você, dona Nô. Dona Nô, lembra de mim para eu não esquecer de você, dona Nô.
2: Bom dia, Cardoso. Tá na sucesso, tá na boa. Sextou, sextou. Mandar um alô pra todos aí de Cedro Ramais, especialmente pra pessoal da Provilha 11. Sextou, Cardoso. Tá na sucesso, tá na boa.
1: Tá na sucesso, tá na boa. Aguinaldo, é Aguinaldo da Mata. Ele tá em Itapevi, tá em Itapevi, São Paulo, ouvindo a Rádio Sucesso. Bom dia. Bom dia, bom dia, Tony Rufião, categoria da Bahia. Bom dia, Tony Rufião.
3: Bom dia, Cardoso. Uma ótima sexta-feira pra você e pra todos. Bora, cuida, cuida. Manda áudio que eu não sei ler. Tá na sucesso,
1: vamos
3: tá na
1: cuidar.
3: Boa. Mandar um alô aí pra Fernandão lá em São Paulo, Gilbertão de Brasília, Zé do Mel, Timar, Louro, Thiago, Rob do Índio, Claudio Fortino, Regis Vaqueiro, Candiba na 23, Mazin, Lia Couto e Belinha na 14.
1: Isso.
3: Cartúcia, compadre Tonho da Água, Tonho da Gata, Raul lá da Água Fria. E pra todos que estiver ouvindo, a sucesso. Panildo lá na 14, Adenor do Velho Moreiro. Bora, cuida, tamo por cá. Uma ótima sexta-feira abençoada pra nós.
1: Abraço, meu amigo Tony Rufião. Abraço, Tony Rufião, bom dia.
3: Ei, Cardoso, manda um alô pra Vá do Peixe aí também, que eu esqueci, viu?
1: Vá do Peixe.
3: Manda um alô pra Vá do Peixe.
1: Vá dos Cocar.
3: Lá na 15, Albenário Filho. E pra todos. Rapaz, mas o povo reclama que tá frio. Até hoje eu não tô sentindo esses frios. Quando tá calor, o povo reclama. Quando tá frio, reclama. Jesus amado, dá pra entender? Cuida.
1: É assim, mas tá um frio bom. Tá um frio gostoso. Tá um frio gostoso. Alô, Brasil. São 7h39 agora. 7h39. Alô, Brasil. Oi, meu povo.
4: Bom dia, Cardoso. Tudo bem?
1: Marinês. Marinês, um abraço. Bom dia, Paulo da do Taquari. Paulo do Taquari. Bom dia, Paulo do Taquari. Bom dia, Val.
4: Um abraço, um cheiro. É só, que frio é esse, minha gata?
1: É, rapaz, é muito frio. Frio gostoso na madrugada. Alô, meu amigo Márcio do Rio. Alô, Márcio do Rio, bom dia.
5: Bom dia, Cardoso. Bom dia, Sucesso FM. Ah, então por isso que o meu primo sumiu, né? Ele virou prefeito da Mata Verde, né? O cara ficou importante e não esqueceu, hein, Cardoso?
1: Você viu, velho?
5: Não esqueci dele, não. Manda um abraço pra ele aí, pro Ale Borges aí, né?
1: Ale
5: Borges. Um abraço pra Zezinha também, lá na Grovila 22, que é minha prima, né? E também mandar um abraço carinhoso aí pro Vado Peixe, né? Que assim que ele ficou sabendo o que aconteceu comigo, ele mandou aqui, um áudio legal aqui, né? Ele fica aí com os cocazinhos dele aí, aí diz que os cocá tá te chamando, Cardoso, mas os pintas eu não sei quem tá chamando, não. Tá bom? Um abraço, Cardoso.
1: Rapaz,
6: bom dia, Cardoso. Lembra de mim pra eu lembrar de você.
1: Bom dia, Nalva. Bom dia, Nalva. Bom dia, Nalva. Bom dia, Nalva. Bom dia, Márcio do Rio. Bom dia. Bom dia, Antônio. Lá de São Paulo. Antônio tá ligado. Bom dia, Antônio. Bom dia, Antônio. Tá em São Paulo ouvindo a sucesso. Bom dia, bom dia, bom dia. Alô, alô, meu povo. Oi, Graça. De Sítio do Mato.
7: Bom dia, Cardoso. Bom dia, meu amigo. Obrigado, você a lembrar do meu nome uma hora dessa. Que esse friozinho gostoso, você a lembrar do meu nome.
1: Bom demais.
7: Agora, ganhei um dia de sexta-feira com você.
1: Bom demais.
7: Muito obrigado. Fica com Deus. Você é tudo nessa vida. Muito obrigado por ser essa pessoa gentil. Essa pessoa amada. Por Deus e pelo povo de bem que te protege, que te protege, que te ama.
1: Um abraço. Obrigado, Graça.
7: Ama, meu querido. E mais tarde, se você tiver um tempinho, meu querido, põe uma musguinha pra mim aí, uma musguinha bem boa, de Amado Batista, né, querido?
1: Tá bom.
7: Que Deus te abençoa. Sextou. Sextou. As bênçãos do Senhor nos cobre. Bom final de semana pra você, que você passe em paz. Alegre como você é, essa pessoa gentil, maravilhoso. Tá bom? Fica com Deus. Muito obrigado. Que Deus te abençoe. Abraço, amiga. Fica com Deus. Tamo juntos e misturado. É nós.
1: É nós. É nós, é nós.
7: Muito obrigado. E você, hoje, pela manhã, a lembrar de mim.
1: Obrigado, obrigado você, Graça. Graça e Carly Carlúcia. Graças, Graça tá ligada. Graça tá ligada escutando o nosso programa. E hoje é o aniversário do nosso colega de trabalho, o Josemar Areda. Josemar Areda, o nosso repórter, Josemar Areda, que hoje está fazendo aniversário. Parabéns, Josemar! Muitos anos de vida, muita saúde, muita sorte, alegria e felicidade. Tudo de bom pra você, meu brother. Companheiro Josemar Areda, fazendo aniversário hoje.
8: Bom dia, família Sucesso. Bom dia, Cardoso. Que Deus abençoe o nosso dia, nossa sexta-feira. Nos dê saúde e paz, né? Nesta gente corre atrás. Quero mandar meu alô pra Zezé, Nazaré, Edileuza, Cebola. Quero mandar pra Solange. Ei, Sueli, manda alô pra mim, não, né, Sueli? Pois é, pra Rufião aqui na Grubila 14, Belarmina, Arleide, seu Nildo, Bernadette. E é isso aí, Cardoso. Quero pedir, você roda os parabéns pra Gesiel Estevão, meu netinho que tá no Peru.
1: Gesiel Estevão.
8: Deus abençoe ele hoje e sempre. Dê muitos anos de vida, muita saúde, muita paz, muitas alegrias. É isso aí, Cardoso. Tá na sucesso, tá na boa. Manda áudio que eu não sei ler. Lembra de mim pra não esquecer de. Não é Suelen, é Suzane. Quero mandar pra Rufião também aqui na Grila 14, viu, Cardoso?
1: Abraço, tudo de bom. Parabéns a todos os aniversariantes da data de hoje, 17/7. Todos os aniversariantes dessa data, parabéns. Tudo de bom. Tá na sucesso, tá na boa, meu Brasil.
7: Bom dia, Cardoso. Tá fazendo uma fiazinha gostosa, né, Cardoso? Que Deus lhe proteja. Manda um beijo pra meu filho Neném, pra minha princesa Célia, pra meu filho na Lapa, Sérgio, pra minha irmã Navinha e pro povo Gessinho todo. Que Deus lhe proteja, Cardoso.
1: Abraço e parabéns aos aniversariantes dessa data, inclusive para o José Marida. Tá na sucesso, tá na boa. É isto aí, Brasil. Tá na sucesso, tá na boa.
9: Bom dia, Cardoso. Tô com Cátia, tia Lino, mandou o exorcismo.
1: Tia Ni.
9: Pra Suzane, pra Sueli, pra seu tio lá na Grubila 3, meus Nauri, meus netos, pra Tanael, pra Cebolinha e pra todos os ouvintes. Bom dia, meu amigo. Tô por cá.
1: Bom dia, minha querida tia Ni. Bom dia, tia Ni. Bom dia, tia Ni. Bom dia, tia Ni. Bom dia, Cido. Cido Russo e Elba, lá na Sete. Bom dia.
10: Bom dia, Cardozão. Fala comigo, Cardozão. Dá um alô pra nós, Cardozão. Dá um alô pra. Um abraço aí pra Quinozinha.
1: Quinozinha.
10: Itália, seu Joaquim, Dezinho.
1: Seu Joaquim.
10: Alfredo do Pambu, Alfredo da Batalha.
1: Alfredo do Pambu e Alfredo da Batalha.
10: Dema, Augusto, Mara, Carlito e todos Casquinhos, Zé Mário, família, Rafael. Fala comigo, Cardoso, eu tô por cá.
1: Eu tô por cá. Eu sei de onde é que você tá. Eu tô por cá. Eu sei de onde é que você tá. Tá na sucesso, tá na boa. Ô, Lurdinha! Bom dia, Lurdinha!
11: Bom dia, Cardoso. Pois é, Cardoso, eu mandei pra mandar os parabéns da minha irmã aí, ó, da Lurdinha, que fez aniversário.
1: Eu passei.
11: Esse mês agora. Ela fez aniversário. E aí, não vi tocar os parabéns dela, pedi pra tocar a música do Amado Batista pra ela.
1: Ah, sei, eu passei.
11: Na rádio, entendeu? Aqui é a Terezinha.
1: Terezinha, é, mas eu passei.
11: Lurdinha, tá bom?
1: Terezinha, irmã da Lurdinha.
11: Parabéns pra minha irmã, tá?
1: Ok, eu toquei,
11: bom
1: eu
11: dia, Cardoso, tá na sucesso, tá na boa. Terezinha da Baixada Fluminense.
1: Ok, eu toquei os parabéns pra ela. Ok, Terezinha. Toquei, Lurdinha, toquei os parabéns, sim. Eu toquei, toquei, toquei sim. Tá na sucesso, tá na boa.
12: Bom dia, Cardoso. Como é que tá? Tudo bom, Cardoso? Mandar um alô aqui pra galera da 21, todos tiradores de leite, pra todos os meus amigos daqui, galera aí do Barreiro Grande, a galera ali da Grovilha 11, meu amigo Doril, Rogério, amigo P. Pra vocês aí da rádio, Cardoso, um bom dia a todos. Deus abençoe nossa sexta-feira.
1: Abraço, tudo de bom. Alô, alô, meu Brasil. Tudo de bom pra você. Tudo de bom pra você que tá escutando o nosso programa. É isso, meu Brasil. Bom dia, bom dia. É, tá na sucesso, tá na boa. E aí, eu tô por cá, e você? Onde é que você tá? Eu tô por cá, e você, onde é

0: Guilherme, manda um abração para todos aí e da Grovilha 12 aí, que Deus abençoe a todos.
1: Abraço, tudo de bom. Tá na sucesso, tá na boa. Professora Elia, bom dia.
2: Todos, bom dia, tudo bem? Tô aqui ligado no seu programa. Alô para todos os conhecidos. Tudo de bom.
1: Abraço, professora Elia, tudo de bom. E o Deneide é aqui nozinha. Isso, e o Salvador, bom dia, Salvador, bom dia. Bom dia, seu Joaquim.
3: Oi, Cardoso, bom dia. Deus abençoe o dia de todos. Obrigada aí, Cido, que tá lembrando de mim, pra tá sempre mandando um alô. Deus abençoe, que Deus abençoe toda a comunidade aqui da... pessoal aqui da sete, né? E também um alô pra meu pai. Meu pai tá ligado aqui na rádio desde a hora que o programa começa.
1: Seu tá bom, Joaquim. Cardoso,
3: que Jesus abençoe a sua vida e de todos.
1: Amém. De
3: meu
1: bom.
3: Pai Joaquim, viu, seu Cardoso?
1: Seu Joaquim, seu Joaquim. Tá na sucesso, tá na boa. Alô, Brasil. Tá na sucesso, tá na boa. Eita, meu Brasil. Bom dia, bom dia, bom dia, bom dia, bom dia.
4: Do Amar Batista pra ela aí, qualquer uma das duas, pode ser da música nova, pode ser das músicas velhas, qualquer uma das duas, toca aí a musiquinha do Amar Batista pra ela de novo, tá bom?
1: Tá na sucesso.
4: Tá na boa. Terezinha da Baixada Fluminense. Bom dia, Cardoso. Bom dia, Cardoso. Bom todo dia. Dia você manda meu alô, viu?
1: Bom dia.
4: Que eu tô assistindo a rádio. Todo dia
1: bom
4: você
1: dia,
4: manda meu
1: alô. Bom dia, Terezinha e bom dia, Lurdinha. Bom dia, Terezinha e bom dia, Lurdinha. Então, Quinozinha é agente comunitário de saúde. Ela tá lá ligada, mas nós escutando o programa. Bom demais.
5: Fala, Cardoso. O que a Terezinha tá falando coisa aí? Fala, Terezinha. Alô, Lurdinha aí, ela vai no dia que você mandou aí pra mandar os parabéns pra Lurdi. Aí ele mandou e falou pra vocês mandar um áudio no dia 10. Porque não tinha como ele lembrar do dia que você mandou lá pra trás pro dia 10, né? Tô só advogado do Cardoso aí agora aí. Tá? Um abraço, Lurdinha. Aí, feliz aniversário pra você aí, um abraço, Terezinha, minhas grandes amigas, né? O povo do velho Detinho desapareceu tudinho aqui da minha casa, não ficou um, depois que ele faleceu, meus vizinhos aqui.
1: Ah, Lurdinha, Terezinha, todo mundo.
4: E um alô pra Creuza e Zezinho, com bebeju, Creuza, mas Zezinho.
1: É, Creuza e Zezinho.
4: Vem tomar uma bicada de café, vem.
1: Tá na sucesso, tá na boa. Alô, alô, Brasil, alô, Beta, alô, Nazaré, alô, Beta, um abraço, bom dia, tá na sucesso, tá na boa, tá na sucesso, tá na boa, acorda, meu Brasil, acorda, meu Brasil, bom dia, tá na sucesso, tá na boa. Oi, Ciene, bom dia, Ciene. Bom dia, minha amiga Ciene e o véi da 11. Oi, Ciene. Bom dia, Luciene. Tudo de bom pra você. Obrigado pelo carinho. E também o meu amigo Jacinto, todo mundo aí, o vereador véi e todo esse pessoal que tá aí escutando o nosso programa. Um grande abraço a todos vocês ligados aqui comigo na sua sucesso de Serra do Ramalho, na minha Bahia. Bom dia, Brasil!

0: Bom dia. Bom dia, parabéns pra Lurdinha. Feliz aniversário, Lurdinha.
1: Tem alguém de aniversário aí?
0: A Lurdinha. Parabéns, Lurdinha, e parabéns a todos os aniversariantes da data de hoje, 17/7. Inclusive o nosso amigo Josemar Areda, que tá fazendo aniversário hoje. Parabéns, Josemar! Feliz aniversário, meu brother! Tudo de bom pra você! Tudo de bom pra todos os aniversariantes dessa data importante. Tá no sucesso, tá na boa! Oi, Brasil! Oi, Brasil, bom dia. Tá na sucesso, tá na boa. É isso aí, meu povo. Acorda, meu Brasil. Acorda, meu Brasil. Acorda, meu Brasil. Bom dia.
2: Márcia, é bom saber que você agora mudou de rádio, é? Tá mais Cardoso agora, é? Oh, menina, ai, ai, viu?
0: Alô, Terezinha! Um abraço, Terezinha! Meu amigo Dija, um abraço de Djalma, Nicélia e também Emily, Melri e Isadora. Um abraço, Dija! Aguinaldo do Galo, meu amigo Aguinaldo do Galo! Bom dia, Aguinaldo do Galo! Hoje também é aniversário da Isadora, filha do meu amigo Djalma. Ô, Isa! Bom dia, Isa, filha do Djalma e da Anicélia. Bom dia. Parabéns, Isadora. Opa! Acabou o nosso horário. Foi Aguinaldo do Galo lá na Duas Irmãs. Um abraço, Aguinaldo do Galo. Ciene e a minha amiga Luciene lá na 11 também ouvindo. E é como eu digo sempre, segure firme na mão de Deus e meta o pé na estrada, porque quem anda com Deus não pode ter medo de nada. E esse meu Deus que eu acredito piamente, ele que me guia, que me orienta, que me ilumina, que me segura, que me sustenta e que me trouxe até aqui, ele nunca vai me deixar cair. Um abraço, meu Brasil. Fiquem todos com Deus, que eu tô indo com ele. E amanhã com ele eu estarei de volta às 5 horas da manhã. Um grande abraço, meu povo, um grande abraço, minha gente, e até amanhã cedinho, acreditando em Deus, o construtor do universo. Beijo, gente, e até amanhã, se Deus quiser. Hoje nós não tivemos tempo para nada. O programa foi realmente uma loucura do início até o final.
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2: 8:03, Casemiro Neto.
3: Muito bom dia minha Bahia querida, minha capital São Salvador, que cidade linda que a gente carrega no coração. Forte abraço para todos vocês daqui, estejam onde estiverem nesse interior do estado tão bonito também, nesta sexta-feira, 17, aliás, de julho, né? 17 de julho, o tempo tá correndo, a gente corre junto na informação, sempre lembrando que você é bem-vindo, é bem-vinda e pode participar do Jornal da Bahia no ar, tanto na primeira quanto na segunda hora, dando a sua opinião, fazendo o seu desabafo, a sua reivindicação, o seu pedido neste fim de semana marcado por final da Copa do Mundo também. Mas notícias que passam por política, por economia, tudo isso e muito mais você acompanha aqui no Jornal da Bahia no ar. Cláudio Sacramento, meu sacra querido, e você como está? Tudo bem? Bom dia.
2: Bom dia, Cazé. Tudo ótimo comigo e você, tá bem?
3: Tudo bem. O que pretende fazer na sexta-feira?
2: Dormir até tarde.
3: É mesmo? Até tarde representa que horas, mais ou menos, pra eu ter ideia?
2: Passar das 8, pelo menos.
3: Passar das 8, é um bom sono, né? Eu durmo mal, sabia? Poxa, queria dormir mais também. Nardelli Gomes, minha querida.
4: Gomes, Bruno.
3: Você.
4: Bom dia. Por que você fez assim? É porque vinha Faria Lima, não sei o quê.
3: Você sabia que eu sou Gomes também?
4: É uma mentira.
3: Sério? Casimiro Gomes Cardoso Neto. Parede. Neto de Casimiro Gomes Cardoso, óbvio.
4: Ah, que fofo.
3: Lá de Vitória da Conquista. Um beijo para os conquistenses, meus conterrâneos.
4: Mas eu vou tá muito bem, graças a Deus.
3: Que bom, então.
4: A gente de branco na sexta. A energia tem que ser essa, né?
3: Até ele tá de branco.
4: Matheus. Veio correndo.
3: Ah,
4: assim,
3: muito bem, hein? Oxalá na sua cabeça. Epa, babá. Gostei. Ó, não incorpora aqui não, pelo amor de Deus. Vai incorporar, não. Vocês estavam falando de uma igreja agora há pouco, foi isso?
4: Tava.
3: O que foi que houve?
4: Tava, cara.
2: Lá vem ele.

0: curtidos pela torcida argentina, tanto nos estádios quanto em comemorações, inclusive aqui na Bahia, em Morro de São Paulo. Se tem uma coisa que é nojenta, entre outras óbvias, é o racismo. E dessa maneira, eu sei que existe racismo também nas outras torcidas. Não vou generalizar, mas não como eu tenho falado aqui, de maneira tão explícita. Se eu já torcia contra a Argentina, agora eu triplico a minha antitorcida, porque eu fiquei revoltado ontem vendo mais uma vez esses vídeos, sabia? Então, realmente, a Espanha tem que ganhar para calar a boca, para baixar a bola dessa gente. Porque é impressionante como o argentino demonstra a sua comemoração de uma forma criminosa, é o mínimo que eu digo. Eu acho também, por exemplo, que Messi deveria se posicionar com relação a isso. Um dos maiores jogadores de toda a história do futebol mundial, de repente, vê, sabe e se cala dessa maneira, é inadmissível, inaceitável, eu acho. Então, eu vou colocar esses vídeos, Puri tá na área já, né, Puri? Tá na área, né? Ele tá falando contigo no fone. Ele me falou que já tá tudo pronto, já baixou?
1: Tudo no ponto.
0: Pode colocar pela ordem que você quiser, porque são tão escabrosos, tão revoltantes, que a gente vai só sentir de que maneira e presenciar, através dos vídeos, óbvio, né? Não presencialmente, claro, mas presenciar esses atos criminosos de torcedores argentinos. E muito me impressiona nenhuma providência ser tomada, sabia? O que merecia, no mínimo, a punição dentro da lei. Por exemplo, no Paraguai, aquela senadora que fez aqueles comentários racistas contra o Mbappé, lá no Paraguai não tem nenhum tipo de lei. É, eu estava lendo, não tem nenhuma lei que criminalize o racismo, como existe aqui no Brasil, onde a gente tem, sim, dado grandes passos no combate a esse crime hediondo e nojento. E eu falo, sim, já conversei com várias pessoas que fazem parte de movimentos negros, não digo oficiais, mas que fazem parte de movimentos que combatem o racismo, que fazem política de combate ao racismo, que atuam como parlamentar combatendo o racismo. Você está entendendo? Vê isso acontecer, inclusive, óbvio que a gente sabe, e muito bem, e se fala bastante, eu já falei várias vezes, aqui em Salvador. Aqui em Salvador, que é, ontem Lázaro Matumbi até falou sobre isso, eu vou soltar um trecho da entrevista que eu fiz com ele daqui a pouco também, que é uma cidade majoritariamente negra, preta, mais de 80%. A cultura bebe nesse contingente e muito. O turismo vende essa imagem, mas a prática racista criminosa é frequente e recorrente aqui em Salvador. Puridade, solta aí um vídeo dessa torcida aí, imitando macaco, etc. Olha isso aí, isso foi Morro de São Paulo, tá vendo? Argentino flagrado fazendo gesto racista durante comemoração em Morro de São Paulo, em frente a um negro que dá risada, e tem também o depoimento dele aí, viu? Ele vai falar sobre isso daqui a pouco, tá? Isso foi matéria nacional, repercutiu em todo o Brasil. Eu, claro que eu chego, olha outro aí, torcedores argentinos flagrados cuspindo e pisoteando bandeira da Inglaterra também. Olha isso aí, ó. É assim que se comemora uma vitória na semifinal da Copa do Mundo. Olha pra isso aí. Tem mais, você vai ver mais. Você que tá ouvindo, os torcedores aí. Olha de novo aí, vamos ver.
2: Eu queria ver porque eu tava assistindo o jogo, na hora que a Argentina fez o gol, fiquei estressado, não me liguei. Aí eu queria ver isso aí, porque eu sofri racismo e eu não quero deixar isso assim, né, velho? Resolvi isso aí, eu tô cheio de ódio.
3: O mundo todo está se irritando com as atitudes dos argentinos na Copa do Mundo. No jogo da Argentina contra a Cabo Verde,
0: imitando
3: uma mulher
0: que
3: chamou a atenção ao insultado Speed, que é um dos maiores
0: streamers
3: e influencers do mundo. Ela disse para ele voltar para casa, sendo que ele já está em seu próprio país.
0: E ele é de lá, ela que não é, mandei ele para casa. Coisa nojenta.
3: Que significa macaco em inglês. Depois, na partida contra a Argentina e Egito, parece que um homem imita um macaco para zoar o Speed.
0: Olha isso aí, minha gente.
3: Além disso,
0: o cara imitando macaco,
3: um grupo de argentinos jogaram bebidas e objetos nos torcedores dos outros países. Nesse vídeo, uma criança
0: chamou Speed, que é um sprint norte-americano, sendo execrado pela torcida argentina, que imita o macaco por ele ser negro. Ele já havia sido alvo no jogo da torcida argentina contra o Egito, onde um deles fez um gesto racista para o jovem. É assim que a torcida argentina comemora.
1: Rapaz, que absurdo, hein?
0: É, pois é. E
1: meu
0: tem um,
1: Deus
0: tem
1: do
0: um,
1: céu.
0: Por idade até cortou, enfim, foi bom ter cortado também, porque tem uma criança com a camisa da seleção argentina, tem um macacozinho passando no zoológico e ela simplesmente fica, Vinícius Júnior? Vini Júnior?
4: Que horror.
0: Vini Júnior imita o macaco. Oi, Vini Júnior. Uma criança. Ai. Ele aprendeu com quem? Ele aprendeu com quem? E aí eu tô vendo aqui também, eu quero só lembrar você que esses episódios racistas entre a torcida e a seleção argentina já foram inclusive protagonizados por um dos principais craques do país, você deve se lembrar, quem não deve se lembrar vai saber agora, que é Diego Maradona, né? Esses casos não são novos, foram até piores, porque tem o emblemático, tô vendo aqui, de todos, de Diego Maradona, que tem muitos fãs no mundo inteiro. A verdade é essa, né? Muito, um grande jogador, foi um grande jogador, mas que ele próprio fez uma saraivada de comentários racistas dentro do campo contra jogadores brasileiros, especialmente, sabe quem? Pelé. Pelé, Maradona. E que tem, assim, eu tô vendo aqui, uma imagem blindada em vários países. A Argentina tem essa característica, digamos assim, essa conotação racista, né? Tô vendo aqui nesse comentário que o presidente Alberto Fernandes, cuja vice era Cristina Kirchner, que fez aquele comentário dizendo que algo como os mexicanos vinham dos astecas, os brasileiros vinham da selva e os argentinos vinham dos barcos, ou seja, como se fossem todos europeus. Isto é nojento e eu abro o programa de hoje fazendo esse comentário, mostrando essa situação, para que você também se pronuncie, para que você fale. Eu não estou desmerecendo a garra da seleção argentina, onde, por sinal, não existe um jogador negro, né? É interessante isso, não tem um jogador preto na seleção argentina, né? E me espanta também um jogador que tem a força de Messi, né? Admirado em todo mundo, ver, saber disso e não se pronunciar. Ao contrário de um Mbappé, que assume posições políticas e sociais. Eu inclusive, conversando ontem com o Lázaro Matumbi, até questionei isso, a força da fala, a força da palavra, da opinião de pessoas que são reconhecidamente talentosas e tem um grande público, uma grande audiência. Mas vamos em frente, Nardelli Gomes, você, então, já, acho que você, depois dessa, fora a Argentina, né?
4: É, pois é, é complicado, né? A gente, quando não se debruça muito, assim, sobre o futebol, ou pelo menos sobre o, não só sobre o futebol, porque eu acho que, na verdade, a questão não é o futebol.
0: Não.
4: É sobre o comportamento de pessoas, sim, né? É, e acaba contaminando o que a gente, a forma como a gente enxerga um país. Eu acho isso tão, é tão bizarro, é tão nojento, é tão asqueroso, é tão, nem sei as palavras que a gente usa pra isso. Aí eu me lembro, e o pior de tudo é que eu me lembro quanto Vinícius Júnior sofreu na Espanha,
0: sim,
4: quando jogava no Real Madrid, ou ainda joga, eu nem sei, gente, pra vocês verem o tanto que eu sei de futebol. O tanto que ele sofreu também de racismo lá. Quer dizer, a gente tá num mato sem cachorro, né?
0: É, e providências zero tomadas. E essa comemoração da Argentina, só pra fechar esse comentário, né? Após a classificação para a final da Copa do Mundo, pode acabar gerando consequências fora de campo, mas é outra história, porque a FIFA deve abrir um processo contra a seleção depois que os jogadores exibiram a faixa, né? Com a frase "Lá, las Malvinas são na Argentina", as Malvinas são argentinas, ao fim lá da vitória depois de 2-1 contra a Inglaterra. As Ilhas Malvinas, chamadas Falklands, no Reino Unido, permanecem sob a administração britânica, né? Mas são até hoje reivindicadas pela Argentina. A disputa levou os dois países à guerra entre abril e junho de 82. Foram 74 dias de conflito, com 655 militares argentinos mortos e 255 britânicos. Então, depois que eles ganharam da Inglaterra, abriram lá essa faixa. As Malvinas são nossas, são nossas. Mas vamos em frente com muita informação e você, claro, convidado a participar, dando a sua opinião. Helene tá na linha. Oi, Helene, bom dia, como é que tá? Diga aí.
1: Bom dia.
0: Bom dia.
1: Parabéns, gosto muito de quando vou ao trabalho ouvir você, um grande comunicador.
0: Obrigado.
1: Composições muito bem tomadas e corajosas. Eu concordo em gênero, número e grau com tudo que você falou aí.
0: Obrigado.
1: Desses argentinos mal educados.
0: Boa.
1: Não sabem se comportar. Inclusive, eu já me hospedei num hotel aqui há muitos anos atrás e tinha um grupo de argentinos que se jogavam na piscina, molhava todo mundo e eles davam risada, como se a gente fosse qualquer objeto, sabe? Então, realmente, tô com você e não abro, Cazé. E depois eu quero pedir a você que fale com o prefeito Bruno Reis, que venha aqui, mande vir fiscalizar o campo da pólvora, que está um abandono. Eu
0: Sim.
1: trabalho aqui nessa região, inclusive três crianças ontem tomando banho em um bueiro que está aberto.
0: Meu Deus.
1: Que eles se aproveitam dessa água para tomar banho, as crianças. Aí o outro chora: mãe, o menino não quer mergulhar, não. Quer dizer, a criança morre afogada, e aí? De que é a culpa? Entendeu? Então, eu gostaria que você fizesse uma chamada à prefeitura, que mande o setor competente que vê esse campo da pólvora, que se tornou um campo de droga e abandona, até o assassinato já teve aqui no campo
0: Meu
1: da
0: Deus,
1: pólvora.
0: Deus.
1: E ninguém toma providência. Em frente ao fórum Rui Barbosa.
0: Pronto, obrigado aí pela sua participação. Beijo grande, viu, Helene? Bom fim de semana. E é isso, ela já falou. O prefeito deve estar ouvindo o programa. Se não está, vai saber. Campo da Pólvora, entregue aí dessa maneira, em frente ao Fórum Rui Barbosa. Temos então que cobrar providências. Conheço bem a região ali do Campo da Pólvora. Quando criança brincava muito por lá, no Campo da Pólvora, Tororó, Ladeira da Independência, onde morei. Conheço toda aquela região. Toda. Aliás, Campo da Pólvora, muita gente brincava por lá. Era Antônio Carlos Magalhães, morava ali do lado. Se algum poderoso morasse por lá, a situação com certeza era outra. A gente sabe disso. Já. Se algum político tivesse casa, apartamento, residência por lá, a situação era outra. Não era essa mesmo.
4: Verdade.
0: Não era essa mesmo. E deixa eu, já que a gente está falando disso, eu só quero lembrar que eu não estou generalizando nem todo argentino. Óbvio que não. Eu acabei de citar baianos que são racistas também, e muitos que a gente sabe. Mas eu vou trazer aqui um corte da entrevista que eu fiz ontem aqui com Lazo Matumbi, figura fantástica. Foi uma entrevista muito divertida. E ele falou sobre isso. Falou sobre Bahia. Bahia, que é a capital do racismo no Brasil, criticando a desigualdade racial, onde eu citei uma entrevista dada pela atual ministra da Cultura, Margareth Menezes, onde ela diz que se ela não fosse negra, teria tanto sucesso quanto, por exemplo, citou duas cantoras fantásticas, maravilhosas, que eu gosto muito das duas, Ivete Sangalo e Daniela Mercury. Aliás, fiz entrevista com as três uma vez, juntas, acho que foi a primeira e única vez que as três se juntaram para dar uma entrevista, Margareth, Daniela e Ivete, no show em comemoração, se eu não me engano, aos 20 anos ou 25 anos da Rede Bahia, enfim, apresentado no Teatro Castro Alves, cujo nome era As Divas da Bahia. Conversei com as três, esse show tá até no YouTube. Mas enfim, ela fez essa declaração e repercuti isso com Lazo Matumbi, e ele falou isso aí que a gente vai conferir agora.
5: Isso na Bahia, eu acho que a gente vive na Bahia um racismo tão explícito que eu costumo dizer que a Bahia é a capital do racismo no Brasil. É onde temos 80% da população negra e onde a gente tenta ser desumanizado todos os dias, todos os momentos, todas as horas. Então, assim, a fala de um negro é sempre vista como algo que incomoda. Salvador tem uma coisa que é o olhar para a cultura não é um olhar sério, seja da parte empresarial, seja da parte do governamental, das instituições, se vê muito, é tanto que se você for observar hoje na Bahia, o que mais se vê, o que se explora é o entretenimento. É a festa, é a animação onde você tem multidões, não sei o que, brerê, onde... Mas assim, a história da cultura, a gente tem um déficit muito grande de teatros. Como é que uma Bahia que é chamada, o Salvador chamada cidade musical, a Bahia o caldeirão cultural do Brasil, e a gente não tem o fomento disso? Quantas escolas de música tem na Bahia?
0: Verdade.
5: Então tem um déficit muito grande.
0: Pronto, entrevista completa no YouTube. Professor Rosival, como é que você vai? Muito bom dia.
6: Eu vou bem, Cazé, principalmente agora falando contigo. Tudo bom com você?
0: Tudo bem, tudo indo.
6: Cazé, eu vou aproveitar a fala dessa senhora que há pouco falou sobre a situação do Campo da Bóveda.
0: Sim.
6: E eu quero fazer um apelo aos órgãos públicos para olhar mais uma vez, e dessa vez de forma mais atenta, ao centro da cidade. Eu vou falar especificamente de uma praça que eu tenho a maior estima, até porque o processo histórico dessa praça, por nós, infelizmente, é esquecido, mas a Praça da Piedade, o estado da Praça da Piedade é um estado de penúria. Aliás, passar no centro histórico de Salvador, principalmente nesse trecho, Avenida 7, seguir a Joana Angélica em direção ao Campo da Pólvora é entristecedor. Entra prefeito, sai prefeito, entra administração, sai administração, e ninguém resolve de forma séria. É triste ver a cidade de Salvador, com sua história, com aquilo que a gente sabe que é encantamento o tempo inteiro, todo tempo, ver o estado de abandono. A Praça da Piedade, voltando a ela especificamente, o estado da Praça da Piedade é de abandono. E isso dá uma tristeza danada, até porque a impressão que se tem é que faz de conta que ninguém se preocupa, ou então que faz de conta que se preocupa, mas não leva a sério. Esse é o meu desabafo, Cazé, em defesa do centro da cidade pujante, do centro da cidade capaz de reproduzir uma história que é uma história viva da nossa cidade.
0: Sim, claro. Piedade é praça histórica. Piedade faz parte da história da Bahia, do Brasil.
4: É uma praça tão bonita,
0: pois
4: né, Cazé?
0: É muito linda.
4: Se ela tivesse cuidado, organiza, belíssima.
0: Uma época, eu não me lembro qual, não me pergunte, que minha memória não vai resgatar essa situação, a Praça da Piedade esteve melhorzinha, porque toda quarta-feira eu ia para lá. Uhum. Durante anos da minha vida eu tinha o quadro Desaparecido. Sim. Toda quarta-feira eu ia para a Piedade, onde assisti, eu não sei se existem ainda os famosos camaleões. Tem muito camaleão por lá, não sei se você sabe disso. É cheio de
4: camaleão. Eu estudei no Salete, que fica ali então perto, na ladeira do Salete, e pegava ônibus ali na praça. Então eu frequentei aquela praça há anos na minha vida.
0: Uhum. E tinha camaleões, não sei se tem ainda, porque de repente mataram, ou sei lá. Enfim, teve uma época que ela era mais bonita, mais... A manutenção era feita como tem que ser feita. Mas hoje em dia, eu falei do Campo Grande aqui outro dia, que está daquela maneira que a gente já sabe. A Piedade é a mesma coisa. O Campo da Pólvora, como eu estou agora a ouvinte falando, a mesma coisa. Ô Bruno, dá uma olhada aí, meu irmão. Vá lá. Dê uma olhadinha, por favor. Dá. Vai lá na Piedade, você passeia por lá, manda a sua equipe ver o que pode ser feito. Vai no Campo Grande também. Eu sei que tem muita coisa para o prefeito resolver, né? Assim como o governador, o presidente, mas tem umas coisas também que devem constar na agenda como prioridades, tá bom? Marcos está na linha. Oi, Marcos, bom dia, amigo.
7: Oi, Marcos. Oi, Cazé, tudo bem?
0: Tudo bem, você?
7: Tudo ótimo, melhor agora. É só para emitir uma opinião em relação à pauta, né, que você está trazendo, muito importante, sobre a Argentina.
0: Sim.
7: Já houveram várias políticas de conscientização, tentativa de diálogo, e nada disso funciona.
0: Sim.
7: Na minha humilde opinião, eu sou a favor do uso legítimo da violência com esse tipo de gente. Eu acho que esse pessoal aí, em Morro de São Paulo, lavaria sua honra se juntasse todo mundo ali, os nativos, e quebrasse todo mundo no pau. É o remédio. Era para juntar e quebrar todo mundo no pau, e depois ele ficaria ali, todo mundo com a cara quebrada, e a gente lavaria a nossa honra, porque é o remédio, é o uso da violência para racista. Uxa. Essa é a minha opinião.
0: Tá bom, Marcos. Vontade não falta. Eu sou transparente, vontade não falta. Passam por minha cabeça coisas também que não deixam de ser criminosas, mas eu acho que A solução não passa por aí,
4: se
0: não.
4: Se todo mundo for resolver suas vontades assim, a gente joga a justiça no lixo e cada um, olho por olho, dente por dente, justiça com as próprias mãos, né? Aí é selva.
0: Eu sou um cara extremamente legalista. Mas, Nardelli, tem muito comentário aí, muita mensagem?
4: Tem bastante gente aqui comentando. Marivan diz, parabéns, Cazé, pelo editorial. O único meio de comunicação que teve a coragem de trazer esse recorte tenebroso de parte significativa da torcida argentina. É a mensagem de Marivan. Ivan. Pedro Neves também diz o seguinte, Casimiro, concordo, parte da torcida da população argentina é racista, sim. Mas os espanhóis são piores. Aliás, a história racista da Argentina vem da cultura espanhola. Vale lembrar que recentemente Vinícius Júnior sofreu ataques racistas de praticamente toda a torcida de todos os clubes espanhóis. Traz esse outro recorte, concordando e também apontando que do outro lado também tem isso. Tem um monte de áudios, muitas mensagens aqui em áudio. Eu não consegui conectar o meu, mas eu acho que...
0: Tem uma correção aqui. Na Piedade...
4: Ah, eram iguanas.
0: Iguana, não temos camaleões. A gente fala camaleão, mas eram iguanas.
4: Eu chamo
0: iguanas.
4: De talango.
0: Tem aqui falando também que a cidade está descuidada, várias praças, como a Piedade, Largo de Roma... entre outras, enfim, mas vamos ver áudio aqui, vamos lá, primeiro áudio.
8: Bom dia, Cazé, bom dia, Nardelli. Essa questão bom da Argentina dia. E a Espanha, pra mim, não faço questão de me torcer nem pra nenhum dos dois. É tudo a mesma merda. Europeu e argentino, tudo a mesma, se jogar tudo no mesmo balaio, é um lixo só, com relação à postura deles. E com relação à prefeitura, o que é que o prefeito está fazendo? Que assim, você anda na cidade, que você vê de motoqueiro andando na contramão, e não tem fiscalização, que olha isso. O que está acontecendo? Que está virando uma Índia, é?
0: Toda hora, meu irmão, o negócio na contramão, eu falei outro dia aqui, você lembra, né? Tinha um motoqueiro, aí é motoqueiro, né? Não é motociclista, na contramão e com o celular na mão, se equilibrando na moto. Gilson Araújo, muito bom dia, como é que você tá? Tá na linha já? Diga aí.
9: Bom dia, Casemiro, bom dia, bancada, bom dia a todos os ouvintes, falo aqui ao vivo de Feira de Santana, a segunda cidade maior importante da Bahia, do Sertão. Bom, eu ouvi o ouvinte falando aí, a ouvinte lá, com certeza, em frente ao fórum, na Praça do Campo da Pólvora. A questão toda, Casemiro, que eu trabalhei na prefeitura, lá atrás, contou no caso Magalhães, a gente da área social, chegava nesses locais assim vulneráveis, as pessoas se alojavam nesse canto, ô meu amigo, bom dia, ô amiga, bom dia, família, é da onde? Vocês não podem continuar aqui na praça. A gente dava um incentivo, um transporte para as pessoas voltar do interior, às vezes a pessoa vinha de tal cidade, ficava em Salvador à toa, a gente levava para a cidade de origem, lá atrás. Hoje a prefeitura de Salvador tem um trabalho social muito bom pelas pessoas humildes, as pessoas pobres, com o alimento, com tudo, mas as pessoas estão à toa. A questão é chegar com a polícia militar. Esse trabalho que eu fazia lá atrás, eu ia com a polícia militar para poder tirar essas pessoas da rua. Naquela época, as pessoas não eram violentas. Hoje as pessoas de rua estão violentas, porque o uso da droga, né? Então, cabe o município, cabe a Polícia Militar fazer essa parceria para tirar essa gente da rua. É nas Sete Portas, é no Campo Grande, é nas praças que levam o nome de países, praças da Inglaterra, no comércio. Você não pode sentar. Eu trabalhei muito tempo no comércio, aí eu evitava a praça, montou toda recuperada pela CUNDE, pelo governo do estado, pela prefeitura, e existe isso, todo mundo passa, todo mundo vê, vereadores vê, área social vê, também o município deixa a desejar, Casemiro, estado, bom dia, Gil.
0: Bom dia para você, lembrando que muita gente vive na rua porque não tem condição de ter uma casa, vivemos num país marcado fortemente pela desigualdade social, onde uma pequena porcentagem da população tem dinheiro para tudo, mas é uma pequenininha assim. A maioria, meu irmão, vive apertada para pagar suas contas. E muitas não tem nem conta para pagar, porque não tem nem dinheiro para comprar nada, não tem nada, não tem nem comida. Anônima fala, eu só queria omitir a minha opinião sobre racismo. Como mãe de filha branca e filha preta, aqui não é muito diferente, não. Minha filha mora em um prédio assim, que é de luxo, que não tem nada. E minha filha, que é preta, quando desce com meu neto, todo mundo acha que ela é babá. Não é muito diferente, não. Concordo com você. É como eu falei agora há pouco. Vamos para o trânsito?
4: Bora.
0: Como é que tá essa hora? Será que tá complicado?
4: Deve estar melhor do que no 7, mas ainda.
0: Você vem de boaça, né?
4: Eu venho. Ah, tem ninguém na minha frente.
0: E na volta?
4: Eu vou ter um pouquinho gente. Mais, mas eu também eu pego um tranquilo, porque eu vendo a Marilel Ferreira Bonocu, né? Que é, ela é larga, tem muitas pistas e tal, não tem muito semáforo. A Bonocu é meio expressa, assim, né?
0: A motofaixa.
4: É.
0: A motofaixa que foi prometida para a Paralela, até agora nada, né?
4: Não tem, não? Eu não passo pela Paralela quase nunca.
0: Não.
4: Então tem um pouquinho mais de trânsito na volta, na vinda pra cá, é um pouquinho mais. Mas agora eu acho que tá, não sei, vamos ver.
0: Bora então, vamos pra lá.
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11: Muito bom dia a todos, uma ótima sexta-feira. Sextou e a capital já está movimentada desde cedinho. O trânsito se complica na Avenida Paralela sentido centro, na Otávio Mangabeira da Orla, principalmente para quem sai ali de Jaguaribe sentido Pituba, na ACM, na Anitta Garibaldi e também Oceânica na região de Ondina. Outros pontos com congestionamento ainda são lá em Brotas, na Dom João VI, na ladeira do Acupe, perdão, além da Barros Reis e também da Heitor Dias. A rua Tomás Gonzagas aqui em Pernambuco está bem engarrafada, assim como a Cidade Baixa na Avenida Jequitaia, na Estrada da Liberdade, na Rua Barão de Cotegipe, na Luiz Regis Pacheco, além da Suburbana com bastante lentidão. Na BR-324 a situação se complica para quem chega aqui em Salvador, já nas proximidades do Acesso Norte, além também da região de Simões Filho, sentido Feira, por conta das obras ali na região. Fico por aqui, Ana Clara Ferraz para a Rádio Metrópole.
0: Valeu, Ana Clara Ferraz. Vamos pro intervalo, a gente volta já.
4: Isso.
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1: 8:38, Cazé.
2: Muito bem, olha, daqui a pouco eu vou ler trechos de um editorial publicado por um dos jornais mais influentes e respeitados de todo mundo, que é o The Guardian, um jornal britânico, onde ele critica o tarifaço imposto pelo presidente norte-americano Donald Trump contra o Brasil. O jornal também afirma, entre outras coisas, que a família Bolsonaro atua no cenário como aliada de Trump, um quadro que o próprio editorial do jornal The Guardian chama de, no mínimo, preocupante. Mas eu vou atender agora a Manuel. Oi, Manuel, bom dia, tudo bem, meu amigo? Oi, Manuel.
3: Oi.
2: Tudo bem? Tá no ar, pode falar, amigo. Diga aí.
3: Bom dia.
2: Bom dia. Bom dia.
3: Olha, eu estive ouvindo aí as reclamações.
2: Sim.
3: A respeito da Praça da Piedade. Eu
2: Sim.
3: estive ali no gabinete português de leitura. Essa semana eu estive lá, rapaz, fiquei estarrecido com a situação em que se encontra aquela praça histórica e de fundamental importância para o centro da cidade. Eu acho que a prefeitura deve, em caráter de emergência, tomar as providências cabíveis para rever essa atuação em relação a essa praça.
2: Sim.
3: Eu lembro que ali havia movimento poético, eu assistia sempre movimento poético.
2: Poetas na praça.
3: Ali, além do gabinete português de leitura, tem o Colégio Águia. Então,
2: Sim.
3: acho que o morador de rua, ele se sente muito atraído pelo estado de abandono que se encontra em determinadas praças. E a Praça da Piedade especificamente precisa ser melhorada. Quando eu vim de Governador Mangabeira, que eu sou do interior, meu centro de estudo era ali naquela região.
2: Sim. Aliás, você citou um dos prédios mais lindos, que é o Gabinete Português de Leitura. Aquele
4: é
2: prédio
4: lindo.
2: É lindo, belíssimo.
4: É muito.
2: Muito lindo. Magali também está na linha. Tudo bom, Magali? Bom dia. Oi, Magali.
1: Magali.
2: Magali? Oi, tudo bom com você? Bom dia.
5: Tudo bem, né? Digamos.
2: Sim, o que que houve?
5: Poderia estar melhor. É, a gente está aqui, né, passando por uma situação bem delicada com meu pai.
2: Uhum.
5: Ele se acidentou no último dia 6 e está internado, aguardando uma vaga, né, ser chamado pela regulação. E já se passaram uns dias, né? Está completando o dia que ele deu a entrada no hospital aqui da nossa cidade, só que é um hospital de pequeno porte, não tem suporte para o que ele está precisando nesse momento.
2: Você quer uma regulação, é isso?
5: Isso.
2: Pronto. Na
4: diga aí, Magali, o nome do seu pai e o número da regulação, por favor.
5: O nome do meu pai é Zacarias de Jesus.
4: Zacarias de Jesus, né?
5: De Jesus.
4: Tá.
5: E o número da regulação é 49-59-200.
4: Pronto, tá anotado aqui, querido.
2: Olha, ontem eu tava no carro voltando do médico, melhor dizendo, da médica, e claro que eu sempre fico ligado na metrópole. Não é por agora não, sempre fiquei ligado na metrópole. Sempre ouvi a metrópole há muito tempo mesmo. Pela confiança que eu tenho na rádio, pela admiração que eu tenho com os meus colegas, agora colegas de trabalho,
4: uhum.
2: pelas pessoas que trabalham aqui na metrópole, né? E que já trabalharam, alguns já foram embora, né? E eu, no meio do engarrafamento, estava ouvindo Nardelli, Jairo, só vocês dois.
4: É, Abraão.
2: E Abraão.
4: Isso.
2: E de repente me liga não, liga para Nardelli principalmente, né? Motorista por aplicativo e fez um desabafo que eu queria que você narrasse na dele. Como é que você.
4: Nossa.
2: Porque eu falei, ela deve estar super emocionada ouvindo isso.
4: É.
2: Porque eu fiquei emocionado
4: uhum.
2: no carro. Eu falei, se eu estou emocionado aqui, imagine ela que está lá
4: é.
2: Na rádio, ouvindo daquela maneira, muito mais abrangente, né? Muito mais consistente, mais vibrante, mais emocionante. Vários adjetivos para citar.
4: Eu me emocionei.
2: Eu imaginei.
4: É.
2: Então falei.
4: A gente estava falando sobre a capa do jornal Metrópole dessa semana,
2: Sim.
4: que traz uma reportagem que mergulha no mundo, na praga das bets ilegais. E a gente chamava a atenção das pessoas sobre o perigo que é, né? E sobre o quanto as pessoas já entraram nesse mundo, nesse submundo, e muitas não conseguiram sair. A situação de várias culminou com tirar tirar da própria vida, outras de viver numa situação de drama, de viver de favor. A gente trouxe exemplos aqui. E liga uma pessoa anonimamente, entrou no ar com a gente e pediu para contar o relato da própria vida. Eu me emociono, não é fácil, né? Mas eu me emociono com histórias que são densas e que, né, que contam dramas, e foi o caso desse ouvinte. A gente tem o corte com o relato desse ouvinte, e depois muitos outros ouvintes também trouxeram essa mesma sensação com você.
2: Me emocionei. Eu vi pessoas ligando para você, vi Jairo comentando. Vamos ver então esse corte aí desse anônimo, né, Nardelli?
4: Isso,
2: claro.
4: Ouvinte anônimo.
2: Engraçado, depois eu tenho até um comentário a fazer sobre esse tipo de situação que eu falei ontem aqui coincidentemente com você, mas vamos ver então.
6: Há 4 anos atrás, a minha vida foi devastada por essa sedução de uma vida de conquista, de sucesso através de apostas. Comecei ali por uma brincadeira, dali você vai ganhando. Não existia na época nem esse tigrinho. Eu nunca apostei em tigrinho. E aí eu comecei a ganhar, a me satisfazer daquilo e achar que eu era muito bom. Dali eu fui ganhando, gastando. Eu ganhava e vi assim que, eu ganhei R$1.000 agora, então eu posso gastar porque amanhã eu ganho de novo. Até o momento quando eu percebi, eu tava atolado de dívidas até o pescoço, sendo abandonado por amigos, pela família, perdi, separei e devendo a agiota e tudo mais. Eu só queria abrir um buraco e me esconder. Na época não se falava de vício, de aposta, como hoje. E que bom que hoje vocês abordam isso e trazem isso. As pessoas até achavam que eu estava viciado em drogas. E assim, fiquei 1 ano meio dentro de um quarto, sem querer sair, sem querer comer, sem querer fazer nada. As pessoas que hoje acham que a aposta vai trazer um sucesso, não, esqueça. 4 anos eu tomei ódio, pavor, não consigo nem. Eu comecei a ouvir a reportagem. Eu rodo aplicativo hoje, uso a metrópole todos os dias, a todo momento. Quando eu comecei a ouvir vocês falar, meu corpo começou a ficar trêmulo, porque eu vi um filme passar na minha vida ali. Há 4 anos, Ardélio, que eu não aposto mais, como você tem ideia, há 4 anos ainda eu luto para sair das dívidas. Só para você ter ideia, tive essa força. Mas vejo que muitos não têm, e é difícil, tá, gente?
4: Não
6: procurem isso. Não queiram isso. E roda aplicativo, nada.
4: Sim.
6: E eu vejo uma corrida de R$20. Foi valiosa. O valor de R$20. O cara que postava 10, 20, 30 mil. Ganhava 50 mil. Mas ao mesmo tempo, entrava no banheiro. Já deu pra falar algo aí que eu ia pro banheiro apostar. Perdi, às vezes. Eu já tive uma vez de ganhar 50 mil num dia, e por perder 300 desses 50 que eu já tinha ganho, eu falei, eu vou recuperar os 300 e perder todos os 50 de novo. Então, gente, caiam fora disso. A própria minha educa me ensina, e a cada dia eu sou muito grato a vocês. Obrigado, tá? Obrigado por me ouvir.
2: Parabéns para você aí pela sua coragem e pela sua determinação também. Coincidentemente, ontem de manhã, não sei se Nardelli vai lembrar, eu até comentei uma entrevista, uma reportagem e até uma iniciativa de Juliana Prates. Juliana Prates,
4: eu lembro,
2: ela está combatendo as bets ilegais, principalmente, óbvio, né? Ela tinha um irmão, Otacílio Prates, que tinha 46 anos e se matou, porque era viciado em bet. Eu até comentei com o Nardelli ontem aqui no programa, não sei se você lembra. Ela começou a perceber, isso aí. Olha a foto dos dois, né?
4: Uhum.
2: Ela começou a perceber que o irmão começou a emagrecer e pedia dinheiro emprestado o tempo inteiro. Os dois, ela ainda trabalha, ele também trabalhava no caso, no Tribunal de Contas do Estado. Ele era auditor e ela também era auditora, enfim. E ela começou a perceber isso. E ele fez um tratamento durante 6 meses, se curou, voltou a trabalhar, mas caiu mais uma vez na armadilha. Começou a pedir dinheiro aos colegas de trabalho, viciado em bet. Um belo dia ela chega. Um belo dia, não, vírgula, né? Que belo dia. Um belo dia é ótimo. Um dia ela chega e encontra o irmão morto, com um bilhete. contando todos as senhas dos celulares, contando toda a história, que chegou a dever mais de R$1,5 milhão. Então, um relato como esse aí é muito importante para que atinja você que tem esse vício. A gente não é viciado porque quer. O vício é uma coisa miserável. Eu já fui viciado em cigarro, por exemplo. Falei até ontem aqui com vocês. Agora, tem também o caminho para sair do vício, não é isso? E tem até um centro de
4: apoio,
2: não é isso?
4: E aqui em Salvador tem reuniões presenciais, Cazé, toda terça e quinta, às 19h. O endereço, eu vou trazer aqui, é Alameda Verona 158, é o centro comunitário da Pituba, fica na Pituba. Toda terça e quinta eles têm reuniões presenciais desse grupo de apoio às 19h. Se chama Grupo Jogadores Anônimos. E é um grupo de apoio, de suporte, de troca, de conversa,
2: sim,
4: onde essas pessoas vão lá. Existem diversos, o AA, os alcoolistas,
2: sim,
4: alcoólicos anônimos. E eles também têm esse trabalho lá no Centro Comunitário da Pituba, Alameda Verona 158. Tem um telefone, às vezes um primeiro momento, o primeiro movimento é ligar, ou mandar uma mensagem, um WhatsApp, procurar saber. E aí vai se encorajando até participar. E isso vai ajudar muito a quem precisa dessa ajuda. O número é o 98624-0512. 98624-0512.
2: É o chamado primeiro passo. Você vê que esse rapaz que conversou ontem aqui com o Nardelli, e inclusive ele elogiou a metrópole, que a metrópole ajudou ele a ser menos machista,
4: isso,
2: menos reacionário, nos um termo

0: reais e apostou isso, que ele tinha ganhado.
1: Exato,
0: não. Não, ele não ganhou os 50 mil, não, acho que ele tinha ganhado e apostou de novo. Pois é. Enfim, vamos em frente, como se fala. E você que está nessa situação, ó, que consiga sair dela.

0: organismo expulsou a platina. Tá, Zé, com buraco aberto. Um ano, Zé, na cama aqui, eu rodando, faço os exames tudo. Quando eu vou no médico, faço exame de novo, faço tudo, imagine a luta, Zé. Quando chega na hora da cirurgia, 30 mil, 20 mil, o lugar mais barato que eu achei foi no corte.
1: Foi mesmo.
0: R$ 1.000, mas como é que pode, Zé? Tá dando tão sério há anos e ele não faz essa cirurgia do meu tio. É reparação de prótese no fêmur.
1: Pois é, e ontem, coincidentemente, ou não, né? Eu conversei aqui com o secretário de Administração do Estado, Rodrigo Pimentel, falando das medidas que têm sido tomadas para evitar esse tipo de situação, né? Ele está ouvindo, a assessoria dele deve estar ouvindo também. Eu gostaria que se pronunciasse sobre isso, mandasse alguma nota, alguma luz para ela aí, que fez essa queixa. Uhum. Metro 1 informa no ar, vamos ver.
2: Bora.
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4: O Ministério Público Federal instaurou procedimentos administrativos para acompanhar a qualidade dos cursos de medicina da Unifax e da Faculdade Atenas de Valença, Unifax daqui de Salvador. A investigação vai verificar se as instituições atendem às exigências da Lei de Diretrizes e Bases da Educação Superior do Sistema Nacional de Avaliação de Educação Superior Sinais e do Programa Mais Médicos. Segundo o MPF, a apuração também busca avaliar se os estudantes têm acesso à infraestrutura adequada, supervisão, formação prática e acompanhamento pedagógico durante o internato médico. Fico por aqui, Laysa Gama para a Rádio Metrópole.
1: Valeu, Laysa Gama para a Rádio Metrópole. Muita mensagem aí, Nardelli?
2: Tem, sim, tem. Vamos lá, eu tô então aqui no YouTube, vou pegar a mensagem de Deni, que diz, na Piedade, até os bancos de mármore que ficam ao redor de toda a grade estão quebrados, mesmo partidos ao meio. Aqui tem um ouvinte, J. Montezuma, diz, todos nós sofremos com isso. Deixa eu ver, mas o problema é mais profundo, eles não contam pois são invisíveis, são frutos da própria sociedade, não basta retirá-los, é preciso dar um rumo para eles, acho que ele tá falando das pessoas em situação
1: verdade,
2: de rua.
1: É verdade, as pessoas estão lá, não são porque querem morar não, viver, que ninguém mora em rua.
2: Exato.
1: Viver, melhor dizendo, sobreviver na rua, é igual aquela história quando chove aí, que muita gente fica em área de risco, fala, porque você mora aí, o cara queria morar no Horto, na Pituba, Rio Vermelho, na Vitória, mas não tem oportunidade, tem que morar na Pirambeira, não tem jeito para ele. Deveria ter.
2: José Silva diz, bom dia. O Campo Grande é uma praça que eu faço corrida, pois moro perto. Era uma praça muito bem cuidada. Agora está totalmente abandonada. Estou prestes a parar minhas corridas. Maurício diz, o centro está entregue aos saciseiros. Eu moro aqui e vejo. Jota diz, a Avenida Vasco da Gama está virando um bairro de pessoas de rua. Assustador. É um problema social grave. JJ, outro, também fala da Vasco da Gama. Está cheia do que ele chama aqui de saciseiros. É uma bagunça. Embaixo do viaduto das Mercês é outro lugar também. Praça da Piedade, Campo da Pólvora. Essas pessoas precisam de atenção e cuidado. Donato diz, calango é muito sertanejo, Nardelli. É calango, eu chamo tudo de calango, que eu não
1: calango.
2: Sei o que é iguana, o que é camaleão, eu chamo tudo
1: calango.
2: De calango.
1: Calango é legal, calango é legal. Olha, como eu falei agora há pouco, um dos jornais mais respeitados e influentes do mundo, o The Guardian,

0: publicou um editorial criticando a decisão dos Estados Unidos de impor um novo tarifaço contra o Brasil, que começa a vigorar, se nada acontecer até lá, e eu duvido que aconteça, no próximo dia 22 de julho. Ficam de fora alguns produtos de interesse do consumo, digamos assim, norte-americano, como café, que se bebe muito café nos Estados Unidos, né? Mais do que aqui, inclusive. Carne, laranja, suco de laranja e peças de avião. Isso fica de fora por determinação, claro, do próprio governo norte-americano, tá? E o The Guardian fez um editorial onde, entre outras coisas, afirma que a família Bolsonaro atua no cenário como aliada de Trump, que é verdade, a gente sabe, quadro que o editorial chama de preocupante. Aspas, o Brasil construiu um sistema público de pagamentos e reivindicou jurisdição sobre plataformas tecnológicas americanas. Trump reinterpretou essa soberania brasileira como discriminação comercial injusta. É tão previsível quanto preocupante que o bolsonarismo esteja disposto a compactuar com isso, afirma a publicação do editorial. Entre outros pontos, também fala, com a decisão da Casa Branca de aplicar tarifas prevista para quarta-feira, foi um ato de audácia extraordinário de Flávio Bolsonaro. Ele não estava apenas fazendo lobby contra as tarifas, estava se apresentando para ser presidente brasileiro preferido de Trump. Flávio Bolsonaro é menos carismático que seu pai, mas compartilha o mesmo antiesquerdismo simplista, as políticas punitivas de lei e ordem e as guerras culturais da extrema direita. Lula é citado no texto como um dos políticos mais bem-sucedidos deste século. Isso dito pelo editorial do The Guardian, tá? E candidato à frente nas pesquisas eleitorais. O jornal também lembrou a trajetória dele como líder sindical em suas ações de redistribuição de renda, apontando que elas reduziram a pobreza extrema no Brasil. O editorial continua falando que outra questão de soberania diz respeito a quem controla o sistema financeiro brasileiro e se uma infraestrutura de pagamentos pública bem sucedida fora do controle americano pode existir na América Latina. O PIX é citado como fácil de usar, popular e garantidor de uma infraestrutura digital que reduz a dependência de redes controladas por estrangeiros, ameaçando os lucros dos cartões Visa e Mastercard. Ou seja, sintetiza, não vou ler todo o editorial do The Guardian, né? Muito bem o que está acontecendo, esse pacote formado pelo governo americano contra o Brasil. É um pacote que a gente sabe, com uma linhagem muito bem desenhada, com a ajuda do grupo bolsonarista, política e não econômica. Isso citei várias vezes, desde o ano passado, isso vem sendo feito lá por Eduardo Bolsonaro, Flávio Bolsonaro, Paulo Figueiredo, toda aquele grupo que vem se preocupando muito mais com o aspecto político, acentuado agora na campanha da sucessão presidencial, do que com o teor econômico. Não existe essa preocupação. Foi dito isso literalmente por Flávio Bolsonaro. Literalmente mesmo. Nada a economia norte-americana, foi incapaz de falar dos efeitos danosos à nossa economia. Dá tempo mais, Cláudio Sacramento, a gente fica por aqui.
1: Fica por aqui,
0: então pronto, mas a gente volta já daqui a pouco, né?
1: Isso.
0: Ficaremos juntos até as 10 da noite.
2: Da manhã.
0: Eu tô brincando.
2: Tá bom, tá bom.
1: Até as 10 da noite, vamos lá, juntos.
0: Obrigado, todo mundo aí do interior do estado. Sexta-feira bacana para todos vocês aqui na Bahia, na cidade de São Salvador da Bahia também. Uma sexta-feira muito boa e a gente volta já.
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1: No Brasil ainda falta representação política para mulheres, indígenas

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1: Pra você que se liga na Sucesso FM, a Rádio Sucesso está aqui na sexta vaquejada do Parque Vitória. E eu estou aqui com o vaqueiro Nelson, ele que é de Agrovida 17, veio correr aqui na sexta vaquejada. Nelson, uma boa tarde. E aí, como é que está essa sexta vaquejada aqui no Parque Vitória?
2: Boa tarde a todos os ouvintes de Serra do Ramai. A vaquejada do Grupo Vitória está 100%, não tem o que reclamar. Boiada Nobral, atendimento 100%, 10, não tem o que reclamar.
1: Você que representa aí o rancho, Lorenzo Rancho, né? Tem apoiadores, e quem é esse grupo? Conta um pouquinho pra gente aí sobre esse grupo que você representa.
2: Esse grupo criou da minha família mesmo, sabe? Minha filha, Lorenza Rancho, eu criei com minha família, o meu cunhado que me apoia, toda a minha família. Aí tem uns apoios que a gente corre pra gente mesmo, aí vem apoio do prefeito Lica, vem Ivana Bastos, sempre a gente tá aí, a gente não para.
1: Pois é, você hoje tá correndo aí, profissional, amador, como é que tá o Nelson aí nessa vaquejada?
2: Graças a Deus tem uma classificada, né? Tem três pra correr e estamos aí.
1: Então já bateu uma 100 e tem mais duas para correr ainda.
2: Tem um 3 para correr ainda.
1: Pronto, aí desejo boa sorte para você e toda a sua equipe, tá bom? Deixa eu convidar o pessoal que vai ouvir aí essa entrevista na rádio, vai ouvir nas redes sociais.
2: Eu convido a todos vocês que vêm para o Grupo Vitória, que é uma raquejada espetacular, atendimento 100%, não temos o que reclamar, quanto o Zé de Nonô, Alvo, Roberta, todos os grupos, dando a esposa do seu Zé de Nonô, que é uma mulher 100% e tá aqui atendendo nós, não tem o que reclamar, tá? 10, a raquejada dele não tem nada, tudo ótimo.
1: Tá aí, eu sou Isaac Santos, para a Rádio Sucesso FM, trazendo todas as informações aqui da sexta vaquejada do Parque Vitória.
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0: nessa manhã maravilhosa. Chegamos à sexta-feira, gente, 17 de julho, e o nosso coração se enche de gratidão por mais uma oportunidade de viver, trabalhar e recomeçar. Um abraço carinhoso para as donas de casa que já estão na correria nessa sexta-feira, os trabalhadores da cidade, da zona rural, os motoristas, caminhoneiros, comerciantes, servidores, estudantes, pessoal das vans, todos que escolheram começar amanhã na sintonia da nossa Rádio Sucesso FM. Olha, prepara o café, aumenta o volume do seu rádio e venha com a gente. Muita música, boa informação, participação dos ouvintes, alegria e aquela palavra, a palavra que fortalece a sua fé, renova a sua esperança. Tá no ar o nosso Bom Dia Sucesso desta sexta-feira. Você fica com a gente até o meio do dia aqui na melhor e maior rádio do interior de toda a Bahia.
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0: Gente, há coisas que não conseguimos controlar. Pessoas mudam, planos falham, portas se fecham e nem sempre entendemos o porquê. Existe uma certeza que traz paz ao coração. Deus continua no controle de todas as coisas. Em Provérbios, no capítulo 3, o verso 5 ao 6 diz: confia no Senhor de todo o teu coração e não te apoies no teu próprio entendimento. Reconhece-o em todos os teus caminhos e ele endireitará as tuas veredas. Talvez hoje você esteja esperando uma resposta, enfrentando uma luta, carregando uma preocupação. Mas não permita que a ansiedade tome o lugar da confiança. Deus, ele enxerga o que nós não vemos. Enquanto você ora, ele trabalha. Enquanto você espera, ele prepara o melhor. Comece essa sexta-feira entregando seus planos nas mãos do Senhor. Faça a sua parte com dedicação, mas deixe que a vontade dele prevaleça. Quando Deus dirige os nossos passos, até os caminhos mais difíceis nos levam ao propósito certo. Que o seu dia seja marcado pela paz, pela esperança e pela certeza de que quem confia em Deus nunca caminha sozinho. Que ele abençoe você e abençoe toda a sua família. Um ótimo final de semana para você, um lindo sextou para nós todos. 9:19

Bota Toran Latrão. Bora. O nome da música é 5 da manhã. Alguém conhece aí?

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1: Sucesso 9:31. Bom dia, gente. Tá na Sucesso, tá na boa. Intervalo, eu volto já.
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1: Estamos aqui com o nosso amigo Aldinei dos Anjos, grande vaqueiro da Agrovila 6, competidor, criador de cavalos. Eu queria saber de você, Aldinei, como é que você foi na corrida, o que você está achando aqui do Parque Vitória, o que você está achando da boiada, da organização. Boa tarde, Aldinei.
2: Boa tarde, quero agradecer a oportunidade que você está abrindo para a gente estar tendo espaço aqui para falar, para dialogar. A corrida excepcional, boiada excelente, pista boa, molhada, sem poeira, boiada sem comentário. E assim, a gente que nasceu e se criou aqui, mas mora em Luiz Eduardo, vem de lá para prestigiar um evento igual teve a outra corrida de Serra do Ramalho, hoje aqui de Zezinho Carias, de Alvim, que é amigo da gente, e a gente vem prestigiar, correr, brincar, participar e fazer parte dessa cultura, desse momento especial que é do nordestino, né? Que a gente ama de paixão, que é o cavalo, o boi e o vaqueiro.
1: E deixa eu estar perguntando para você, Adão, e você já fez o dever de casa?
2: Já. Hoje, graças a Deus, meu vaqueiro bateu uma senha, eu bati outra, corri uma, infelizmente errei, mas acontece. E nós temos mais outra chance e vamos brincar. Ou, igual eu falo sempre, eu, particularmente, eu não corro para ganhar nem perder. Eu corro para brincar, para me divertir. Tem gente que vive disso, é um esporte, é uma cultura, é uma profissão, entendeu? E tem gente que vive disso. Eu não, isso é uma diversão e a gente brinca. E estamos aí brincando no meio dos amigos. Chega aqui, todo mundo me conhece, todo mundo abraça e a gente tá feliz e o coração alegre, e é o que importa.
1: Muito obrigado, viu, Adinei? Matheus Nóbrega, diretamente da Rádio Sucesso, sexta vaquejada do Parque Vitória.
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1: 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Bom dia, gente.
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1: Sucesso FM, bom dia. Agora 10 horas em ponto em Serra do Ramalho. FIES encerra as inscrições e fecha prazo para novos candidatos. Bets exibem alerta obrigatório e mudam publicidade no país. Polícia desmonta esquema e apreende canetas emagrecedoras ilegais. Confira agora no Direto da Redação.
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1: As inscrições para o segundo semestre do FIES de 2026 terminam hoje. Os candidatos precisam concluir o cadastro dentro do prazo para disputar o financiamento estudantil em instituições particulares de ensino superior. Quem perder a data terá de esperar a próxima seleção. Para milhares de estudantes, esta é a última oportunidade de garantir apoio financeiro e iniciar a graduação ainda nesse semestre. E a nova regra para a publicidade das apostas esportivas entra em vigor nesta sexta-feira e passa a exigir alertas claros sobre os riscos do jogo. As campanhas também enfrentam restrições para reduzir o apelo ao público mais vulnerável, especialmente crianças e adolescentes. A medida busca reforçar o jogo responsável e ampliar a fiscalização sobre as empresas do setor, afetando anúncio na televisão, na internet e em outras plataformas. E a Polícia Civil apreende cerca de 200 canetas emagrecedoras vendidas de forma clandestina durante a Operação Narciso em Barreiras, no oeste da Bahia. Esses medicamentos, avaliados em aproximadamente R$ 164 mil, eram oferecidos pelas redes sociais, aplicativos de mensagens, sem prescrição médica e sem garantia da procedência. A investigação continua para identificar toda a rede de distribuição, enquanto as autoridades alertam para os riscos da saúde a quem compra produtos fora dos canais autorizados. Direto da redação, de volta a qualquer momento, aconteceu, tá na Sucesso. 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

0: muito obrigado.
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1: Para você que nos acompanha através das redes sociais, aqui está Rayan, prata da casa, vaqueiro de 20 anos aqui e está se destacando na vaquejada aí com corridas seguidas vencendo. Rayan, boa tarde. Para você, para os jovens que te assistem, os jovens que vê você correndo, qual é a principal dificuldade que vocês jovens encontram na vaquejada hoje para se manter?
2: É muita emoção, né? Hoje, um jovem para estar correndo igual eu, humildade sempre, né? E corrida boa, correndo em casa, moro aqui mesmo em Serra do Ramalho. Corrida boa, boiada boa, organização top, excelente.
1: Qual é o segredo para você, tão jovem assim, chegar nas vaquejadas e ir para final e ganhar? Assim? Tem que ter um segredo?
2: A gente tem que hoje ter muita dedicação, né? Dedicar muito para a gente, cada dia que passa, a gente dedicar para ser melhor, né?
1: Você começou, Rayan, com quantos anos no esporte, já treinando ali para depois começar a correr valendo mesmo?
2: Eu comecei, meu pai sempre foi criador de cavalo, né? Desde pequeno a gente começou. Comecei a correr com 10 anos de idade e aí, desse dia para cá, só vai só evoluindo, né?
1: Você corre, tô vendo aqui, você corre para um Aras, né? Pode falar um pouquinho da fazenda aí que você corre?
2: Eu corro pro Rancho Souza, né? Da Agrovila 6. Sempre corri para ele, mas de vez em quando a gente corre uma sempre fora dos amigos. É só isso.
1: Então, beleza. Pros seus amigos, o pessoal aqui de Serra do Ramalho que te conhece, os amigos de fora também que sabem que você é um campeão, né? Com a música que tá passando agora, deixa aí uma palavra de incentivo para aqueles garotos aqui de Serra que quer correr como você e sair vencedor.
2: É, hoje a gente foi igual eu te falei, né? Ser humilde e dedicar, a gente tem que começar de baixo primeiro, de zelar, cuidar de cavalo, para depois a gente ser um vaqueiro hoje, né?
1: Certo, Rayan, muito obrigado. 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

0: 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Bom dia, gente. Já tô de volta aqui na melhor e maior rádio do interior de toda a Bahia. Tá na sucesso, tá na boa.
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0: Até o meio do dia eu tô junto com você aqui na melhor e maior rádio do interior de toda a Bahia. E você pode participar do nosso programa. 3620-1680.
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0: O Jurandir já tá aqui na sintonia com a gente nessa sexta-feira.
4: Bom dia, Lorena.
0: Oi, meu bem, bom dia.
4: Eu vi uma música com Zezé de Camargo e Luciano. Amigo da Lua, irmão das Estrelas. Preço pra vocês da rádio e pra todos os ouvintes que gostarem da música, tá no sucesso, tá na boa.
0: Valeu, Jurandir. Um abraço pra você, um ótimo final de semana. Obrigada sempre pelo seu carinho, pela sua audiência, tá bom? Um beijo bem grandão.
5: Bom dia, não deu bom tempo dia. Nem passar a música da Lurdinha agora de manhã, né? Tá bom. Amanhã você toca.
0: Aqui é a
5: amanhã
0: Terezinha.
5: Toca a música da Lurdinha, tá bom?
0: Ei, Terezinha, um abraço pra você. Minha amiga acompanhando o nosso programa lá no município de Carinhanha, na Barrinha, a Maria Lúcia. Maria Lúcia, um beijo pra você, um bom dia todo especial. Obrigada sempre pelo carinho da sintonia. A Maria Lúcia, que é a irmã da Lúcia, lá do Projeto Formoso, que também sempre tá na sintonia da nossa Sucesso FM. A Maria Lúcia em Barrinha e a Lúcia no Projeto Formoso. Um beijo, meninas. Bom dia.
6: Bom
0: Oi,
6: dia,
0: dona Maria.
6: Bom dia, lindeza. Tudo na paz de Deus.
0: Tudo ótimo, graças a Deus.
6: Aqui tá um frio gostoso, né, Lorena?
0: Ai, pensa numa noite que foi gostosa. Delícia.
6: Essa música de Leandro e Leonardo, dá aquelas bem boas, passa uma boa mesmo, adicionada mesmo.
0: É, menino.
6: Ofereço pra minha princesa Célia com a família, pra meu filho Nenê com a família, pra meu filho Sérgio na Lapa, te amo, meu amor. Pra minha irmã na 20, pra dona Beta, pra Nazaré, pra família de Jessim toda, pra Nina na CSB, pra Marizé, pra Vanille. Pra minha neta que tá aqui em casa, viu? Como sempre, aqui na luta.
0: Na luta e na labuta.
6: Aqui em cima da mesa e ouvindo esse programa maravilhoso, viu? Que Deus abençoe vocês todos aí da
0: Amém,
6: área, que
0: essa dona Maria. Um beijo, minha linda. Uma ótima sexta-feira, um ótimo final de semana.

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0: muito obrigado.
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1: Pra você que nos acompanha através da Sucesso FM e através das redes sociais e também através do rádio, a meu lado está aqui o vaqueiro Renilson, né? Ele que é de Bom Jesus da Lapa e vai falar conosco sobre essa vida de vaqueiro, de vaquejada. Renilson, boa tarde. Você que é um vaqueiro de Bom Jesus da Lapa, está aqui agora em Serra do Ramalho, aqui na vaquejada do Parque Vitória. Como que é essa vida de vaqueiro, né? De estar ali de vaquejada e vaquejada? Boa tarde.
2: Boa tarde, meu amigo. Como é que vai?
3: Essa vida pra gente é boa, sim. Só que tem muita dificuldade, né? Tem que agregar muita coisa assim da gente, sair, o deslocamento. É uma vida meio difícil pra gente sair. Como a gente tem. Muita galera tem um patrão que tem muito dinheiro, já a gente que tem um patrãozinho mais ou menos, se torna muito difícil pra gente estar saindo. Mas a gente vem, faz o esporte que a gente gosta. Eu sou apaixonado do vaquejada, eu faço porque eu gosto, porque eu amo a vaquejada, entendeu?
1: Mais cedo ali a gente estava conversando essa questão do patrocínio, né? E outros vaqueiros estavam com a gente, disse que é um pouco difícil mesmo conseguir, né? De você até manter o cavalo, você sair, comprar a senha e ali logo em seguida você perder aquela senha, não ter o dinheiro de voltar. Como que é isso?
3: Rapaz, é muito complicado. Você, assim, a gente vem correr com a senha limitada, né? Que o patrão faz uma ou duas, ou a gente mesmo. Do bolso da gente faz um outro assim. Aí você vem, já erra logo. Aí roda pra casa meio desanimado mesmo, querendo até desistir da guerra. Mas o jeito é que segue. O cara tem que ir um dia, nem todo dia é da vitória, né? Tem dia que acontece muita coisa.
1: Você é de Bom Jesus, porém você não tava em Boca da Vereda, né? Que tava num casamento. Mas veio aqui pra Serra do Ramalho pra descontar o de lá e tentar levar o prêmio, né?
3: Com fé em Deus vai dar certo. Deus abençoe, vai dar certo.
1: Você já correu alguma senha ou é a primeira senha que vai estar correndo agora?
3: A primeira senha é minha agora, a apresentação. O motor diz agora já
1: correu. Certo, Nilson, muito obrigado, viu?
3: Nada, meu amigo, olha você, viu?
1: Certo. E aqui José Marareda, para Sucesso FM, tá na Sucesso, tá no Parque Vitória e tá no Parque Vitória, você tá na Sucesso.
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0: dia! Bom dia, bom dia, bom dia! Que bom que você tá aqui curtindo com a gente esta sexta-feira.
1: Quero que você passe uma música pra mim de Roberto Carlos, Nossa Senhora da Aparecida, que eu sou muito novata pra ela.
0: Tá joia, Joselito. Um abraço pra você. Bom dia.
2: Bom dia, Lorena.
0: Opa!
2: Bom dia a todos serramalhenses. Um alô especial pro pessoal da Gravilha 11. E eu peço a próxima música para esse pessoal da Gravilha 11. Agnaldo da Mata, Itapevi.
0: Ô, Agnaldo, um abraço pra você, um bom dia todo especial. Oi, Bianca, bom dia, minha linda.
3: Natanzinho Lima, pra Bianca da Gravilha 11, meu pai, minha mãe, minha irmã Bruna, minha irmã Vanessa, meu irmão Renato. A música de Natanzinho Lima.
0: Tá certo, Bianca.
3: Bianca da Gravilha 11, viu, Lore, amiga Lore, que nós gostamos de conversar todo dia com a da rádio, viu, amiga?
0: Valeu, meu amor, um beijo pra você, um bom dia especial. Oi, Zil, bom dia, minha linda.
4: Bom dia, Ló, como é que você
0: tô
4: tá?
0: Tô ótima, Zil, e você?
4: Ló, eu quero que você passe a música pra mim, ofereça. Tá Cebola, a esposa dele, tá na Aldira da 7, Coca da 13, pra você, Cassandra, Fábio, José Areira, e pra meus meninos na Cidade Nova, a dona Cissa, seu Paulo Preto, Pretinha, Titico, com Jaque da 8, Marlia, e pra quem, e pra Batom da 12, pra quem tá escutando e pra quem não tá.
0: Tá bom, meu amor.
4: Eu mando esse alô pra todo mundo e seu Raimundo. Você passa pra mim um Muranguinho do Nordeste, Ló, tá bom?
0: Pronto.
4: A todos que tô falando o nome e pra os que eu não falei, que é muita gente. Se eu for falar o nome de todo mundo, toma o espaço de todo mundo, tá bom? E fica com Deus, Ló.
0: Valeu, meu amor.
4: Aí eu não posso falar o nome de todo mundo, não. Tem muita gente, mas não vou falar o nome, não. Tá bom? Fica com Deus, Ló. Um abraço bem arrochadão e um beijão bem arrochadão.
0: Pra você
4: tá?
0: Também, viu, Zil? Um beijo bem grande. Na Sucesso FM são 10h49. Bom dia, Lorena Ramos. Bom dia, ouvintes da Sucesso FM. Que Deus abençoe a todos nós nessa sexta-feira. Hoje quero parabenizar o nosso repórter, o José Mareda, que completa mais um ano de vida hoje. Quero dizer para ele, se você está nessa profissão, neste trabalho, é porque Deus tem algo plantado no seu coração. Não desista dos seus sonhos, insista em sonhar. Se você chegou até aqui, é porque algo grande vem aí, vem em breve. É das pequenas rádios que se formam os grandes repórteres conhecidos de todo mundo. Você está no caminho certo, Josemar. Feliz aniversário, Josemar. Que Deus lhe dê muitos e muitos anos de vida, saúde e sabedoria extrema. Se esforce a cada dia, a cada momento. Seu momento está chegando. Que o Senhor abençoe ricamente a sua vida. A Isabel Catiúça. Muito bem, a Catiúça. Parabenizando o nosso colega Josemar, que hoje colhe mais uma rosa no Jardim da Existência. O Josemar completa mais um ano de vida hoje. Parabéns, Josemareda. Muitos e muitos anos de vida pra você. Papai do céu abençoe, guarde, proteja sempre. Parabéns ao Josemareda, aniversariante de hoje. Parabéns também a todos os aniversariantes.

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1: 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Bom dia, agora são 11 horas em ponto aqui em Serra do Ramalho. 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
1: Sucesso FM, muito bom dia. Bolsa Família libera pagamentos para milhares de famílias na Bahia. Ponte cede e interrompe passagem de caminhão no Oeste Baiano. Varejo cresce e reacende consumo das famílias no Brasil. Confira agora no Direto da Redação.
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1: Bolsa Família começa o novo ciclo de pagamentos para beneficiários da Bahia. O calendário segue o número final do NIS, mas moradores de municípios em situações de emergência recebem o benefício de forma antecipada. A medida garante o acesso mais rápido aos recursos para as famílias afetadas por eventos climáticos. Para quem depende do programa, o dinheiro reforça o orçamento com alimentação, medicamentos e despesas básicas. E uma ponte cede durante a passagem de um caminhão caçamba na zona rural de Santa Maria da Vitória, no oeste da Bahia. O veículo fica parcialmente preso na estrutura, mas o motorista não sofre ferimentos. O incidente interrompe o tráfego e acende um alerta sobre as condições das pontes em estradas rurais de nossa região. Agora, moradores e produtores enfrentam os desafios e dificuldades para transportar pessoas e mercadorias. 11 horas 2 minutos. As vendas do comércio varejista brasileiro avançam 0,1% em abril para maio, segundo o IBGE, interrompendo uma sequência de retração. O resultado reflete a recuperação gradual do consumo, mesmo com juros elevados. O desempenho beneficia principalmente segmentos ligados ao dia a dia das famílias e sinaliza maior movimentação na economia. Para consumidores e comerciantes, a expectativa é de um mercado mais aquecido nos próximos meses. Direto da redação, de volta a qualquer momento. 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
1: E aqui ao meu lado está a Amanda, ela que é estudante de medicina, mas está aqui na vaquejada, né? É a médica do agro. É, Amanda, você que veio visitar a vaquejada aqui, tá nesse momento ali de curtir a vaquejada, você já tem costume de ir nas vaquejadas aqui de Serra do Ramalho? Como é que é? Nasceu nesse meio e foi para a medicina?
2: Isso. Eu nasci, fui criada aqui em Serra do Ramalho, aí depois de um tempo mudei para Brasília e hoje em dia eu faço medicina em São Paulo, mas sempre que a faculdade dá uma trégua, né, que me dá as férias, aí eu venho acompanhar as vaquejadas pela região.
1: E como é que é? Você tá lá na Faculdade de Medicina em São Paulo e quando você fala, não vou pra Serra do Ramalho pra vaquejada, como que você explica pro pessoal de lá de São Paulo como que é a vaquejada, sem criar a polêmica de falar que tá maltratando os animais?
2: A gente mostra os vídeos, né? Eu mostro os vídeos, tenta mostrar que o gado sempre tá com protetor, que não é nada de maus tratos, os cavalos também é tudo bem criado, tem que tá com as vacinas em dia, então assim, eles não têm esse pensamento que é maus tratos, não.
1: É, e a gente tem também, tem a facilidade, porque São Paulo pode dizer que 90% ali é Nordeste e o pessoal do Nordeste todo é vaquejada, né?
2: Sim, com certeza. É, um dia eu quero trazer eles aqui, né, para eles conhecerem, vamos ver.
1: É certo. Já tá em que período do seu curso e quando terminar, você pretende ficar por lá mesmo ou vir aqui pagar o seu dízimo aqui em Serra do Ramalho, porque você nasceu aqui, né?
2: É, fui nascida e criada aqui, eu planejo voltar, já tô no oitavo período, são 12, agora eu vou entrar no oitavo, então tá acabando, né? Graças a Deus tá acabando.
1: É, quando a gente fala em dízimo assim, é porque às vezes você nasce e se cria num local, aí você sai fora, consegue estudar e quando voltar você tem que prestar um serviço aqui também pra falar, olha, eu nasci aqui, então vim valorizar o meu local também. Bem, né?
2: Com certeza, eu acho que a gente tem que recordar das nossas origens, né? Então vou voltar assim, se Deus quiser, daqui 2 anos já acaba, então vou voltar assim.
1: E como esse vídeo aqui, ele vai para as redes sociais da Sucesso FM, certeza o pessoal vai ver em São Paulo, né? Vai acompanhar através da Sucesso ali nos outros vídeos também. Faz um convite para a galera lá do seu curso de medicina, para os seus amigos também, para os parentes, para meter inveja neles lá também, os parentes seus que moram lá e não veio ver aqui esse grande evento.
2: Eu espero que um dia todos vocês estejam aqui, venham acompanhar. Grupo Vitória tá de parabéns, nunca decepcionou. Boiada 100% Mobral pros vaqueiros. A organização, parabéns. Sheilinha, seu Zé de Nonô, meu amigo José Álvaro, tá todo mundo de parabéns. Eu espero que vocês sintam um gostinho, tenham vontade de um dia vir conhecer essa cultura, que é linda, né? Nossa cultura de serra.
1: É isso aí. E aqui, José Marareda, para Sucesso FM. 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
1: Sucesso! Bom dia! Tá na sucesso, tá na boa. Muito bom dia pra você. A gente segue com a programação e você participa 3620-1680. Oi!
2: Bem, minha querida.
1: Jeane, bom dia, Jeane.
2: Queria parabenizar meu irmão Josemar. Falar pra ele que ele é muito especial na nossa vida. Que Deus cuide, guarde e o proteja ele. Que ele continua sendo essa pessoa maravilhosa que ele é. Esse irmão que só nos dá orgulho. Gratidão a Deus pela vida dele. Meu irmão, parabéns e parabéns, Josemar. Que Deus abençoe, que você continue sempre assim, viu? Lorena, roda uma música pra nós de Padre Marcelo Rossi. E parece que é Gustavo Lima, Maria Passa à Frente. Tá pra ele? Parabéns, Josemar, que Deus abençoe, meu irmão, te amo.
1: Muito bem, eu vou lá no Parque Vitória agora chamar o aniversariante do dia, Josemar Ida. Bom dia, Josemar. Deixa eu ver aqui se a gente consegue estabelecer o contato, já fazendo o teste, porque daqui a pouquinho tem o Jornal da Sucesso, a partir do meio-dia, já com o Josemar Areda, direto lá do Parque Vitória. Josemar, tá na sintonia? Tá ouvindo? Vamos aguardar o retorno aqui do nosso querido Josemar.

rolando o som do Padre Marcelo Rossi e pra ele que é o aniversariante de hoje, o Josemar Areda. A pedido da Jeane Areda, do Taquari, toda a família do Josemar. Tá na sucesso, tá na boa, agora 11h22.

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1: Sucesso, bom dia, gente. Agora são 11 horas e 33 minutos. 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

0: 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São 11 horas mais 39 minutos. 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
1: Pra você ligado na Sucesso FM. A Sucesso está aqui no Parque Vitória, fazendo a cobertura da sexta vaquejada do Parque Vitória. Eu estou com a Fernanda Paula, vaqueira, veio pra cá com a vaquejada. Fernanda, pra começar uma boa tarde. E aí, como é que está a vaquejada aqui no Parque Vitória? Já correu, já vaqueou? Como é que está a situação aí sua no Parque Vitória hoje?
2: Boa tarde a todos. A vaquejada está boa, ontem
1: Pois é, uma coisa que a gente vê hoje é a mulher se envolvendo um pouco mais na vaquejada, né? Mais vaqueiras. Hoje, pelas informações aí, quase 20 senhas foram escritas femininas aqui no Parque Vitória. E a gente não via isso aqui em Serra do Ramalho. E hoje vemos aí as mulheres envolvendo Amazonas, né? Como chamadas, correndo vaquejada em Serra do Ramalho. Conta um pouquinho da sua história, como é que foi sua paixão pela vaquejada, como você começou a correr?
2: Bom, minha paixão é diversa, porque minha família, parte de meu avô, parte de minha mãe, vai vaquejada. Então, assim, é de sangue, né? E daí, de um tempo, aí eu comecei correndo, esterando primeiro, depois comecei a puxar. E tá aí, a paixão pelo cavalo, paixão pela vaquejada. É que corre nas veias.
1: Você corre com o Ismael, né? Com o Ismael. Faz parte do mesmo grupo. Como é que tá a situação da equipe de vocês? Questão de patrocínio, questão. Patrão, vocês não têm, né? É vocês mesmos que se mantêm. Como é que tá essa questão aí pra vocês?
2: Tem alguns patrocínios, né? A gente hoje, infelizmente, meu patrocínio tá tão macio. Foi as quatro, mas só teve esse com uma. Eu corri duas, errei e vou para mais duas hoje.
1: Pronto, para terminar, você é mulher, vaqueira, né, Amazona, com certeza influencia muita menina que se inspira em você, que quer correr vaquejado um dia. Deixa uma carinha para elas, as meninas que veem você correndo, que você vai e você, deixa você para elas.
2: Não é fácil, porque ainda existe muito machismo, existe muitas pessoas contra ainda, feminino, sabe correr. Mas assim, não desista, corra atrás de seus sonhos, luta para comprar o seu animalzinho, porque é melhor você ter o seu que dar. E é isso, é enfrentar, dar a cara a tapa e ficar acima, porque se você desistir, dificuldade tem muita dificuldade. Mas se você gosta que ama, é enfrentar mesmo, enfrentar e ir pra cima. Se deu errado hoje, amanhã dá certo, não desistir.
1: Essa foi a Fernanda Paula, tá aqui no Parque Vitória, correndo vaquejada, e eu, Isaac Santos, levando para você as informações de tudo que acontece aqui. O que está na Sucesso FM está ligado na sexta vaquejada do Parque Vitória.
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0: 8h58. Bom dia, Maria Lúcia em Barrinha, um beijo pra você, Maria Lúcia.
1: Vamos ouvir a voz dela? Guilherme Silva, Gabriela, tô pedindo aí, ninguém tocou.
0: É porque não tinha na programação. Por isso ele não tocou, pode ter certeza.
1: Eu peço Maluci no projeto, os filhos dela e minha mãe, meus irmãos. Meu irmão na roça e meus filhos e todos aqui. Pra você e Cardoso, todos da rádio aí.
0: Tá certo, Maria Lúcia. Um beijo pra você. Valeu. Oi, linda. Bom dia. Tudo bem, e você?
2: Tudo bem.
0: Graças a Deus.
2: Lorena, eu sou a Valdete, que dá o Grovila 8, apelidado de Dete. Lorena, eu gostaria que vocês cantassem os parabéns. Pra mim mesmo.
0: Ô, gente, parabéns, linda.
2: Uma pessoa aqui que eu admiro muito, que é Dinha. O nome dela é Denilson, professora. Hoje nós dois completamos a mesma data.
0: Que maravilhoso.
2: Mesmo dia. E é uma grande amiga minha que eu admiro muito, viu?
0: Viu,
2: e
0: linda?
2: Se você me presentear hoje com duas músicas, uma de Roberto Carlos e a outra Nossa Senhora Aparecida.
0: Valeu, minha lindinha, parabéns. Deus abençoe você. Muitos e muitos anos de vida, saúde e muita paz, viu? Feliz aniversário.

0: você e a sua amiga aniversariante de hoje.
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0: muito obrigado.
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3: Bora por aqui começar no seu rádio, na sua sexta-feira, mais uma edição das últimas do esporte. Comigo, De Luca, todas as informações de tudo que rola no mundo da bola. Já dá aquele grau, aumenta o som e tamo junto aqui na melhor.
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3: Bora falar do Botafogo, que bateu o Santos por 2-1 ontem no estádio Nilton Santos, no Rio, em duelo adiantado da 19ª rodada do Brasileirão. A vitória veio com ajuste de duas falhas defensivas do Santos. O primeiro gol foi de Lucas Emanuel, de 17 anos. O primeiro jogador nascido em 2009 a marcar no Brasileirão após erro na saída de bola da zaga santista. O Santos empatou na segunda etapa com o Barreal, que aproveitou uma vacilada do goleiro Léo Link. No fim, o goleiro Gabriel Brazão se atrapalhou num corte e deu gol de presente para o panameño Kadir, que fechou o placar em 2-1. O Santos fica com 21 pontos, empatado com o Vasco, que é o primeiro time no Z4 do campeonato.
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3: O Vitória ganhou do Vasco por 1-0 ontem no Barradão pela 19ª rodada do Brasileirão. O gol foi de Renato Kaiser, no meio do segundo tempo, depois de um erro de Cauã Barros na saída de bola. Kaiser foi revelado pelo Vasco, mas o clube de origem é a sua maior vítima na carreira. Foi o sexto gol dele em 7 jogos contra o Cruz Maltino. O camisa 99 entrou no segundo tempo e precisou de apenas 6 minutos para resolver. Com o resultado, Vitória foi a 25 pontos e subiu para 9º lugar. O Vasco, por sua vez, ficou em 17º com 20 pontos dentro da zona de rebaixamento. A estreia do técnico Pedro Emanuel não mudou o jejum do time como visitante. 4 empates e 5 derrotas em 9 jogos fora de casa nesse Brasileirão.
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3: O CRB venceu o Náutico por 2-1 ontem no Rei Pelé, na abertura da 18ª rodada da Série B. Mikael e Christopher marcaram os gols da equipe da casa, enquanto Cauã Maranhão balançou as redes a favor do time pernambucano, que chegou ao 8º jogo sem vencer na competição. Com o resultado, o CRB chegou a 23 pontos, ganhou 3 posições e agora é o 12º colocado da Série B, mas ainda pode ser ultrapassado no decorrer da rodada. O Náutico, por sua vez, é o 14º colocado com 21 pontos e se aproxima da zona de rebaixamento. O Ceará, que é o 17º, tem 18 pontos e ainda joga na rodada. Tô de volta daqui a pouquinho já trazendo muito mais por aqui. Fique ligado.
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0: Matheus e ainda Cassi Maia. Josemar, você me ouve? Boa tarde.
1: Oi, Lorena, boa tarde. Te ouço sim, te ouço muito bem. Pois é, Lorena, nós já estamos aqui no parque, tá aqui eu, Cassi Maia, o Matheus, também aqui o Isaac Santos, né? Já tem pessoas aqui também que vão ser entrevistadas. Uma boa tarde a você que está nos ouvindo aí, a Sucesso FM, toda a região, aqui através do rádio, através dos aplicativos, da Alexa, do Diesel e de todos os canais de comunicação que a Rádio Sucesso chega até você.
0: Tá no ar o Jornal da Sucesso desta tarde de sexta-feira. É com você, Josemar.
1: Certo, Lorena, muito obrigado, viu? Estamos aqui agora na sexta, diretamente do Parque Vitória, né? Aqui agora conosco, aqui tá o seu Zé de Nunô, ele que é o organizador, né? A sexta vaquejada aqui do Parque Vitória, que, por sinal, aqui é o terceiro dia de transmissão da Sucesso, mas é o terceiro dia de muita informação, de muita notícia, né? O pessoal de Serra do Ramalho, ele nos surpreende a cada momento aqui, quando a gente chega nos eventos como a vaquejada Grande Serra, essa vaquejada aqui do Parque Vitória, né, que é gigantesca. E eu quero começar aqui dando boa tarde aos nossos ouvintes mais uma vez, e também vou chamar ele que está aqui conosco, né, já em várias transmissões, o Isaac Santos. Boa tarde, Isaac.
2: Boa tarde, Josemar Eda. Boa tarde, você ligado aí no Jornal da Sucesso FM. Pois é, Josemar, como você disse, terceiro dia de transmissão, terceiro dia de vaquejada. E aí a equipe da Sucesso levando muita informação para o pessoal que está em casa, não pôde comparecer aqui no Parque Vitória, mas está acompanhando aí todas as informações, conversa, bate-papo com vaqueiros, bate-papo aí com o pessoal da organização, e a Sucesso leva a informação para você diretamente no conforto da sua casa, tudo o que acontece aqui na sexta vaquejada do Parque Vitória.
1: Isaac, a gente já estava aqui aguardando, né? A gente sabia que ia ter muita gente, que ia ter muitas pessoas assistindo, muito vaqueiro. Hoje mesmo, agora há pouco, a gente estava aqui, o pessoal chegaram, mais vaqueiros, procurando, né, Isaac? Eles estavam procurando a secretaria para fazer mais senhas, né? Então, essa inscrição de senha vai até que horas, mais ou menos, Isaac?
2: Olha, a informação aí da organização é que até o sábado, tá? Que continue a fase classificatória. Então, até o sábado, pelo menos no aspirante, no amador e no feminino, vai estar disponível. No caso do profissional, já se encerra hoje. Os profissionais ainda podem se inscrever hoje, porque ainda vai correr o profissional. Não é isso, Matheus? Então, hoje, ainda pode ter inscrição do profissional. Amanhã, sábado, no caso, é só aí, ainda corre a inscrição e continua a classificatória dos amadores, do feminino e do iniciante. Que é o falado aspirante.
1: Ah, certo, Isaac, muito obrigado. Eu vou chamar agora o Matheus, Matheus de Nobre, de Nóbrega, né? Matheus, boa tarde. Matheus, você pode trazer pra gente aí, Matheus, as informações de hoje, quantas senhas já foram batidas, quem já estão classificados, quantas senhas inscritas tem, quantas ainda falta correr. Uma boa tarde, Matheus.
3: Boa tarde, Josemar. Boa tarde, ouvintes da Rádio Sucesso. Josemar, até esse exato momento, né, 120 duplas, mais de 120 duplas já estão classificadas para a disputa final, né, que vai ocorrer no dia de sábado e no domingo. 47 duplas da categoria aspirante já está classificado para a disputa final, né? 37 da categoria profissional e 36 do amador. A feminina, 4 duplas já estão na disputa final, né? E a partir de amanhã já tem disputa, todo mundo pode chegar para cá. Último dia de classificação vai ser amanhã e depois vai ocorrer a disputa no sábado e no domingo.
1: Então, Matheus, como o Isaac falou aqui, a senha ainda está sendo escrita hoje, você pode fazer sua inscrição e pode correr, porque amanhã ainda tem classificação. A partir da manhã, e que horas mais ou menos já vai ser só disputa?
3: Amanhã, depois do meio-dia, né, começa a ocorrer as disputas, né, na parte da tarde ali mais ou menos, começa a disputa ali da categoria amador, né, a vaqueirama se preparar aí, o público que for vir prestigiar, assistir esse evento, pode ficar certo que amanhã já vai ocorrer uma disputa, e estaremos aqui transmitindo, passando todas as informações, e amanhã, a partir de amanhã e domingo, já é a grande final, né, show de boiada, boiada Mobral, show de evento, e vai ter festa à noite, né, Josemar?
1: Isso. Vai ter bastante festa aí, né, pra quem gosta de curtir, quem gosta de uma festa boa, de dançar um forró, de estar junto aí, a gente chama aí a população pra estar vindo. E aqui, ao nosso lado também, aqui com a gente, tem o senhor Zé de Nunô, o senhor Zé de Nunô, ele que é o organizador. Quero chamar ele para falar aqui, dar uma palavrinha com a gente, só uma palavrinha, coisinha rápida, senhor Zé. É aqui, passa o microfone para eles aqui, Matheus. Primeiro, senhor Zé, boa tarde para o senhor. Eu gostaria de saber, o senhor falar para nós, que o Matheus já passou as informações. O senhor que organizou esse evento lindo, né? Um evento maravilhoso aí, com muitos vaqueiros, né? Hoje, no terceiro dia de evento, o senhor já pode se dizer que já foi um sucesso, já chegou, já alcançou aquilo que o senhor tinha almejado?
4: Oh, boa tarde para vocês todos. Desculpa aí que eu não sei falar o nome de vocês, que eu não... Mas e graças a meu bom Deus, primeiramente nós temos que agradecer a Deus. E aqui está uma maravilha, o povo está vindo com vontade mesmo aqui, viu? Muito vaqueiro, muita gente. Aqui é só uma bênção de Deus, entendeu? E eu convido vocês tudinho para vir pro show amanhã, hoje também vai ter um paredão muito bom aqui. E nós estamos todos juntos aqui. Estou aguardando vocês.
1: Seu Zé, eu vi que o pessoal acabaram de chegar aqui. Já para fazer mais inscrição, fazer mais ficha e senha, né? Os meninos já falaram que hoje encerra que hora a inscrição ali, porque amanhã tem que já ir encerrando a classificação para depois ir para disputa, né?
4: Eu vou falar com o meu menino, que ele é quem me manda mais nesse setor aí. Aí eu vou conversar com ele para ver a hora que ele vai encerrar isso aí. Mas logo acho que não vai encerrar, porque senão faz muito e a coisa aperta.
1: E aperta, né? Tá previsto, seu Zé, para acabar que horas mais ou menos no domingo?
4: Eu quero ver se nós terminamos aqui no domingo, máximo 9 horas, 10 horas da noite.
1: Então, para já encerrar tudo, porque na segunda-feira já tem trabalho novamente.
4: Já tem trabalho, todo mundo vai para suas casas, trabalhar, outro já vai para outras vaquejadas que tem fora. E a vida assim, a vida é essa mesmo.
1: Eu fui ali, Zé, no curral, conversando com o pessoal do curral, lá, o chefe do curral, o Robinho, e ele foi me falando que é o tempo todo o pessoal elogiando a boiada, né? Qual é o segredo para conseguir uma boiada boa igual essa? Que todo mundo elogiando, não, a boiada é boa.
4: Ah, o segredo é a amizade, é ter uns parceiros bons, que nem Paulo de Severino, é que nem seu Atropo da Boca da Vereda, é uns parceiros meus, muito gente boa demais, um abraço para seu Atropo, outro para Paulo de Severino. E aqui nós estamos de parabéns, todo mundo está elogiando a boiada, uma boiada 100%, é a primeira boiada, graças a meu bom Deus. Aí agradecer também a Euro Ribeiro, que me dá meu apoio aqui, Mário Filado também, Tony, tudo me apoia aqui, o que eu preciso, eles me apoiam. Zé Silva aqui, que é um grande parceiro meu aqui, energia tudo, que era uma tortura, todo ano aqui uma agonia. Graças a meu bom Deus e graças a ele, que hoje nós está aqui, não está 100%, mas já está bem 80%, mas nós vamos deixar 100% na próxima agora, com fé
1: certo,
4: em Deus.
1: Certo, senhor Zé, muito obrigado, o senhor já aceitou o Zé Silva, a gente vai conversar com ele agora. Muito obrigado, né, pela recepção do senhor, o que é muito elogiado aqui, não só por nós, porque a gente chega aqui, se sente em casa com a sua recepção, com a recepção dos filhos do senhor também, da esposa do senhor, é chegar aqui uma recepção boa. E os vaqueiros, todos os vaqueiros que nós entrevistamos, eles falam, não, o seu Zé sabe receber as pessoas.
4: É isso mesmo. A gente trabalha para dar o melhor que a gente pode, né? E aqui é assim, aqui é que nem eu digo, eu sem vocês, eu não sou nada. E com vocês eu sou o mundo todo.
1: É isso aí, seu Zé, muito obrigado. Eu quero chamar aqui para conversar conosco também o seu Zé Silva. Ele aí que entende bastante, responsável pela energia aqui, como o seu Zé de Nunô colocou aqui com a gente, que a parte da energia, Zé, primeiro boa tarde pro senhor. A gente vê que é bem complexo, né? Essa quantidade de energia aqui que é utilizada, a instalação aqui. Explica pra gente como é que funciona essa parte energética aqui para que possa funcionar sem ter nenhum problema, né? A gente não teve problema de queda de energia, o tempo todo aí com a energia aqui fluindo e a gente podendo ver os trabalhos sendo concluídos por conta dessa energia. Boa tarde.
5: Boa tarde, Josemar. Boa tarde, ouvinte da Sucesso. É um prazer muito grande, Josemar, estar participando com vocês aqui e prestigiando esse evento aqui, né, de seu Zé Nunô, do Parque Vitória aqui, que tem uma representação muito grande aqui na região e no oeste da Bahia, né? Nós vemos a capacidade, né, dele estar fazendo esse evento, de estar levando essa cultura da vaquejada para o Brasil todo e também para a região aqui de Serra do Ramalho, né? Então isso é importante, o município apoia essas iniciativas da vaquejada, sempre estamos à disposição. E falando um pouco da energia, Josimar, a gente tem dado um avanço muito grande na parte de energia aqui no município, né? É, eu assumi a pasta um período, fiquei lá durante o período, saí, fui para a agência reguladora, mas a energia, a gente tem essa parceria com a Coelba, o qual eu queria aqui parabenizar Vinícius, o diretor da Coelba de Bom Jesus da Lapa, que tem dado uma atenção muito grande aqui para o município, né? Nessa parte de energia, de extensão de rede, alteração de carga. A gente sabe, Rosemar, que o município, hoje ele é um município que produz muito leite, né? E normalmente a zona rural não teria esses tanques de leite. Hoje tem, porque nós temos energia de qualidade na zona rural. Nós atendemos a necessidade do produtor, dando suporte com a energia, com a locomoção desses tanques, né? Para atender a população. E isso é muito importante.
1: O senhor não está mais nessa pasta, né, que ali controla a questão da energia aqui em Serra do Ramalho, com parceria com a Coelba, mas o senhor entende bastante, tem um contato ali com o Vinícius, como o senhor citou. O pessoal, eu estava conversando com algumas pessoas, eles me pediram até para ver, né, para fazer uma pauta na rádio sobre isso, que eles solicitam a energia e vários deles estão pedindo documentação do terreno, estão solicitando para as roças, porque tem que colocar o tanque. E aí, um grande problema que nós temos em Serra é que a parte da Reserva Oeste, outra parte ali da CSB, não tem título ainda. E aí ele não tem o documento da terra, né? Porque a Coelba está exigindo. Como que funciona? O que a pessoa que está necessitando da energia precisa fazer para que leve essa documentação lá e ele consiga receber a energia em casa?
5: Bem, José, mas foi uma pauta que levantamos na audiência que tivemos na Coelba em Bom Jesus da Lapa, né? Inclusive, teve uma alteração na solicitação de documentos, né? Que foram alterados, a Coelba está exigindo mais documentos, até porque é o exigente do governo federal, né? E as normativas mudaram. Mas, assim, quem tem um contrato de compra e venda, ou contrato, ou documento de posse, com o NIS da propriedade, né? Que alguém que mora na propriedade tem o NIS, a gente consegue fazer esse atendimento ao proprietário. Mas, assim, não há nada que é impossível, né? Acho que a Coelba tá aberta a dialogar. Inclusive, eu estava até conversando com a Adalto há pouco, agora eu estava lá na prefeitura. A gente falou dessa importância de trazer a Coelba aqui para a Serra do Ramalho, para a gente estar fazendo uma audiência pública, para a população levar as demandas para a Coelba, a Coelba dizer quais os meios que a gente tem que se adotar para poder ser atendido. Eu acho que a Coelba está aberta, o Vinícius é um cara bom, um cara que sempre ajudou o Serra do Ramalho, sempre está à disposição. E isso é importante porque, assim, são parcerias que o município vem buscando aos órgãos públicos, às entidades, né, que traga benefícios para o município. E nós estamos para ajudar. Nós, como funcionário público, eu não estou na pasta da Coelba hoje, é Maico que está, poderia estar dando mais informação aqui, mas o que a gente puder ajudar, o que a gente puder contribuir, com certeza a gente vai ajudar.
1: Essa conversa que o senhor falou, já teve com alguém ali do órgão da Coelba para trazer eles para essa audiência pública, até para que a comunidade traga as dificuldades, para que eles consigam sanar, né, esses problemas aí de falta de energia em alguns locais, extensão de rede, aumento de carga, como o senhor falou também. Já tem sim uma conversa com eles ou ainda é algo aqui em Serra que precisa ser levado até eles?
5: Não, Josimar, assim, eu tinha conversado isso com o Vinícius antes, para a gente fazer essa audiência pública aqui, e hoje foi amadurecer a ideia, assim, até porque são muitas demandas dentro do município, inclusive, uma das demandas hoje é energia para a zona rural, que é uma energia de melhor qualidade, porque, assim, antigamente a Coelba instalava energia monofásica na zona rural. Hoje não, a gente vê a necessidade de ter uma energia trifásica. Até porque, Josimar, a maioria da energia para a zona rural era para o pessoal fazer uma ração para animal, é o pessoal colocar um tanque de leite, é o pessoal ligar um poço artesiano, uma bomba para poder irrigar uma área. Então, assim, se você colocar energia na zona rural monofásica, não vai resolver. Então essa demanda já foi levada para a Coelba, a Coelba já resolveu a questão, energia para a zona rural tem que ser uma energia trifásica, né, ou bifásica, né? Então assim, graças a Deus as coisas estão fluindo, estão andando bem. Parabéns à equipe, né, que Coelba lá, que atende a gente, porque assim, sem eles a gente não conseguia tá dando os avanços aqui em Serra da Malha. E estamos aqui para somar, né?
1: É. Senhor Zé, vamos mudar de assunto agora. A gente está aqui, né, na vaquejada, aqui em Serra do Ramalho. O senhor também, o senhor veio visitar aqui, o senhor também participa do esporte, tem cavalo aí, corrida, cria os animais lá na roça, tem boi ali para corrida. Como é que está o senhor nessa situação? Ou só gosta mesmo de prestigiar o evento aqui?
5: Não, eu gosto mais de prestigiar. Eu sou produtor rural, né? Tenho propriedade aqui em Serra do Mar, inclusive estou irrigando a área agora, né? Eu sou da área de banana, Josemar. Sou da área de banana, sou produtor de banana. Então, assim, estou implantando a área aqui agora em Serra do Mar, e graças a Deus estamos com toda a documentação já, estou autorizado para retirar água do rio. Inclusive, eu quero orientar todos os proprietários de áreas ribeirinhas que captam água do rio, que dê entrada na documentação de outorga, até para ficar legal. Quando as fiscalizações virem, IBAMA, INEMA, ou a mesma Agência Nacional de Água, que é a ANA, para não acontecer de levar o motor de pessoas, entendeu? É importante as pessoas estarem legalizadas, tem um aviso com a fiscalização, as pessoas têm a documentação toda da outorga, entendeu? É um processo que tem que ser feito.
1: Esse processo, o do senhor é aqui do Rio São Francisco, né? Que a gente tem a maioria aqui do Rio Corrente.
5: É, a minha é do Rio São Francisco, a minha toga fica ali na Figueira ali, né? Tem uma área ali na Figueira. E nós temos a toga já. E de entrada na área é um processo, é um processo simples, não é um processo complicado, não. No próprio sistema do site da ANA, você solicita, anexa a documentação. E aí se formaliza um processo e a Ana vai analisar isso e com o tempo ela vai fazer a liberação. É um processo simples, entendeu? Às vezes as pessoas ficam complicando, achando que é um processo complicado, fica até com medo de fazer, entendeu? Porque não vai dar certo, e é um processo bem simples.
1: É um processo simples, né? Então fica aí a orientação do senhor Zé, né, que para você aí que é produtor, você que produz banana, que produz outras frutas também, verduras, né, para estar tá dando entrada para fazer essa legalização. Então, muito obrigado pela sua participação. O senhor que é sempre solícito quando a gente busca o senhor, né, o senhor tem ali para dar entrevista, para falar conosco.
5: Obrigado a vocês pelo espaço, Josimar. Queria parabenizar a Zé Nuno aqui pelo evento, né? É uma coisa fantástica para o município. É, a cultura da vaquejada, ela é forte aqui em Serra do Amaro, né? Praticamente todas as fazendas têm um cavalo aí de corrida para correr vaquejada, né? E isso é importante, de valorizar esse esporte. Acho que o município tem que dar o suporte mesmo. Nós estamos aqui para dar suporte a todos os eventos da região. E a vaquejada é um marco aqui em Serra do Amaro. Todo mundo gosta de vaquejada em Serra do Amaro. Todo mundo vem vaquejada em Serra do Amaro. Isso é bom demais.
1: Quando a vaquejada em Serra do Amaro, todo mundo vem. Pois é, isso aqui foi Zé Silva, ele que veio aqui prestigiar o evento, veio aqui visitar a Rádio Sucesso FM. São 12 horas e 29 minutos, 12 e 29. A gente vai pro nosso intervalo. Daqui a pouco a gente retorna. Então, assim, os ouvintes, né, devem estar sentindo falta da gente no YouTube, né? Alguns gostam de estar ouvindo a gente pelo rádio, mas também vendo ali no YouTube. É porque a nossa estrutura aqui é montada externa, não tem como a gente estar fazendo a transmissão. E você manda a sua mensagem, participe conosco através do 3620-1680 e vamos para o intervalo. Daqui a pouco a gente retorna.
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0: E são 12 horas agora e 31 minutos. A gente retorna agora com uma reportagem que a gente fez agora há pouco, né? A gente fez aqui através do a gente fez com o pessoal que está fazendo trabalho com a dengue, né? Nas estradas, nas casas, na verdade, nas residências. E hoje eles estavam passando na rua fazendo esse trabalho importantíssimo. Hoje a gente pode ver que a gente pode notar, né, que essas pessoas que vão em nossas casas às vezes está tendo as portas fechadas na cara, não está sendo atendido. E é um trabalho importantíssimo, porque por que a gente pode ver que é um trabalho importantíssimo? A gente vê que o nível de dengue, das pessoas que podem ficar doente, não está indo no hospital. Vamos ouvir a matéria com a Adriana, ela que é agente de combate de endemias.
1: Olá, ouvintes da Sucesso FM, estou aqui com a Adriana, ela que é agente de combate à dengue, está andando aqui em Serra do Ramalho de porta a porta para fazer a prevenção e vai explicar aqui para a gente como que funciona esse trabalho deles também e o que está sendo realizado nas casas, nas residências aqui na Agrovila 9. Bom dia, Adriana.
2: Bom dia, é um prazer, né, estar aqui falando com vocês, que recebam aí o meu bom dia, muito caloroso. A gente trabalha de porta em porta, como você bem disse, e somos muito bem recebidos. Nesse momento eu estou no trabalho em campo e a gente coloca aqui primeiramente a nossa gratidão. Gratidão ao povo serramalhense por essa acolhida. Gratidão a todas as casas que a gente é bem recebido e também a conscientização, porque o pessoal está bem consciente. Nós estamos sentindo uma diferença grande. Então, assim, nas casas que a gente visita, se tem depósito de água, estão os depósitos bem cuidados, tampados. Então, a gente está sentindo que essa conscientização está fazendo a diferença no trabalho em campo que a gente está realizando.
1: Adriana, a gente observa também que sempre tinha muito caso de dengue em Serra do Ramalho, e esse trabalho de vocês foi o que reduziu essa quantidade de casos, que hoje a gente quase não escuta nem falar, né?
2: Com certeza, nós tivemos uma diferença grande. Podem ver, né, que os dados que nós temos aí, a dengue em Serra do Ramalho, graças a Deus, desde o ano passado, nós não estamos tendo. Então, está sendo dessa conscientização, a contribuição, esse trabalho em conjunto. Porque nós sozinhos, nós não damos conta. Porque a gente visita as casas, mas Serra do Ramalho, vocês sabem, é a extensão. É uma extensão enorme, né? Se deixar só por a gente não consegue. A gente tem a boa vontade, mas só que se eu faço visita numa residência, eu preciso fazer nas demais. Quando eu vier voltar naquela residência, porque eu tenho que passar nas demais, se o morador não tiver a consciência, não vai adiantar o trabalho. Então a gente faz esse trabalho em conjunto, esse trabalho em equipe, que graças a Deus está surgindo efeito. E aí está tendo, né, esse resultado, que nós não estamos tendo casos, graças a Deus.
1: Certo, muito obrigado, mas antes da gente terminar, eu gostaria que a senhora fizesse uma orientação, deixasse a orientação pro pessoal para as casas, como a senhora falou, que não consegue alcançar.
2: Olha, então assim, a orientação é a mesma. Se cada um cuidar do seu quintal, da sua casa, nós vamos erradicar essa doença. Porque aí, se eu cuido da minha casa, eu vou no quintal, eu dou uma analisada. Se eu tenho um depósito, eu vou verificar se ele está fechado. Aquele depósito está fechado, aquele depósito eu lavo com frequência, não vai ter perigo. Eu dou uma volta no meu quintal. Meu quintal tem alguma coisa que possa juntar água, possa chover ou alguma criança brinque, deixe lá jogada, a gente não percebe, se passar alguns dias pode dar foco. Então, se a gente cuidar do nosso quintal, dos nossos estabelecimentos, se eu tenho uma casa além da casa que eu moro, eu vou fazer aquela visita naquela casa que está fechada. Será que aquela casa tem os vizinhos? Tem que ter a consciência. Eu tenho um terreno. Aquele terreno eu fui construir, coloquei uma caixa d'água para fazer um muro, coloquei uma caixa para fazer uma construção, esqueci aquela caixa lá. Então, se a gente cuidar do que é da gente, com certeza a gente vai somar e vai ser bom para todos. Então, eu cuido do que é meu, cuido do meu estabelecimento, cuido de algum terreno que eu tenho, cuido de alguma casa que eu tenho que eu não estou morando. Então, se a gente fizer esse trabalho em equipe, o resultado vai ser muito favorável.
1: Certo, Adriana, muito obrigado. E aqui, José Manareda, para o jornalismo da Sucesso FM.
0: Pronto, essa aqui foi a Adriana, ela que é agente comunitária, agente de saúde, ela que passa de casa em casa, de endemias, para ver ali se não tem depósito, né, de mosquito da dengue, né? Se ver se não tem de mosquito da dengue na sua casa. Então, bateu o pessoal lá, observa se tá com o crachá direitinho e deixa entrar, deixa ela fazer as anotações, para que a gente não venha sofrer aí com essa doença, né? Com essas doenças. Então, a gente tem que deixar o agente entrar na nossa casa para ver, né, como se está tudo direitinho. A gente conversou aqui também, diretamente do parque, são 12 horas e 36 minutos, com o Emerson. Emerson, ele que é veterinário responsável técnico aqui da DAB, que ele fica ali vistoriando a entrada dos animais aqui no parque. Vamos ouvir o Emerson.
3: Pra você ligado na Sucesso FM, estamos aqui no terceiro dia de cobertura da sexta vaquejada no Parque Vitória e eu estou aqui com o Emerson, ele que é veterinário, é o responsável aqui pela, vamos dizer, aquela olhada nos animais antes da corrida, ele que é responsável aí por essa parte clínica dos animais. Emerson, minha primeira pergunta, já falei aqui que você é responsável pela parte aí de cuidar dos animais antes da corrida, qual exatamente é o seu trabalho aqui na sexta vaquejada do Parque Vitória?
4: Boa tarde, Isaac. Boa tarde a todos os ouvintes. O meu trabalho aqui é do responsável técnico, né? Eu sou o RT da vaquejada, como é conhecido. E assim, o meu trabalho é fiscalizar a entrada dos animais, tanto os equinos quanto os bovinos que participam do evento.
3: Você é o responsável pela entrada, então você também é o responsável por olhar ali a documentação, os exames, tudo dos animais que vêm participar aqui dessa vaquejada. Como que é feita essa vistoria antes dos animais aí entrarem para disputar uma corrida?
4: Quando os animais chegam, a gente solicita o exame de anemia, solicita a guia de trânsito animal e solicita também o atestado de saúde desses animais. Então, assim que o animal chega aqui na entrada, a gente solicita esse exame, onde esse exame a gente tem conhecido como a resenha e o atestado que esse animal testou negativo para a doença. Então, nessa resenha tem todas as características desse animal, tanto pelagem como sinais, se houver cicatrizes, se houver marca ferro quente. Então, a gente consegue identificar aquele animal por esses pontos.
3: Se chega um animal aqui, você vê que ele não está apto, como é esse diálogo para você passar ali pro vaqueiro que o animal não está pronto, não está apto para correr a vaquejada?
4: Então, assim, Isaac, quando esse animal chega aqui sem os devidos documentos, a gente não pode deixar ele entrar, porque corre o risco desse animal estar doente e transmitir para outros animais que estão no evento com seus exames em dias.
3: Isso me leva à próxima pergunta. O animal está aqui, está apto, está com seus documentos em dias, porém entra ali na pista, acaba se machucando, tendo a lesão, tendo algum tipo de problema. Quais são os procedimentos aí que você, como veterinário, pode tomar para resolver essa situação com o animal?
4: Nesse caso, Isaac, os animais que vêm a machucar dentro do evento, geralmente os médicos veterinários costumam também participar do evento e outros também vêm a trabalho. Então, esses médicos veterinários, eles ficam de plantão, né, tanto ali para se divertir nesse momento do evento, como para ganhar seu dinheiro se houver alguma emergência.
3: Nessa sexta edição do Parque Vitória, tá tudo ok? Os animais chegaram, tá tudo ok? Todos aptos a disputar a corrida?
4: Sim, sim, sim. Todos os animais que estão dentro do parque, eles estão todos guiados, né? Todos com seus exames em dias, né? Que o exame também tem validade. Então, graças a Deus, ocorrendo tudo bem até o momento.
3: Tá, e acabei de falar com o Emerson, ele que é o veterinário responsável, o nome que você deve é veterinário responsável, técnico dos animais aqui na sexta edição da vaquejada do Parque Vitória, está aqui fazendo o seu trabalho, vendo direitinho o exame dos animais, tudo direitinho, para que nada, nenhum animal venha disputar a vaquejada sem estátua. Emerson, muito obrigado, deixa aí o seu agradecimento, suas considerações finais ao pessoal que está ouvindo a Sucesso FM.
4: Muito obrigado, Isaac, pelo convite, muito obrigado, Sucesso FM. É importante essa comunicação, essa divulgação aqui nos eventos para fortalecer e mostrar para a população que esses eventos estão todos sendo regularizados como a lei exige.
3: A Rádio Sucesso FM está aqui no Parque Vitória, fazendo a cobertura total da sexta vaquejada do Parque Vitória. Eu, o repórter Isaac Santos, levando para você todas as informações. Porque está ligado na Sucesso FM, está ligado na sexta vaquejada do Parque Vitória.
0: É isso aí, Isaac. Muito obrigado, Isaac. Agora a gente vai pro intervalo. Daqui a pouco a gente retorna. E a gente retorna com mais informação, com mais matérias. E aí você aguarda só uns 2 minutinhos, tá? Já já a gente está de volta.
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1: E para você que tá ligado aqui na Sucesso, são 12 horas e 43 minutos. 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
2: E são 12 horas e 54 minutos. Então, nós voltamos aqui mais uma vez para o Parque Vitória, aqui onde está acontecendo a sexta vaquejada. E aqui no Parque Vitória, se tem a Sucesso, tem vaquejada, se tem vaquejada, tem vaqueiro, tem trabalhador. Agora nós vamos falar com o Robinho. O Robinho, ele que é o chefe de curral. E ele vai explicar ali pra gente como é que funciona, né? Esse trabalho dele, como é que funciona o trabalho do pessoal ali do curral. Então vamos lá, Robinho.
3: E conosco aqui agora está o chefe de curral, Robinho. E ele vai falar conosco como é que é feito esse trabalho dele aqui, com essa equipe, né? Uma equipe muito boa que a gente não viu ainda vaqueiro reclamando, né, Robinho? Boa tarde pra você. Você estava explicando aqui pra gente, eu perguntei sobre os bois aqui, quanto tempo que ele ia descansar. Explica também ali pra quem tá em casa, quem tá vendo a gente também através do Instagram ou em outras redes sociais, como é que funciona aqui esse rodízio dos bois. Boa tarde.
4: Boa tarde, Osemar. Boa tarde, Rádio Sucesso. É que tem gente que não entende, né? O rodízio dos bois são o seguinte: são 3 lotes de 70. Aqui tá correndo 70 bois. Assim que terminar os 70, ele volta pro coxo, vai beber e comer, e vem mais 70. Ele só volta depois que correr mais 2 lotes de 70 boi. Aí ele já volta bem recuperado.
3: Já descansou, já comeu, bebeu?
4: Já descansou, comeu, bebeu, já tá novo em folha de novo. Porque tem gente que pensa que é maltratando, né? Só tem aqueles boi, não é. Pensa que é só esses correndo, mas não é. Tem outros boi lá no fundo.
3: Qual o segredo ali que eu vi mais cedo ali? O seu Zé chegou com sacos de açúcar, botando no coxo do boi, falou, né, para os bois ficar melhor. Qual é esse segredo aí?
4: Rapaz, é porque o bicho ele precisa de uma substância no sangue, né? E o açúcar ele é muito bom para isso aí, dar energia mais no gado. Geralmente o pessoal que trabalha com vaquejada usa muito açúcar na água.
3: Ah, sim, um pouco daquela energia boa no gado, além do suprimento, a comida que tem o tempo todo. E água, porque o pessoal acha também que o gado corre ali sem beber e comer, né?
4: Não, o gado é sempre bem alimentado. Hoje em dia sempre tem um bem-estar, né? Tem essas regras agora. O gado correu, o direito é voltar para comer e beber. Quando ele volta para lá, já tem água e alimento no corpo para ele estar se alimentando.
3: Eu vejo aqui que sua equipe, ela não se resume só o curral aqui, onde vai colocando o boi, né? Eu vejo que tem um pessoal que vem repor também as proteções, outros tiram a proteção lá do outro lado e é circulando o tempo todo, né?
4: Isso. Tem uma equipe lá embaixo, tira o protetor, traga de volta. Tem mais 2 ali que traga o boi, coloca aqui dentro. Tem mais 2 que coloca a proteção no boi. Tem mais 2 ali na frente que libera o boi pra turma. E assim nós vamos arrochando a vaquejada do homem.
3: Aí certo. E é importante também, pessoal, às vezes as pessoas observam ali, acham que é boi escolhido pro vaqueiro. Mas não, o boi que entrou no tronco para ir pro jiqui vai, né?
4: Isso. Tem que falar, tem malandragem no curral, não é isso. O boi que tá ali, tá no curral, o menino tocou, meteu a cara e entrou no tronco. É aquele que o vaqueiro vai correr, não tem negócio de escolha. Porque é covardia, né? O curral tá puxando mais para um vaqueiro do que pro outro. Vai, a sorte do cara tá aí no curral.
3: Robinho, muito obrigado. E aqui é os bastidores da vaquejada, né? Porque você sabe que só na Sucesso tem isso. Tá na Sucesso? Tá no Parque Vitória. E tá no Parque Vitória? Tá na Sucesso.
2: Certo, aí foi o Robinho, né? Ele que é o chefe de curral, falou conosco aí sobre os trabalhos, né, que eles vêm realizando. É um trabalho muito...

0: bonito ali do pessoal do curral, o cuidado que ele tem com o boi, o cuidado que tem ali com o vaqueiro na hora de estar lá no jequi ali para sair, pro boi sair, né? E a gente ficou vendo ali e foi aprendendo, né? Nós fomos aprendendo ali as como que funciona, como é que é que as coisas funcionam ali dentro. E eu vou falar também com o Rayan agora, a gente falou com o Rayan, né? Ele que é vaqueiro, é aqui de Serra do Ramalho, é jovem. Então você, principalmente para você que é jovem, quer ser vaqueiro, né? Escuta o Rayan, vamos escutar o Rayan, porque ele deu uma dica, digamos assim, essencial para quem quer ser vaqueiro em Serra do Ramalho, para quem quer começar a correr e ser vencedor, porque o Rayan tá ganhando, e as últimas vaquejadas que ele tá participando, ele ganhou todas, viu? Então vamos lá. São 12 horas, né? E são 12 horas e 58 minutos. A gente vai ouvir o Rayan. Só um momentinho aqui enquanto vai.
1: Para você que nos acompanha através das redes sociais, aqui está Rayan, prata da casa, vaqueiro de 20 anos aqui, e está se destacando na vaquejada e com corridas seguidas vencendo. Rayan, boa tarde. Para você, para os jovens que te assistem, os jovens que vê você correndo, qual é a principal dificuldade que vocês jovens encontram na vaquejada hoje para se manter?
2: É muita emoção, né? Hoje, um jovem para estar correndo igual eu, humildade sempre, né? E corrida boa, correndo em casa, moro aqui mesmo em Serra do Ramalho. Corrida boa, boiada boa, organização top, excelente.
1: Qual é o segredo para você, tão jovem assim, chegar nas vaquejadas e ir para final e ganhar? Assim? Tem que ter um segredo?
2: A gente tem que hoje ter muita dedicação, né? Dedicar muito pra gente, cada dia que passa, a gente dedicar pra ser melhor, né?
1: Você começou, Rayan, com quantos anos no esporte, já treinando ali, pra depois começar a correr valendo mesmo?
2: Eu comecei, meu pai sempre foi criador de cavalo, né? Desde pequeno a gente começou. Comecei a correr com 10 anos de idade, e aí, desse dia pra cá, só vai só evoluindo, né?
1: Você corre, tô vendo aqui, você corre pra um Aras, né? Pode falar um pouquinho da fazenda aí que você corre?
2: Eu corro pro Rancho Souza, né? Da Agrovila 6. Sempre corri pra ele, mas de vez em quando a gente corre uma sempre fora dos amigos. É só isso.
1: Então, beleza. Pros seus amigos, o pessoal aqui de Serra do Ramalho que te conhece, os amigos de fora também que sabem que você é um campeão, né? Com a música que tá passando agora, deixa aí uma palavra de incentivo para aqueles garotos aqui de Serra que quer correr como você e sair vencedor.
2: Hoje a gente foi igual eu te falei, né? Ser humilde e dedicar, a gente tem que começar de baixo primeiro, de zelar, cuidar de cavalo, para depois a gente ser um vaqueiro hoje, né?
1: Certo, Rayan, muito obrigado. E você tá na sucesso? Tá no Parque Vitória. Tá no Parque Vitória, tá na sucesso.
0: Agora a gente vai pro intervalo, né? Esse aí foi o Rayan, como vocês puderam ver. O Rayan, ele que é vaqueiro aqui em Serra do Ramalho, ele que já corre desde pequeno, e ele deu a dica aí, tem que ter humildade, começa dando banho no cavalo, começa cuidando do cavalo, e aí você vai aprender, né, a tratar o animal, e aí você vai conseguir chegar lá. A gente vai pro nosso intervalo, que são 13 horas e 1 minuto, né? 13 e 1, vamos pro nosso intervalo, daqui a pouco a gente retorna.
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1: São 13 horas e 15 minutos. 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
1: 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E são 13 horas e 19 minutos. 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
1: São 13 horas, né? E 21 minutos. 13:21, continuamos aqui no Parque Vitória, sexta vaquejada do Parque Vitória. Aqui o Parque Vitória, gente, esse fim de semana, aqui é o ponto da vaquejada, é o ponto do forró, de encontrar os amigos, os vaqueiros, né? Então, eu sei que o frio tá muito bom, friozinho bom, você esquenta dançando aqui no frio, né? Tem aqui, tem restaurante, tem de tudo aqui no Parque Vitória, tá? Então, assim, um convite para vocês virem aqui hoje à noite, a partir de hoje à noite aqui, né? Que amanhã é sábado, muita gente não trabalha no sábado, vem curtir a vaquejada aqui no Parque Vitória. Então, amanhã já vai ter show para você curtir, você e a sua família, e curtir bastante mesmo, viu? O Isaac Santos, ele fez uma matéria com o Nelson, né? O Nelson, que é do Rancho Lorenza. Ele vai falar conosco aqui, o Isaac, né? Vou trazer a matéria do Isaac aqui sobre o que ele fez com o Nelson. Então vamos lá.
2: Para você que se liga na Sucesso FM, a Rádio Sucesso está aqui na sexta vaquejada do Parque Vitória. E eu estou aqui com o vaqueiro Nelson. Ele que é de Agrovida 17, veio correr aqui na sexta vaquejada. Nelson, uma boa tarde. E aí, como é que está essa sexta vaquejada aqui no Parque Vitória?
3: Boa tarde a todos os ouvintes, Serra do Ramai. A vaquejada do Grupo Vitória está 100%, não tem o que reclamar. Boiada Nobral, atendimento 100%, 10, não tem o que reclamar.
2: Você que representa aí o Rancho, Lorenzo Rancho, né? Tem apoiadores, e quem é esse grupo? Conta um pouquinho pra gente aí sobre esse grupo que você representa.
3: Esse grupo criou da minha família mesmo, sabe? Minha filha, Lorenza Rancho, eu criei com minha família, o meu cunhado que me apoia, toda a minha família. Aí tem uns apoios que a gente corre pra gente mesmo. Aí vem apoio do prefeito Lica, vem Ivana Bastos, sempre a gente tá aí, a gente não para.
2: Pois é, você hoje tá correndo aí, profissional, amador, como é que tá o Nelson aí nessa vaquejada?
3: Graças a Deus, tem uma classificada, né? Tem três pra correr e estamos aí.
2: Então já bateu uma 100 e tem mais duas para correr ainda.
3: Tem um 3 para correr ainda.
2: Pronto, aí desejo boa sorte para você e toda a sua equipe, tá bom? Deixa eu convidar o pessoal que vai ouvir aí essa entrevista na rádio, vai ouvir nas redes sociais.
3: Eu convido a todos vocês que vêm para o Grupo Vitória, que é uma raquejada espetacular, atendimento 100%, não temos o que reclamar, quanto o Zé de Nonô, Alvo, Roberta, todos os grupos, dando a esposa do seu Zé de Nonô, que é uma mulher 100% e tá aqui atendendo nós, não tem o que reclamar, tá? 10, a vaquejada dele não tem nada, tudo ótimo.
2: Tá aí, eu sou Isaac Santos para a Rádio Sucesso FM, trazendo todas as informações aqui da sexta vaquejada do Parque Vitória.
1: Pronto, aqui, então muito bem, Isaac, muito obrigado, viu? Muito obrigado aí pela essa reportagem muito boa aí, né, com o Nelson. Nelson, ele que é vaqueiro aí do Rancho Lorenza. Eu vou aproveitar aqui também, nesse momento, porque um amigo que mandou aqui pra gente, né, um ouvinte nosso aqui, convidando a população aí para o Arraiá da Ressaca, né? Então preste atenção aí, ó. No dia 25/7/2026, vai ser na comunidade de Tabuleiro. É o Arraiá ali do Colégio Rui Barbosa, né? Fica num local ali próximo ao colégio, vai ter lá o Arraiá, né? No Colégio Rui Barbosa, em Tabuleiro. Comunidade de Tabuleiro, já é município de São Félix. Só que aqui do lado, pertinho, bem pertinho mesmo, viu? Bem pertinho. A gente vai para outra matéria agora com o Igor Capitão, ele que é de Minas. Ele é de Capitão Enéas. Vamos ouvir o Igor lá, que ele fez um convite especial aqui para os vaqueiros de Serra do Ramalho. Vamos ouvir o Igor Capitão. Ele disse que foi o idealizador dessa vaquejada lá de Capitão Enéas, né? E diz que é muito boa a vaquejada, diz que fica apenas a 600 quilômetros
4: aqui do lado
1: do Ramalho. Vamos ouvir o Igor, então.
4: Também está Nilo, ele que é Nilo Capitão de Minas Gerais, está aqui com o cavalo dele, daqui a pouco já está chamando a senha dele ali para ele estar correndo também. Nilo, aqui em Serra do Ramalho é a primeira vez que você corre ou já veio outras vaquejadas aqui também?
5: É a primeira vez que eu estou aqui.
4: Como é que está a expectativa para correr numa pista tão boa como essa aqui? Também tem uma boiada boa, né? Que está conversando com o pessoal ali, a boiada é boa, uma boiada Mobral, uma boiada fácil ali de bater a senha.
5: Expectativa 100%, já acabamos de correr uma senha, já batemos, obtivemos sucesso. E tô indo pra segunda senha agora e a expectativa é muito boa.
4: Você corre pra você mesmo ou você corre pra alguma fazenda, alguma área específica?
5: Não, eu corro pra mim mesmo, sou idealizador e realizador da vaquejada de Capitão Enéas. Desde já quero convidar a todos para participar do nosso evento lá em Minas Gerais, em Capitão Enéas, primeiro final de semana de março. Vaquejada do Grupo Capitão, em nome de Nilo Capitão, Lívia Capitão, nosso tratador Coelho e toda a nossa equipe. desde já chama Serra do Ramalho para comparecer lá.
4: Olha, então tá um convite pro pessoal do Serra do Ramalho comparecer à vaquejada de Nilo. Ele que veio aqui prestigiar a vaquejada do Serra do Ramalho. Então tem o quê? O que que Serra do Ramalho tem que fazer lá? Prestigiar também a vaquejada dele. Aí eu tava ali conversando com alguns vaqueiros, Nilo. Qual é a maior dificuldade que um vaqueiro hoje encontra para se manter no esporte, para estar correndo boi, indo viajando para as outras vaquejadas?
5: Para mim, a maior dificuldade que tem hoje é conseguir ter uma parede de cavalo bom. Essa é a maior dificuldade que o cara encontra hoje na vaquejada.
4: É certo. Então, assim, o cavalo, a gente vê, todo mundo tem um cavalo, né? Mas como você falou, tem uma parede de cavalo bom. Por que que ficou tão difícil, que a gente observa antigamente, todo mundo tinha um cavalo bom ali? Por que que ficou mais difícil?
5: Rapaz, é uma boa pergunta, porque de lá para cá as coisas melhoraram, os vaqueiros aprimoraram mais, aprimorou a genética, só que é inexplicável. A vaquejada chegou num ponto que tá tão profissional que não consegue mais fazer cavalo, não sei se é porque pela quantidade de vaquejada, não sei se espera o tempo certo do cavalo, só sei que hoje ficou difícil, não tá de um cavalo bom.
4: Então um cavalo para ele ficar, atingir o auge dele ali, é de 6, 7 a 8 anos. Então você acredita que seja esse tempo também para fazer um cavalo bom que tem essa dificuldade?
5: Com certeza, na minha ideia é esse tempo. Porque ficou muito caro manter um cavalo, então para você esperar, um exemplo, 7 anos, 8 anos, para um cavalo ficar pronto, não é fácil não. Não é fácil e é caro.
4: Tá certo. Então, sua vaquejada, né, Capitão Enés, tem quantos quilômetros daqui até de Serra do Ramalho até Capitão Enés, já para o pessoal já ir calculando os custos ali, para chegar lá com toda a equipe dele, né, todo aquele pessoal ali que vai estar junto na equipe para competir.
5: Então, é igual logo ali de Baiano, né? Logo ali é só 600 quilômetros, é pertinho.
4: Ah, tá bem pertinho, então. Muito obrigado.
5: Valeu, meu amigo. Um grande prazer e bom trabalho pra vocês. E muito obrigado pela entrevista.
4: Tá certo. E você tá na Sucesso? Você tá aqui no Parque Vitória.
1: Nilo Capitão. Só corrigindo, eu falei Igor, mas é Nilo Capitão, né? E ele já fez o convite pra vaquejada lá em Minas. Então, a gente tem que ir lá na vaquejada de Minas, lá o pessoal daqui representado de Serra do Ramalho, representar lá em Minas e trazer o prêmio, viu? E pra ganhar. A gente tem informação nova aqui, informação de agora. Eu vou chamar o Matheus pra ele trazer essa informação aí pra gente. Né, Matheus? E qual é a informação nova que você tem pra gente, Matheus?
6: Boa tarde, ouvintes da Rádio Sucesso. Tá finalizando aqui, Josemar, tá finalizando aqui a parcial da categoria profissional, viu? O último dia que a categoria profissional corre. Aí agora só a disputa final no domingo, viu, Josimar?
1: Certo, Matheus. Então quer dizer que agora está finalizando o profissional. Não vai correr mais profissional, só domingo mesmo, né?
6: Só no domingão vai ter a disputa da categoria profissional. Então todo mundo aí convidado.
1: Você já tem a informação, Matheus, de quantos profissionais vão para a disputa ou vai conseguir só... Ah, porque não acabou as corridas ainda, né?
6: Não acabou ainda não. Mas é mais de 30 duplas da categoria profissional já está na disputa final.
1: Já está na disputa final, então. Mais de 30 duplas, né? Aí se for botar senhas aí, cada um vai ali com duas senhas, três senhas. Vai correr bastante, né?
6: Tem vaqueiro que tem duas senhas, tem outros que tem três. Mas é só desse aí. Três senhas a duas.
1: Certo, Matheus. Muito obrigado, Matheus. E quero já te dar uma boa tarde, né? Boa tarde a todos os nossos ouvintes. É que o jornal está chegando ao fim, são 13 horas e 30 minutos, a gente vai acabar aí religiosamente em cima do horário. Então, são muito obrigado pela sua participação, muito obrigado pela sua audiência de sempre e voltamos segunda-feira com o mesmo padrão do jornal, o jornal que te traz informação com credibilidade, traz a informação atualizada para você. Então, boa tarde para você, boa tarde a todos os ouvintes da Sucesso, né? Boa tarde pro jornal, mas mais tarde nós vamos entrar aqui ao vivo também com mais informação do Parque Vitória. Então, até segunda-feira no jornal, mas daqui a pouco eu retorno aqui com flashes ao vivo aqui do Parque Vitória.
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14: Boa tarde, 13:34.

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1: Amigos, muita tristeza vem de focar apenas as coisas ruins. Mas Deus faz muitas coisas boas. Quando você começa a lembrar-se das bênçãos de Deus, você descobre a alegria pura da gratidão. Quando voltamos nossos olhos para as bênçãos que Ele nos concede, a vida, a saúde, o amor, a natureza ao nosso redor, somos tomados por um sentimento de gratidão profunda. A alegria verdadeira não depende das circunstâncias, não, mas nasce quando reconhecemos a mão de Deus em cada detalhe. E ao cultivarmos um coração grato, a tristeza dá luz à esperança e ao louvor, pois vemos o quanto Deus tem cuidado de nós com amor e fidelidade.
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1: Boa tarde, 14:02 agora.
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1: Bora, meus queridos, vem chegando pra você agora resumo de novelas. Vou te contar tudo agora da novela das 6 da Rede Globo. Pra essa sexta-feira, em A Nobreza do Amor, Dume consegue fugir e Kênia humilha Pascoal. José presenteia Tereza e Alica com uma máquina de costura para o ateliê. Mirinho confronta Virgínia sobre o motivo de Diógenes tê-la punido. Belmira revela a Diógenes a atitude de Virgínia contra Viriato. Diógenes resgata Virgínia na casa de graça e avisa a filha que ela será punida com rigor. Malungo se aproxima do porto de Recife. Mirinho sofre um pequeno acidente e Onildo avisa que o rapaz não poderá dançar na festa de São Pedro. Diógenes anuncia que Virgínia deverá ajudar o padre Viriato com os trabalhos da igreja. Gendal liberta Kênia para despistar suas pretendentes à noiva, mas ameaça a filha.
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0: Acelerado. Hoje, Roney lembra João Raul sobre a multa para rescindir seu contrato e Valmir se desespera. A Laurzinha aprova a declaração pública de amor de Gael para Nayane. Eva repara na cordialidade de Zilá. Laurinha elogia Esteban. Nayane fica aflita com a exposição de sua vida feita por Gael. Bará tenta se aproximar de Thalita. Agenor e Vilma não compreendem a atitude de Laurinha. Nayane assume seu amor por Gael. Agrado e João Raul fazem uma viagem secreta.
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3: Olá, boa tarde, 14 horas e 30 minutos.
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1: Chegando na sua rádio, resumo da novela Quem Ama Cuida, meus amigos. Hoje, sexta-feira, atenção, hein? Liris e Nancy aceitam ajudar a Adriana. Liris incentiva a Adriana a contar a Pedro sobre o motivo que a levou a se afastar do advogado. Nicolau percebe que Brigitte está fantasiando ao dizer que César está interessado nela. Dora tranquiliza Otaniel e diz que nunca acreditou que Adriana tenha matado Arthur. Joel reclama com Nancy e Mirtes que André está indo ao restaurante para pedir dinheiro. Elisa ouve uma conversa entre Adriana e Liris sobre Ademir.
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1: Pra você, resumo da novela Coração de Mãe, a novela da Rede Record. Enquanto isso, a famosa cantora Ferial Aksoy se muda para casa ao lado de Phyllis e Razan. Ela se dá super bem com Razan, que é um grande admirador dela, e já a convida para conhecer sua casa em Kebab. Por outro lado, a cantora trata Phyllis com total frieza, o que faz Phyllis morrer de ciúmes do marido. O problema é que, pelas conversas de Aissa, Karsu acaba entendendo tudo errado e acha que ela e Borá ainda estão juntos. Magoada, Karsu decide esconder de vez o que sente, pois não vai aceitar de jeito nenhum que Borá tente dar corda para as duas ao mesmo tempo.
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1: Olá, boa tarde você. Agora são 15 horas e a gente segue juntos aqui na sua tarde.
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3: De volta por aqui com mais informações, de volta às últimas do esporte.
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3: Depois de semanas de negociação, o Atlético fechou a contratação do atacante Kervin Vargas, do Charlotte FC. O jogador chega em definitivo ao clube e assina o contrato por 4 anos, em um acordo de cerca de US$4 milhões, R$20,3 milhões na cotação atual. Com o valor investido em Vargas, o atacante se torna a terceira contratação mais cara da história do clube.
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3: A Juventus está interessada no volante André do Corinthians. Nos últimos dias, os italianos fizeram uma sondagem aos representantes do jogador sobre a possibilidade de transferência nessa janela e realizaram uma conversa por videochamada com o meio-campista. No momento, a Juventus avalia apresentar uma proposta pelo meio-campista avaliado pelo Corinthians em €20 milhões, R$117 milhões na cotação atual. Em março desse ano, o Corinthians recusou uma proposta de €17 milhões do Milan, também da Itália.
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3: Joia da base do Atlético de Minas, o volante Mamadi Cissé já é cobiçado no mercado da bola. O Galo, por sua vez, não pretende negociar o jogador agora. Nessa semana, o clube recusou proposta da Europa pelo Gineense de 19 anos. O interesse era de um clube da Itália. O Alvinegro não abriu negociações e rejeitou a oferta logo de cara pelo jovem volante. Tô de volta na próxima segunda trazendo mais informações por aqui. Tudo que rola e acontece no mundo da bola, você fica sabendo primeiro aqui na Melhor. Ótima sexta-feira, excelente final de semana. Beijão no coração do Deluca, fiquem com Deus e até a próxima. Tchau, tchau, valeu.
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1: Vem pra cá que é sexta-feira e tem aroma e sabor pra você por aqui. Oi, eu sou a Kelly Gomes e nessa sexta-feira, dia 17 de julho, tem bolinho de arroz e batata recheado com queijo. Lista de ingredientes: 2 xícaras de chá de arroz cozido, 2 batatas grandes cozidas e amassadas, 1 ovo, 2 colheres de sopa de queijo ralado, 1 colher de sobremesa de fermento em pó, sal, pimenta e salsa picada a gosto. E para fechar, 150 gramas de queijo mussarela ou prato cortado em cubos. Daí o preparo é assim, ó. Você vai pegar uma tigela, mistura nela o arroz, a batata, o ovo, o queijo ralado, o sal, a pimenta, a salsa e o fermento. Separa pequenas porções, aí você abre essa porção no meio, recheia com queijo e modela o bolinho com o auxílio de uma colher. Frita no óleo bem quente até dourar. Escorre e serve logo em seguida. E com essa receita você faz uma linda e deliciosa porção de bolinho de arroz e batata recheada com queijo. Ótimo pro seu final de semana, então vamos fazer, né? A gente volta a se encontrar na segunda-feira com mais uma receita deliciosa de muito aroma e sabor. Bom final de semana, tchau, tchau.
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0: amigos, o castanho iluminado se consagrou como uma das principais tendências de cores para a temporada de inverno. Esse visual, com fundo escuro e reflexos claros, é perfeito para aquecer o look nos meses mais frios. Além de realçar os traços do rosto de forma natural, a técnica garante um resultado super moderno. O tom caramelo, com seus reflexos quentes e luminosos, lidera a preferência nos salões de beleza. Então transforme seu visual e traga mais luz e sofisticação para os seus cabelos.
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2: A Copa do Mundo de 2026 está pegando fogo nos gramados dos Estados Unidos. Mas nas vitrines das confeitarias de Miami, a disputa é para ver quem serve o doce mais criativo. Uma padaria da cidade americana decidiu entrar de cabeça no clima do torneio e lançou uma linha super especial de croissants em formato de bola de futebol. Todos decorados com as bandeiras de 6 seleções que estão no campeonato. A grande sacada da confeitaria responsável pelo projeto foi criar recheios que representassem a cultura gastronômica de cada país envolvido. Para o Brasil, o escolhido foi um creme de açaí, enquanto a Argentina ganhou recheio de goiabada e o Uruguai veio representado pelo clássico doce de leite. Já a seleção dos Estados Unidos conta com um creme amanteigado com chocolate, enquanto a França e o México trazem opções bem frutadas, com misturas de morango com limão e de manga. A ideia do estabelecimento é transformar o maior campeonato de futebol do planeta em uma experiência única e deliciosa, unindo torcedores de diferentes culturas ao redor da mesa enquanto acompanha os jogos decisivos na cidade.
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1: Olá, boa tarde pra você. Agora são 15 horas e 30 minutos.
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1: Ouvintes, boa tarde. Você tá na Sucesso, você tá no Parque Vitória. Nós estamos aqui ao vivo, direto do Parque Vitória. Agora são 15 horas e 44 minutos. 15h44 está. E aqui ao meu lado está o Leone, ele que é vaqueiro de Carinhanha. Ele que veio aí com a equipe dele para correr. Eu quero dar uma boa tarde a ele, né? Para dar as boas-vindas. Ele não correu ainda, mas vai correr agora há pouco, né? A senha dele logo vai ser chamada. É, Leone, boa tarde.
2: Boa tarde, meu amigo. Boa tarde também a todos os ouvintes.
1: É, Leone, você tá. Como é que tá a expectativa? Você vai correr daqui a pouco para essa corrida hoje?
2: A expectativa é das melhores, né? A gente que sai de longe para prestigiar uma boa vaquejada aqui dos nossos amigos. De Auro, Zé de Nonô, que não tem o que falar, uma excelente recepção, boiada, pista show, estrutura, não tem o que reclamar, só aproveitar e a expectativa é a melhor de sempre.
1: É, o senhor Zé, ele disse que era para você fazer um parque lá e fazer uma vaquejada, que é para chamar ele. Como é que é essa história? Você não tem um parque lá próprio?
2: Não, ainda não, mas já está sendo planejado e com fé em Deus será realizado. E os amigos aqui vão e a gente nem cobra, porque a recepção aqui é realmente diferente.
1: É diferente, né? É, você veio uma equipe com você ou você veio sozinho? Como é que funciona? Fale o nome da sua equipe e aí todo o pessoal que veio.
2: Eu geralmente rodo sozinho, né? Rodo sozinho, trago os cavalos próprios e corro, representando meu pai, que é Léo do Luana, e LP Celulares, que é um amigo meu também, que fortalece a gente.
1: É. Você tem participado de outras vaquejadas aqui na região? Você tá vindo de Boca da Vereda também ou você não tava lá? Já veio direto de Carinhanha?
2: Tenho participado da maioria, quase não falto não. Todas aqui perto assim eu costumo ir.
1: É, certo. Ô Leone, a gente fez a pergunta aqui para vários vaqueiros em relação às dificuldades que os vaqueiros encontram hoje nas vaquejadas. Para você, Leone, qual a principal dificuldade que você encontra?
2: Bom, eu acho que a principal dificuldade é a falta de responsabilidade de alguns organizadores de corrida, né? Diferente daqui, que aqui é uma estrutura boa, uma boa recepção, não deixa faltar nada pra gente. Uma boiada boa e uma pista boa, né? Porque eu acho que a maior dificuldade é uma pista ruim, com um piso ruim, que o cavalo não se apoia direito. E uma boiada ruim também, que às vezes a gente gasta muito dinheiro pra ter um animal, pra ter dois, três, pra ter uma equipe, né? E chega aqui e se depara com a boiada ruim, por exemplo, eu acho que a maior dificuldade é essa.
1: A maior dificuldade, então, dos parques de vaquejada é você encontrar uma boiada ruim, uma pista que não ajuda ali o cavalo. Explica pra gente, nós aqui não entendemos muito de vaquejada, a gente entende de transmissão, a gente entende de estar aqui na rádio fazendo entrevista. O que seria uma pista ruim? É a largura, é o piso da pista, como é que é?
2: Bom, geralmente tem assim, uma pista boa, ela tem que ser primeiramente plana, com a distância da sangra até a faixa, a distância correta, uma distância mais longa, porque tem pista que é mais curta, dificulta, o boi sai muito rápido, né? E o principal é a largura, que se for uma pista estreita, como a daqui da cidade do Joaquim Machado foi reformulada, é perigoso, o cavalo se espanta, você bate na cerca, e o piso. O piso que a gente fala é a areia, né? Quando uma pista tem pouca areia, ela é dura. Quando você derruba o boi no chão, ele bate e bola pra fora. Você não derruba e ele segura. Quando o boi sai, ele já sai embalado demais. O cavalo, quando ele faz a menção de abrir, ele não se apoia direito.
1: Então essas são
2: as maiores dificuldades
1: encontradas. Leone, você veio de Carinhanha, mas lá no fim de semana agora em Carinhanha vai estar tendo lá a festa, o Encontro das Águas, né? É, inclusive a Pontal FM, que é do grupo, do grupo Rori de Comunicação. Inclusive tem um pessoal nosso que foi pra lá também pra apoiar, pra participar. Como é que é ali? Você deixa aquela festa, a festa que tá acontecendo lá no município, mas vem pra vaquejada. É a questão do gosto da escolha?
2: Bom, assim, não adianta eu falar que é só o gosto, porque muita gente não vai acreditar, né? Porque é uma festa na minha cidade, a cidade que eu nasci, que eu cresci, então eu deveria gostar de ir. Mas não faço muita importância de ir e tô aqui porque gosto de vaquejada realmente. Até mais que uma festa, mas se fosse uma festa muito boa, que atraísse todo mundo, eu estaria lá. Mas infelizmente a prefeitura vem deixando a desejar, não é de hoje, tem muito tempo.
1: Não, certo. Então, Leone, muito obrigado, viu? Você que veio participar, seja bem-vindo aqui à Serra do Ramalho, sempre, mas muito obrigado mesmo.
2: Muito obrigado, o prazer é meu.
1: Certo, então, Vou chamar agora para falar conosco aqui, Matheus, porque Matheus já tem mais informação da pista, né? Matheus também, ele vai entrar aqui ao vivo com a gente. Ô Matheus, boa tarde novamente para você. Matheus, você tem informações novas aí para a pista, né?
3: Oi, boa tarde, José Mareda. Agora deu início quase agora, né, a classificação aqui da categoria aspirante, categoria amador. E a boiada continua do mesmo jeito, toda padrão, Mobral. O público começou a chegar agora, viu? O pessoal tá chegando para assistir.
1: Realmente, Matheus, realmente o público aumentou. A gente foi ali resolver na rádio ali, rapidão, buscar um equipamento ali. E quando retornamos aqui já tem uma surpresa, o público chegando, bastante gente. Eu acredito, né, Matheus, que hoje, sexta-feira, a partir de 3 da tarde, igual já chegou bastante gente, o público vai mais que dobrar aí, né? Que o pessoal, a maioria ali, uma grande parte, não trabalha amanhã, aí já vai ficar ali pra noite, pode ficar um pouquinho mais tarde, né?
3: Sim, sim, o pessoal começou a chegar, o curral ali tá bem ágil, toda hora sai no boi, não tá tendo problema com curral, com nada, e o pessoal tá aqui pra assistir. Quando o sol abaixar mais um pouquinho, daqui a pouco tá lotado de pessoas aqui, né? E vai ser uma grande festa, né? Esperamos amanhã também, que é 3 shows, né, Josimar?
1: É isso aí, vamos chamar agora pra roda aqui, Isaac Santos, vai falar conosco aqui, ele que tá observando o movimento. Esse é o Isaac, ele observando o movimento, ele vai falar pra nós aqui, né, como é que tá esse movimento, como é que tá aí o pessoal que tá chegando. Você vê que antes estava chegando apenas só vaqueiros, né, vaqueiro, o pessoal da equipe, mas agora tá chegando muita gente pra assistir, né, Isaac?
4: Boa tarde, José Mareda. Boa tarde, você aí que está ligado na Sucesso FM. É isso aí, José Mar. A gente vê o público que começa a chegar aqui no Parque Vitória, o que é natural, né? Sexta-feira ali já chegando aí pro meio, pro finzinho da tarde. É natural que o pessoal que vai saindo do seu trabalho, que vem aquela sexta-feira, aquele dia do pessoal relaxar, né? Então tem uma vaquejada, Serra do Amália, chamada Terra da Vaquejada. O pessoal curte muito e daqui pra frente, com certeza, até mais tarde, para as 8 horas da noite. Vamos ver aqui o Parque Vitória, com certeza com um público bem, como é que se diz? Um público
1: extenso, né?
4: Bem grande mesmo, né?
1: Muito obrigado, viu, Zac? E você que está nos ouvindo aí, são 15 horas e 51 minutos, daqui a pouco a gente volta com mais matéria. Nós temos várias matérias, várias informações aqui do parque e a gente retorna já já. Vamos retornar aí para a vaquejada dar sucesso.

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1: Meus amigos, os modelos canelados de gola alta são excelentes escolhas de blusas para montar um visual de trabalho impecável. Na cor bege, a peça proporciona uma dose extra de sofisticação e conforto para enfrentar a rotina profissional. Apostar na tendência monocromática, combinando com uma calça da mesma paleta, eleva o status de qualquer produção. E para fechar com chave de ouro, use um par de tênis casual ou escolha uma sandália de salto para um resultado refinado. Vista-se com praticidade e sinta-se confiante do início ao fim do expediente, minha linda.
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1: 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Não adianta.

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1: Olá, boa tarde a você. Agora são 16 horas e a gente segue juntos aqui na sua programação.
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1: Agora são 16 horas e 31 minutos.
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1: Olá, boa tarde pra você, 17 horas e 1 minuto agora.
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1: Olá, você ouvinte da Sucesso FM, mais um dia de cobertura e eu estou aqui ao lado da Adriana Sodré. Ela que é de Correntina, representa o Grupo Senegal, veio direto da Boca da Vereda para cá. Adriana, como é que é essa logística sua? Sempre está viajando. Quanto tempo vocês passam fora de casa nessa corrida aí em vaquejada?
2: Geralmente de média a 3 a 4 dias, né? E só que essa foi um pouquinho a mais, porque a gente já veio, já aproveitou que já estávamos na Boca da Vereda e já viemos direto para cá.
1: Você é a número 1 no ranking do circuito do Sertão, não é isso? Como é que se deu essa sua escalada? Como é que você começou? De onde vem essa sua vontade de correr vaquejada?
2: Na verdade, eu sempre fui apaixonada por cavalo, né? E sempre fui fã da adrenalina, então acabou que me apaixonei perdidamente.
1: Geralmente a gente tem alguém que incentiva, que é aquela pessoa que você se inspira. Você tem essa pessoa?
2: Sim, sim, meu padrinho é meu maior incentivador, a pessoa que mais cobra, mais pega no meu pé, e é uma inspiração também, né? Eu aprendi com ele, então assim, a gente tenta imitar tudo que alguém que seja bom faça, né?
1: Você tá aqui na sexta vaquejada do Parque Vitória, e aí, como é que tá a sua vida aqui? Vi você correndo ali, se não me engano você perdeu uma senha ontem, foi hoje, não lembro direito, eu tava vendo ali, foi pro lance, mas como é que tá aí a sua situação? Quantas senhas batidas, quantos bois já tem pra correr, como é que tá aí?
2: Bati, agora terminei de bater a terceira senha, né, e aí falta mais uma pra gente correr também. Corri na quarta-feira, infelizmente não consegui a classificação, e a gente veio, tentou ontem, deu certo, e graças a Deus hoje novamente.
1: Você com a número 1 do ranking, com certeza inspira muitas meninas, né? O pessoal que te acompanha, com certeza se inspira em você. Deixa um recadinho para as meninas que sonham em um dia ser uma amazona, ser uma vaqueira. Deixa aquele recadinho para elas aí.
2: Em primeiro lugar, né? Ter fé em Deus, que a gente, sem Deus, a gente não vai para lugar nenhum. E não desistir. É foco, é colocar aquilo como prioridade mesmo. E lutar, fácil não é, a gente que já tem assim um certo tempo, mas ainda enfrenta muita dificuldade, muita coisa, é muito preconceito, mas assim, é foco mesmo, quando você tem foco, você tem determinação e fé, vai embora.
1: Essa foi a Adriana Sodré, vaqueira, Amazonas, está aqui no Parque Vitória, fazendo a sua corrida. Desejo a você, Adriana, muito boa sorte aí nas suas senhas que você tem para correr, tá bom?
2: Obrigada, é um prazer.
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3: Para você que nos acompanha através da Sucesso FM e através das redes sociais e também através do rádio, a meu lado está aqui o vaqueiro Renilson, né? Ele que é de Bom Jesus da Lapa, e vai falar conosco sobre essa vida de vaqueiro, de vaquejada. Renilson, boa tarde. Você que é um vaqueiro de Bom Jesus da Lapa, está aqui agora em Serra do Ramalho, aqui na vaquejada do Parque Vitória. Como que é essa vida de vaqueiro, né? De estar ali de vaquejada em vaquejada? Boa tarde.
4: Boa tarde, meu amigo. Como é que vai? Essa vida pra gente é boa, sim. Só que tem muita dificuldade, né? Tem que agregar muita coisa assim da gente, sair, o deslocamento. É uma vida meio difícil pra gente sair. Como a gente tem. Muita galera tem um patrão que tem muito dinheiro, já a gente que tem um patrão assim mais ou menos, se torna muito difícil pra gente estar saindo. Mas a gente vem, faz o esporte que a gente gosta. Eu sou apaixonado pela guerreada, eu faço porque eu gosto, porque eu amo a guerreada, entendeu?
3: Mais cedo ali a gente estava conversando essa questão do patrocínio, né? E outros vaqueiros estavam com a gente, disse que é um pouco difícil mesmo conseguir, né? De você até manter o cavalo, você sair, comprar a senha e ali logo em seguida você perder aquela senha, não ter o dinheiro de voltar. Como que é isso?
4: Rapaz, é muito complicado. Você, assim, a gente vem correr com a senha limitada, né? Que o patrão faz uma ou duas, ou a gente mesmo. Do bolso da gente faz um ou dois. Aí você vem, já erra logo. Aí roda pra casa meio desanimado mesmo, querendo até desistir da guerra. Mas corrida que segue. O cavalo tem que ir um dia, nem todo dia é da vitória, né? Tem dia que acontece muita coisa.
3: Você foi de Bom Jesus, porém você não estava em Boca da Vereda, né? Que estava num casamento, mas veio aqui para Serra do Ramalho para descontar o de lá e tentar levar o prêmio, né?
4: Com fé em Deus vai dar certo, a pessoa vai dar certo.
3: Você já correu alguma senha ou é a primeira senha que vai estar correndo agora?
4: A primeira senha é minha agora, a apresentação. O motor diz agora já entra. Já
3: certo, Nilson, muito obrigado, viu?
4: Nada, meu amigo, olha você, viu?
3: Certo. 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

0: companhia.
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2: Agora são 17 horas e 30 minutos. Boa tarde.
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0: obrigado.
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1: Aqui ao meu lado está o Timba, ele que é o dono ali do cavalo que o Rayan corre, né? O Rayan correndo, multicampeão, né? Já ganhou aí 2 vaquejadas seguidas. Qual a avaliação que o senhor faz aí da corrida dele hoje? Já tá com 100 batida também, né? Boa tarde.
2: Boa tarde, já tá com 400 batidas no cavalo meu aí. E tá indo bem, graças a Deus.
1: Qual é o segredo de ter um cavalo aí multicampeão igual isso? Qual é o segredo do senhor que é o dono ali? Tem um segredo ali para tratar especial. Como é que é esse tratamento desse cavalo?
2: Para ter um campeão, você tem que procurar uma genética boa, né? E com nossa genética boa. E traquejar direitinho, tratar direito, fazer a regra correta, né? E ter um animal de esteira bom também. Que é importante.
1: Eu conversando com os vaqueiros, eles sempre falam assim, não, pra mim assim, o mais interessante é o cavalo de esteira. O pessoal sempre lembra do cavalo de esteira. Às vezes o pessoal foca muito no que derruba ali. Então você tendo um esteira bom, dá pra ganhar qualquer corrida.
2: Às vezes, né? Porque a competição é disputada, né? É muitos que nem aqui. A Rayan tá com 6 senhas, 4 no meu, 2 no carro de Gil. Vai bater aí mais umas 100 senhas, pode ficar pra 4 ou 5, tem que derrubar boi. Mas ele tá bem agasalhado no cavalo 1 aí. Mas vamos lá.
1: Quando o senhor fala de genética, a gente escuta muito, tem que ter uma genética boa. Qual é a melhor raça? O senhor elege uma melhor raça aí ou tem várias raças que dá pra correr, né? Já colocando ali também qual é a raça do cavalo do senhor.
2: O meu é Apollo VM.
1: Ah, certo. Então, se tiver Apollo, confia.
2: Confio. Se tiver Apollo VM, eu confio nele.
1: Tá certo. Muito obrigado, seu Tiba.
2: Valeu, obrigado. Valeu.
1: E aqui José Marareda para Sucesso FM, direto aqui da sexta vaquejada do Parque Vitória. 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

0: Oração do Anjo. O anjo do Senhor anunciou a Maria.
1: E ela concebeu do Espírito Santo.
0: Ave Maria, cheia de graça, o Senhor é convosco. Bendita sois vós entre as mulheres, e bendito é o fruto do vosso ventre, Jesus.
1: Santa Maria, Mãe de Deus, rogai por nós, pecadores, agora e na hora da nossa morte. Amém.
0: Eis aqui a serva do Senhor.
1: Faça-se em mim segundo a vossa palavra.
0: Ave Maria, cheia de graça, o Senhor é convosco. Bendita sois vós entre as mulheres, e bendito é o fruto do vosso ventre, Jesus.
1: Santa Maria, Mãe de Deus, rogai por nós, pecadores, agora e na hora da nossa morte. Amém.
0: E o Verbo de Deus se fez carne
1: e habitou entre nós.
0: Ave Maria, cheia de graça, o Senhor é convosco. Bendita sois vós entre as mulheres, e bendito é o fruto do vosso ventre, Jesus.
1: Santa Maria, Mãe de Deus, rogai por nós, pecadores, agora e na hora da nossa morte. Amém.
0: Rogai por nós, Santa Mãe de Deus,
1: para que sejamos dignos das promessas de Cristo.
0: Oremos.
1: Infundi, Senhor, em nossas almas a vossa graça, para que, pela anunciação do anjo, cheguemos ao conhecimento da encarnação de nosso Senhor Jesus Cristo, vosso Filho, que pela sua paixão e morte na cruz, cheguemos à glória da ressurreição. Pelo mesmo Jesus Cristo, Senhor nosso. Amém.

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0: Bricói.
1: Valeu, boi.
0: Valeu, boi.
1: Tamo junto, meu amigo.
0: Toda hora do mundo, vaqueiro, velho.
1: Maravilha, ficou perfeito, ficou bom demais. Vamos pro ranchinho agora.
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2: Olá, boa noite, 18 horas e 32 minutos.
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0: Suda, Banco Nacional de Antígenos, integra a estratégia brasileira de defesa agropecuária contra a aftosa.
1: A estrutura permite a produção emergencial de vacinas em prazo reduzido em caso de necessidade sanitária. Thaís de Araújo.
2: O banco integra a Estratégia Nacional de Preparação para Emergências Sanitárias, juntamente com ações permanentes de vigilância e monitoramento da sanidade animal.
0: E vamos falar também sobre o El Niño, que traz fortes chuvas no sul do país, ondas de

0: e cerca e seca no norte.
1: Risco também de incêndios florestais, especialmente na Amazônia, no Cerrado e na Caatinga.
0: Para entender mais sobre os impactos para o Brasil, nós conversamos com o Gilvan Sampaio, do Instituto Nacional de Pesquisas Espaciais.
2: As previsões indicam que serão de forte intensidade, muito forte intensidade, mas não há motivo para pânico. Nós temos que nos prepararmos para fazer com que os impactos sejam os menores possíveis.
1: Na apresentação da Voz do Brasil, Mariana Jungmann e Nazi Brum.
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1: Empresas afetadas pelas tarifas anunciadas pelos Estados Unidos vão ter apoio da Agência Brasileira de Promoção de Exportações para encontrar novos mercados.
0: Para isso, a Apex vai implementar um plano de R$130 milhões com foco na descoberta de novos parceiros comerciais.
1: A meta é chegar a países da União Europeia e países asiáticos.
3: A aplicação da tarifa de 25% sobre os produtos brasileiros, anunciada em 15 de julho, atinge 2.375 produtos. US$7,2 bilhões são impactados pelas novas tarifas. De acordo com a Agência Brasileira de Promoção de Exportações e Investimentos, o processo de busca por novos compradores internacionais vem sendo intensificado desde o ano passado, após as primeiras medidas tarifárias adotadas pelo mercado norte-americano. Atualmente, 72% das empresas brasileiras que vendem para os Estados Unidos já adotaram pelo menos mais um país de destino para as mercadorias. E já no início de agosto, a Apex Brasil deve apresentar um plano de diversificação de mercados, especialmente para os exportadores impactados pelo tarifaço, como detalha o presidente da Apex Brasil, Laudemir Miller.
4: Nós vamos anunciar um plano de R$130 milhões em parceria com o setor privado, mas evidentemente que a implementação do acordo Mercosul-União Europeia para que as empresas possam de fato aproveitar as oportunidades desse acordo é um dos elementos centrais do nosso plano. Mas enfim, assim, importante são os setores, né? Mas pegando pesadamente a indústria, né? Então o setor de móveis, o setor de cosméticos, o setor de plástico, o setor de calçados, enfim, esses setores que estão tendo esse impacto.
3: Laudemir Miller ressalta que outros destinos já estão mapeados, como os países da Ásia Central.
4: O mundo olha de um jeito diferente para o Brasil, de um país estável, um país democrático. Então, a gente está sendo demandado pelos países asiáticos. Brasil abriu até semana retrasada 651 mercados. Então, imagina a oportunidade que nós temos.
3: O impacto das novas tarifas anunciadas pelos Estados Unidos varia de acordo com o setor e a região. São Paulo registra o maior impacto em valor absoluto, US$3 bilhões. Já Santa Catarina tem o maior impacto proporcional, com 68% das exportações afetadas. Outra região afetada é o Paraná, estado que concentra 70% das exportações brasileiras de madeira para a construção civil americana. Reportagem Luciana Colares de Holanda.
0: O Brasil conta com o primeiro Banco Nacional de Antígenos para a resposta emergencial à febre aftosa.
1: A estrutura foi desenvolvida em parceria entre o Ministério da Agricultura e Pecuária, o Instituto de Tecnologia do Paraná e uma empresa privada.
5: O Banco Nacional de Antígenos integra a Estratégia Brasileira de Preparação para Eventuais Emergências Sanitárias relacionadas à febre aftosa e para manutenção da segurança sanitária da pecuária. A estrutura foi desenvolvida em parceria entre o Ministério da Agricultura e Pecuária, o Instituto de Tecnologia do Paraná e a empresa Biogênesis Bagó. A parceria foi formalizada nesta sexta-feira em Garim, na Argentina. O ministro da Agricultura e Pecuária, André de Paula, falou sobre a parceria.
6: Porque esse é um laboratório reconhecido internacionalmente e ele nos empresta a credibilidade que chega com isso. Esse também é um laboratório que atende a grandes mercados, a exemplo do que ocorre conosco.
5: O Banco Nacional de Antígenos mantém armazenamento armazenados em condições de alta segurança antígenos dos sorotipos de interesse para o Brasil. Em caso de emergência sanitária, esse material permite iniciar a produção de vacinas em menor prazo, sem depender de fornecimento externo. Oração o Brasil possui anjo. Reconhecimento internacional como Senhor país livre de febre aftosa sem vacinação. O banco integra a Estratégia Nacional de Preparação para Emergências Sanitárias, juntamente com ações permanentes de vigilância e monitoramento da sanidade animal. Reportagem Thaís de Araújo.
0: Atenção estudantes que se inscreveram no processo seletivo do programa Universidade para Todos, o ProUni.
1: O resultado da primeira chamada para o segundo semestre de 2026 já está disponível.
0: Candidatos pré-selecionados têm até o dia 24 de julho para comprovar informações da inscrição junto às instituições de ensino.
7: O processo seletivo do programa Universidade para Todos, o ProUni, recebeu cerca de 530 mil inscrições para o segundo semestre de 2026. Ao todo, mais de 1 milhão e 100 mil estudantes participaram das duas edições do programa neste ano. Cada participante teve a opção de selecionar até duas opções de curso, instituição e turno, conforme as regras do edital. As bolsas integrais cobrem 100% do valor da mensalidade, enquanto as parciais correspondem a 50%. Os cursos com mais inscritos nesta etapa foram Medicina, Direito e Psicologia. Criado em 2004, o ProUni oferece bolsas de estudo em cursos de graduação e sequenciais de formação específica em instituições privadas de educação superior. Para a classificação dos candidatos, o programa utiliza as notas obtidas no Exame Nacional do Ensino Médio, o Enem. Em 2026, os dois processos seletivos somaram mais de 2 milhões de inscrições, realizadas por cerca de 1 milhão e 100 mil candidatos. O resultado da primeira chamada do ProUni já está disponível. Os candidatos pré-selecionados têm até 24 de julho para comprovar as informações da inscrição junto à instituição de ensino e apresentar a documentação exigida. O cronograma prevê a divulgação da segunda chamada em 5 de agosto. O resultado desta etapa será divulgado em 1º de setembro. Saiba mais em acessounico.mec.gov.br/ProUni. Reportagem Edinaldo Júnior.
1: E as inscrições para a formação continuada de escolas de tempo integral foram prorrogadas até o dia 24 de julho.
0: O curso é destinado a gestores escolares e coordenadores pedagógicos de instituições que ofertam essa modalidade de ensino.
1: Nos estados, no Distrito Federal e em municípios de maior porte, também podem se inscrever profissionais das redes de ensino que atuarão como multiplicadores na formação.
0: As orientações sobre a etapa das inscrições estão disponíveis na página de documentos do Ministério da Educação, no portal gov.br/mec.
1: O Ministério do Meio Ambiente

0: centro-oeste e temperaturas acima da média em grande parte do país.
1: E também aumento do risco de incêndios florestais, especialmente na Amazônia, no Cerrado e na Caatinga.
0: Já para a região sul, a previsão é de chuvas acima da média.
1: Os efeitos do fenômeno climático devem se intensificar a partir de agosto, mas serão mais sentidos no fim deste ano, segundo o pesquisador Gilvan Sampaio, do Instituto Nacional de Pesquisas Espaciais, o INPE.
0: Eu conversei mais cedo com ele para saber mais sobre o que esperar do El Niño e como tem sido feito o monitoramento dele pelos órgãos técnicos do governo federal. Acompanhe. Doutor Gilvan Sampaio, um prazer para a gente ter o senhor com a gente aqui na Voz do Brasil. Vamos começar falando dessas perspectivas para o El Niño esse ano? A gente deve começar a sentir os efeitos mais graves a partir da semana que vem? Como é que tá as previsões de chuvas intensas aí, especialmente para o sul do Brasil?
2: Nós temos aí os impactos do El Niño, que são gradativos ao longo dos próximos meses. Os primeiros impactos começamos a observar ao longo das próximas semanas. De 2026, o principal impacto está relacionado às chuvas no sul do Brasil, principalmente em Rio Grande do Sul e Santa Catarina. Então há tendência de chuvas mais volumosas, alguns períodos com chuvas intensas, mesmo porque o auge do fenômeno El Niño se dá normalmente no mês de dezembro. Entre novembro e janeiro, nós teremos o auge do fenômeno, que é quando nós observamos os principais impactos. Isso em relação às chuvas. Em relação à temperatura, aí sim, todo o Brasil, nós devemos ter, a partir do final do inverno, depois da primavera, o verão, períodos com temperaturas mais altas do que a média histórica, e ao longo, principalmente da primavera e verão, alguns períodos com ondas de calor.
0: Pois é, eu ia até perguntar isso, senhor, até o fim do ano, como é que eram as perspectivas, né? O senhor falou das chuvas mais intensas, que devem começar no sul do Brasil, e a seca. Doutor Gilvan, a gente deve esperar também alguma seca atípica? Em que regiões? Como é que deve acontecer?
3: Em Bom Jesus da Lapa, Praça Marechal Deodoro,
2: em relação às secas, aí é mais no norte do Brasil, norte e leste da Amazônia e norte da região nordeste, onde ocorrem os impactos do El Niño em relação às secas, né? Ou chuvas abaixo da média. Só que esses impactos, diferente do que acontece no sul, que os impactos são a partir de agora, nós esperamos os impactos mais no final do ano, no começo do ano que vem, né? Especialmente no norte e no leste da Amazônia, né? Nós devemos ter, a partir do final da primavera, déficit de chuvas. Não dá para qualificar ainda exatamente a severidade desse déficit de chuvas. Nós vamos tentar qualificar isso ao longo dos próximos meses. E no norte da região nordeste, que é a região semiárida, aí sim é somente 2027, né? Porque o período chuvoso principal daquela região é de fevereiro a maio. Ela tem uma componente também associado ao Oceano Atlântico, então nós devemos aguardar mais para o final do ano para avaliar a possibilidade de secas no norte da região nordeste.
0: Seja a e aqui na região centro-oeste, alguma questão em especial?
2: O principal impacto do El Niño na região central do Brasil, que inclui a região centro-oeste, a região sudeste, o sul da região amazônica e o sul da região nordeste, é o aumento das temperaturas. Não tem um impacto no volume de chuvas do El Niño nessas regiões. Portanto, o que tem que se prestar atenção nesse momento? Nós estamos no período seco da região. Essa região central do Brasil, o período seco normalmente se estende até meados de outubro, que é quando começam as chuvas mais frequentes e regulares. Com temperaturas altas, período seco, então isso faz com que a vegetação possa ficar mais seca. E aí a atenção maior é justamente com as queimadas, né? Porque com a vegetação mais seca, temperaturas mais altas, o potencial para ocorrência de queimadas aumenta. Então esse é um ponto de atenção para os próximos meses na região central do Brasil.
0: Agora, o Instituto Nacional de Pesquisas Espaciais, o INPE, onde o senhor, inclusive, é pesquisador, está atuando com diversos órgãos federais no monitoramento do clima, justamente para a preparação de todos esses eventos que o senhor mencionou agora. A partir daí foi lançada uma plataforma, né, doutor Gilvan? Queria que o senhor falasse para a gente como é que funciona esse trabalho, quais são os órgãos envolvidos.
2: Nós fizemos um trabalho, porque o que acontece? Quando ocorre um fenômeno como El Niño,
4: Existem muitas fake news, né? Então nós pegamos, juntamos os órgãos principais que monitoram o clima e meio ambiente no Brasil, que são o INPE, através do Centro de Previsão de Condições Climáticas, que é a instituição a qual pertenço, o Instituto Nacional de Meteorologia, a Defesa Civil Nacional, a Agência Nacional de Águas, o Serviço Geológico do Brasil e o SEMADEM. Então essas seis instituições, elas publicaram agora no mês de junho uma nota técnica, chamada Painel El Niño, onde nesse Painel El Niño nós avaliamos justamente a situação atual e como é que nós esperamos para os diversos setores, para a agricultura, para a defesa civil, a questão de desastres, a questão de águas, ao longo dos próximos meses. Esse Painel El Niño vai ser renovado a cada mês e essa é uma informação que vai auxiliar não somente a população, mas também os diversos setores e também os tomadores de decisão.
0: Principalmente aí as autoridades estaduais, municipais também, né, que vão poder se precaver de maneira mais específica, né?
4: Exatamente, porque existe, inclusive, algumas pessoas falando alguns termos até coloquiais do tipo, olha, vai ser um El Niño Godzilla. As previsões indicam que será um El Niño de forte intensidade, é muito forte a intensidade, mas não há motivo para pânico. Nós temos que, obviamente, nos prepararmos para os impactos do El Niño. Os principais impactos nós já sabemos, e aí acompanhar ao longo dos próximos semanas e meses como é que será a evolução desse fenômeno para fazer com que os impactos sejam os menores possíveis.
0: O senhor tocou num ponto interessante aí, porque, de fato, o senhor até mencionou antes, né? Existem muitas fake news, existe também algumas equiparações que são um pouco equivocadas que as pessoas fazem. Eu ouvi recentemente que era um furacão, que o El Niño era um furacão. E são eventos climáticos diferentes, né? Eu gostaria que o senhor ajudasse também um pouco aqui a explicar essa diferença, inclusive, de preparação, se fosse eventualmente um furacão, é diferente do que a gente vai viver com o El Niño. Se é necessário as pessoas fazerem, por exemplo, provisionamentos, estoque de comida, porque pode ter inundações ou secas extremas que falte comida. A gente vive uma situação nesse sentido. Qual é a diferença?
4: Não. O El Niño é um fenômeno que nós já sabemos quais são os impactos. Os impactos vão ocorrendo dependendo da região. Por exemplo, no sul do Brasil, nós sabemos que há a tendência de chuvas volumosas e chuvas intensas, né? Então, por exemplo,

aí eu tô falando do norte, do leste da Amazônia, do norte da região nordeste. Então tem que haver toda preparação para poupar ao máximo a água. Haja visto que a El Niño traz esse déficit de chuvas nessas regiões. Então é

0: Moraes, o INPE. Muito obrigada, pesquisador, pela sua entrevista aqui à Voz do Brasil.
1: Valeu, boi.
2: Valeu, boi.
3: Muito obrigado.
4: A Defesa Civil Nacional reconheceu hoje a situação de emergência em mais de 23 cidades atingidas por desastres.
0: Entre as cidades contempladas, há municípios que enfrentam estiagem e a seca, enquanto outros foram atingidos por fortes chuvas.
4: As cidades ficam nos estados da Bahia, Ceará, Minas Gerais, Paraíba, Pará.

0: Miguel Ricardo.
1: No Brasil, existem praias que se formam temporariamente durante alguns meses do ano. Você já ouviu falar sobre as praias fluviais ou praias de água doce? Elas surgem quando a estiagem reduz o nível dos rios e expõe bancos de areia e trechos das margens, que passam a receber visitantes, estruturas de lazer, eventos e atividades comerciais. Quando essas praias estão localizadas em rios federais, a instalação de estruturas, eventos, atividades econômicas e outros tipos de intervenções dependem de autorização do governo federal. Os rios federais são aqueles que atravessam mais de um estado e as áreas banhadas por eles são patrimônio da União. Por isso, é necessário ter permissão de uso para explorar esses espaços, conforme explica André Luiz Nunes, coordenador-geral de gestão de territórios costeiros e marginais da Secretaria de Patrimônio da União.

praias sazonais em Porto Nacional, Luz e Mangues e várias outras cidades. A capital do estado, Palmas, também conta com praias como a Graciosa, a Praia do Prata e a Praia do Caju. A permissão de uso pode ser solicitada por municípios, pessoas físicas ou empresas. No caso de particulares, também é necessário ter as devidas

0: devido à construção e à desocupação da área, ou tu pode, querendo lá, sendo necessário, prorrogar por mais 90 dias.
1: Quem pretende solicitar a permissão de uso pode procurar a Superintendência do Patrimônio da União no respectivo estado. Os formulários estão disponíveis na página da SPU no portal gov.br. Também é possível obter informações pelo telefone 0800-978-9005. O canal recebe ainda comunicações sobre restrições de acesso às praias, ocupação irregular, acúmulo de lixo e problemas ambientais ou sanitários. Para quem pretende aproveitar as praias fluviais, a orientação é colaborar com a preservação desses espaços, descartar o lixo nos locais adequados, respeitar a sinalização,

0: da semana, a ANP, Agência Nacional de Petróleo, Gás Natural e Biocombustíveis, realizou 268 ações com foco no combate a preços abusivos de combustíveis em 14 estados.
1: Foram aplicados 14 autos de infração por não cumprimento de envio de documentos para avaliação dos preços.
0: Isso porque nessas ações a agência também coleta informações a partir das notas fiscais fornecidas pelos postos de aquisição dos combustíveis.
1: Esses dados são analisados pela ANP e em caso de caracterização de preços abusivos, podem ser geradas autuações, processos administrativos e multas.
0: O valor das multas varia de 50 mil a 500 milhões de reais, dependendo da gravidade do caso.
1: Lembrando que denúncias sobre irregularidades no mercado de combustíveis podem ser enviadas à ANP por meio do telefone 0800 970 0267.
0: Foram as notícias do governo federal.
1: Uma realização da Secretaria de Comunicação Social da Presidência da República.
0: Com produção da empresa Brasil de Comunicação.
1: Fique agora com as notícias do Poder Judiciário e do Congresso Nacional. Uma boa noite e um bom fim de semana.
0: A gente volta segunda-feira. Boa noite.

0: válidas até 17 de agosto. As inscrições para a primeira edição do Prêmio Pena Justa CNJ de Jornalismo e Comunicação.
1: A iniciativa reconhece trabalhos que contribuam para ampliar o debate sobre o sistema penal brasileiro. Marcelo Della Vigna.
2: O plano foi criado após o Supremo Tribunal Federal reconhecer em 2023 que o sistema prisional brasileiro vive um estado de coisas inconstitucional. Para enfrentar esse cenário, a Corte determinou a elaboração de um plano nacional para reorganizar a execução penal, coordenado pelo CNJ. Quem explica é Luiz Lanfredi, coordenador do Departamento de Monitoramento e Fiscalização do Sistema Carcerário e do Sistema de Execução de Medidas Socioeducativas do CNJ.
3: Então, assinou ao Poder Judiciário, ao Poder Executivo, à Academia, às instâncias da sociedade civil que se reunissem

0: e fotografia, as inscrições são gratuitas e seguem abertas até as 23 horas e 59 minutos do dia 17 de agosto. O regulamento do plano está disponível no site fazendojustiça.org.br.
1: O paciente pode receber de volta valor pago e indenização por danos morais e estéticos no caso de erro em cirurgia odontológica.
2: Mas segundo o STJ, se escolhe desfazer o contrato e obter a restituição, não pode exigir também que os profissionais paguem outra cirurgia feita por terceiro. Fátima Uchoa.
3: Em ação de reparação por danos materiais, morais e estéticos, um paciente afirmou ter ficado com assimetria facial após cirurgia odontológica. O Tribunal de Justiça do Rio de Janeiro reformou a sentença e condenou os profissionais a restituírem o valor gasto no procedimento, custear nova cirurgia reparadora e pagar indenização por danos morais e estéticos. A terceira turma do STJ afastou a obrigação de os dentistas pagarem a nova cirurgia, mas manteve os demais pontos. Segundo a relatora ministra Nancy Andreghi, acumular os pedidos de restituição do valor pago pela primeira cirurgia e o custeio de uma nova geraria enriquecimento sem causa, o que é proibido por lei.
1: O TST garante direitos de radialista

0: do TST. O colegiado entendeu que, mesmo sem ser uma emissora de rádio ou TV, a faculdade usava a transmissão ao vivo pela internet e via satélite. Por isso, a profissional deve ser enquadrada assim como radialista. Com o reconhecimento, ela terá direito à jornada de 6 horas diárias e ao pagamento de horas extras, além de adicional por acúmulo de função. O relator do caso, o ministro Alberto Balazeiro, reforçou na decisão que a lei protege quem exerce funções típicas de radialista, independente da atividade principal da empresa.
1: Justiça determina que o hospital público em Belém, no Pará, retome atendimento a pessoas com autismo.
2: O hospital tem 30 dias para regularizar o atendimento, sob pena de multa diária de R$10.000. Sabrina Menezes.
3: De acordo com o Ministério Público Federal, o Hospital Bettina Ferro paralisou o atendimento de pacientes com autismo que não possuem também outras comorbidades ou doenças raras. Além disso, a unidade de saúde também está recusando novos pacientes com transtorno do espectro autista enviados pela regulação municipal. Na decisão, a justiça acolheu os argumentos do MPF de que a restrição viola os princípios da universalidade, integralidade e equidade do Sistema Único de Saúde e os direitos das pessoas com deficiência.
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1: Uma boa noite.
2: Bom fim de semana e até segunda-feira.
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6: Eu sou Paula Groba.
7: E eu sou Ricardo Nakaoka.
6: E estes são os destaques de hoje do Jornal do Senado, que começa agora.
7: Sugestão popular que destina fundo eleitoral a calamidades públicas vira projeto.
6: Regularização de lotes de igrejas pode ser simplificada.
7: Senado terá esforço concentrado em agosto e setembro.
6: Boa noite.
7: Boa noite.
6: Uma sugestão apresentada por um cidadão pode mudar o destino de parte dos recursos dos fundos eleitoral e partidário.
7: A Comissão de Direitos Humanos aprovou a proposta que autoriza o uso desse dinheiro em ações de enfrentamento a calamidades públicas. Os detalhes com Patrícia Oliveira.
8: Os partidos políticos poderão renunciar aos recursos totais ou parciais do fundo partidário ou do fundo especial de financiamento de campanha e direcionar esse dinheiro ao Tesouro para custear despesas em situações de calamidade, como enchentes, deslizamentos ou outras emergências reconhecidas pelo poder público. A sugestão é de um cidadão de Santa Catarina que recebeu mais de 20 mil apoios online e foi aprovada na Comissão de Direitos Humanos. A ideia surgiu em 2020, durante a pandemia de Covid-19, e defendia o uso desses recursos para reforçar os gastos com a saúde.

0: crise, evitando que seja necessário aprovar uma nova lei sempre que ocorrer uma calamidade.
1: E fortalecer a resposta ao poder público a emergências de natureza sanitária, econômica, social e ambiental.
0: Com a aprovação, a sugestão legislativa vira projeto de lei e segue para a análise das comissões e do plenário do Senado.
2: A Comissão de Segurança Pública aprovou uma iniciativa que aumenta as penas para crimes de furto, roubo de câmeras de vigilância e sistemas de monitoramento eletrônico.
3: A proposta, que seguiu para a Comissão de Constituição e Justiça, também pune a receptação e a interrupção de serviços de vídeo monitoramento remoto. Repórter Bruno Lourenço.
4: O relator, senador Wilder Moraes, do PL de Goiás, defendeu a necessidade de endurecer a resposta penal para esse crime em virtude das consequências sofridas pela população.
5: As câmeras de vigilância utilizada por empresas privadas geralmente possuem infraestruturas conectadas à rede elétrica, sistema de armazenamento em nuvens e comunicação de dados em tempo real. Quando subtraídas, além da perda material, há comprometimento imediato na integridade dos dados coletados, da continuidade do serviço de segurança e da resposta à ocorrência.

0: igrejas.
1: Pelo texto, essas instituições poderão ter seus lotes regularizados por meio do REURB, o programa que regulariza assentamentos urbanos informais. Mais informações na reportagem de César Mendes.
2: Enviado à análise da CCJ, o projeto do deputado Dr. Jaziel, do PL do Ceará, permite que instituições religiosas, de assistência social e entidades sem fins lucrativos façam uso de procedimento simplificado para obter o título de propriedade de terrenos públicos ou privados. Instituído por lei em 2017, a ferramenta, chamada de REURB, é uma política pública voltada à regularização de áreas urbanas ocupadas informalmente, permitindo que alguns tipos de ocupantes tenham acesso ao título de propriedade, a serviços públicos essenciais e à segurança jurídica do proprietário. Relatora da proposta na Comissão de Assuntos Sociais, a senadora Damaris Alves, do Republicanos do Distrito Federal, disse que muitas dessas entidades ocupam áreas consolidadas há anos, mas a falta de documentação dificulta os investimentos e a continuidade dos serviços prestados à população.
3: A regularização fundiária constitui um importante instrumento de promoção da segurança jurídica, da ordenação territorial e da função social da propriedade. Desde a edição da Lei 13.465 de 2017, o ordenamento jurídico passou a contar com mecanismos mais ágeis para enfrentar situações consolidadas de informalidade urbana, conciliando direito à moradia, segurança das relações jurídicas e o planejamento da cidade. Nesse contexto, revela-se oportuno o aperfeiçoamento contínuo dos instrumentos previstos na legislação.
2: O texto inova ao prever que a regularização seja feita para um único imóvel isolado, sem a necessidade de abranger os lotes vizinhos, além de permitir que técnicos industriais e agrícolas validem as informações técnicas do processo, de forma a agilizar o trabalho nos cartórios.
4: O Senado Federal terá 2 semanas de esforço concentrado em agosto e setembro. O presidente do Senado, Davi Alcolumbre, anunciou a medida e informou que as atividades serão concentradas entre os dias 10 e 14 de agosto e 31 de agosto e 3 de setembro.
1: Alcolumbre enfatizou que é fundamental que o Senado Federal, a Câmara dos Deputados e o Congresso Nacional se organizem para conciliar as deliberações legislativas necessárias durante o processo eleitoral. Ele ressaltou ainda que a iniciativa foi acordada com o presidente da Câmara dos Deputados, Hugo Mota, e que a intenção é garantir a aprovação de propostas pelas duas casas legislativas na mesma semana.
5: Que o calendário é exatamente o mesmo que será adotado pela Câmara dos Deputados, permitindo que o Congresso Nacional funcione em plenitude e de modo eficiente e harmônico neste período eleitoral.
4: As férias de julho oferecem uma oportunidade para conhecer de perto o Congresso Nacional e, desta vez, de forma diferente.
1: O programa Visite o Congresso preparou uma programação especial entre os dias 18 de julho e 2 de agosto, com experiências imersivas, apresentações teatrais e atividades educativas para crianças e adultos. Os detalhes na reportagem de Yasmin Rodrigues.
6: Durante as férias de julho, o Congresso Nacional prepara uma programação especial para receber cidadãos de todo o país. Entre os dias 18 de julho e 2 de agosto, o programa Visite o Congresso funcionará todos os dias da semana, com visitas gratuitas e sem necessidade de agendamento. Em entrevista à Rádio Senado, Fábio Duarte, coordenador de visitação do Senado Federal, listou as novidades que o público vai encontrar nesse período.
7: O visitante terá a possibilidade de conhecer uma apresentação teatral em homenagem

0: temos o Visita 360, que é uma experiência imersiva que usa óculos de realidade virtual. A gente tem a apresentação do filme Eunice, a primeira senadora. Teremos também programação infantil, com atividades lúdicas no espaço plenarinho que acontece no Salão Negro do Congresso Nacional.
1: A programação completa, com os horários e as atividades específicas, está disponível para consulta em senado.leg.br/visitação, sem cedilha e sem tio.
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3: Com edição de Paula Groba e trabalhos técnicos de João Lira, o Jornal do Senado fica por aqui. Acompanhe agora as notícias do Tribunal de Contas da União e da Câmara dos Deputados. Boa noite.
4: Boa noite e um bom fim de semana.
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6: O Tribunal de Contas da União lançou um novo portal para ampliar a transparência sobre o uso da inteligência artificial no setor público. A plataforma mostra como o TCU utiliza essa tecnologia em auditorias, atividades internas e serviços prestados à sociedade. O site reúne informações sobre as ferramentas de inteligência artificial em uso, os resultados alcançados e as regras adotadas para garantir o uso responsável da tecnologia. Também apresenta medidas de segurança, governança e proteção de dados. O objetivo é compartilhar experiências, estimular boas práticas e apoiar outros órgãos públicos a usarem a tecnologia com transparência, ética e responsabilidade. O portal é aberto ao público e pode ser consultado por gestores, pesquisadores, estudantes e qualquer cidadão interessado. Saiba mais em tcu.gov.br.
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7: Câmara aprova medidas provisórias com verba para emergência climática.
8: Mota anuncia acordo com o governo sobre dívidas dos produtores rurais.
7: Parlamentares autorizam o uso de elementos tradicionais em fotos oficiais.
8: Plenário suspende prescrição de pena para condenado que estiver foragido.
7: Boa noite. A Câmara aprovou a suspensão da prescrição da pena para condenados que estiverem foragidos.
8: Atualmente, se o condenado não voltar para a cadeia, existe o risco de o prazo de punição acabar sem que ele termine de cumprir a pena. A reportagem é de Daniele Lessa.
9: O plenário da Câmara aprovou o projeto que suspende a contagem do tempo de prescrição da pena de um crime no período em que o condenado estiver foragido ou quando tiver a liberdade condicional revogada. Prescrição é quando o Estado perde o poder de punir o condenado e o prazo para isso varia de acordo com o crime cometido. Hoje, quando o condenado foge, o prazo para a prescrição continua a ser contado normalmente e só zera quando ele é recapturado. Se o condenado não voltar para a cadeia, existe o risco de o prazo de punição acabar. O projeto, apresentado pelo deputado Kim Kataguiri, do Missão de São Paulo, altera o Código Penal para deixar claro que o prazo para a prescrição deixa de ser contado enquanto o condenado estiver foragido. Para justificar a proposta, ele argumentou que hoje a lei premia quem afronta a justiça e penaliza o detento que cumpre integralmente sua pena.
10: O que a gente está fazendo agora é uma coisa muito simples. Você foi condenado, você fugiu, você perdeu o direito à prescrição. O crime não vai prescrever enquanto você estiver foragido, que é o óbvio, senão você está premiando, você está estimulando o sujeito a fugir, porque se ele for competente na sua fuga, não for pego num determinado período de tempo, que vai depender do crime que ele cometeu, ele pode voltar como se nada tivesse acontecido.
9: O projeto recebeu parecer favorável do relator, deputado Alberto Fraga, do PL do Distrito Federal. Ele argumentou que a proposta corrige uma distorção ao impedir que a fuga seja usada como caminho para escapar do cumprimento da pena. A deputada Adriana Ventura, do Novo

0: Para Adriana Ventura, as gratificações tornam o judiciário brasileiro o mais caro do mundo e ofendem a realidade dos que vivem com um salário mínimo. A parlamentar contesta a defesa desses benefícios e cobra respeito ao dinheiro pago pelos contribuintes.
1: Presidência. O presidente Hugo Mota anunciou acordo com o governo sobre as dívidas dos produtores rurais. O repórter Luiz Gustavo Xavier acompanhou as entrevistas após o encontro.
2: O presidente da Câmara, Hugo Mota, anunciou que foi fechado um acordo entre o governo, representantes do setor e a Frente Parlamentar Agropecuária sobre a renegociação de dívidas de produtores rurais. Um dos pontos do acordo é que o projeto que tratava do tema não será votado e que o governo vai encaminhar uma medida provisória abrangendo os termos do acordo. De acordo com o Ministério da Fazenda, serão aproximadamente 100 bilhões de reais em dívidas renegociadas. Participaram da reunião os ministros da Fazenda, Dario Durigan, das Relações Institucionais, José Guimarães, o líder do governo, deputado Paulo Pimenta, do PT do Rio Grande do Sul, o deputado Arnaldo Jardim, do Cidadania de São Paulo, e a senadora Tereza Cristina, do PP do Mato Grosso do Sul, integrantes da Frente Parlamentar Agropecuária. O presidente Hugo Mota explicou as medidas.
3: No intuito de podermos anunciar o acordo feito em relação ao projeto do endividamento dos produtores rurais do nosso país. Quero registrar que essa matéria foi colocada em votação na Câmara dos Deputados há um ano atrás, um dia antes do recesso parlamentar, e durante todo esse ano, no Senado Federal principalmente, foi travada uma negociação que se buscava com o governo alterar os pontos que foram aprovados na Câmara no intuito de poder ser mais abrangente no que diz respeito a essa renegociação.
2: O líder do governo, deputado Paulo Pimenta, ressaltou ainda que a MP vai suspender o pagamento dessas dívidas por 30 dias. Já o ministro das Relações Institucionais, José Guimarães, afirmou que o acordo é resultado de uma regra que tem se mostrado eficaz na Câmara, que são o diálogo e a negociação. Segundo ele, os temas mais polêmicos têm sido conduzidos por meio da construção de consensos amplos. O deputado também destacou o papel do presidente da Câmara na articulação do entendimento e ressaltou que o resultado foi fruto de uma construção coletiva. Da Rádio Câmara de Brasília, Luiz Gustavo Xavier.
1: Trabalho.
0: Pastor Henrique Vieira, do PSOL do Rio de Janeiro, cobra aprovação pelo Senado da proposta de emenda à Constituição que acaba com a escala de trabalho 6x1. Ele reforça que a Câmara já cumpriu seu papel e o Executivo espera os senadores para sancionar a matéria.
1: Pastor Henrique Vieira argumenta que o atraso imposto pelo Senado vai na contramão dos anseios dos trabalhadores, já que a proposta tem o apoio de 70% da população. O deputado pede prioridade na votação do texto para garantir mais dignidade ao povo.
4: Desenvolvimento regional.
0: Porto Piauí, no município de Luiz Correia, iniciou oficialmente suas operações de exportação com envio de minério de ferro de Piripiri diretamente para a China. Flávio Nogueira, do PT, celebra um marco, ressaltando que a nova rota vai impulsionar a economia do Nordeste.
1: De acordo com Flávio Nogueira, serão 200 quilômetros a menos que o trajeto rodoviário utilizado antes para escoar a produção até o Ceará. A operação da empresa Lion Mining inaugura a nova era com a expectativa de exportar grãos para o mercado mundial em breve.
4: Economia.
0: O plenário da Câmara aprovou 6 medidas provisórias com recursos para emergências causadas por desastres climáticos e para evitar aumento no preço do gás de cozinha. O repórter Antônio Vital acompanhou as votações.
5: Na véspera do início do recesso parlamentar do meio do ano, o plenário da Câmara aprovou 6 medidas provisórias que autorizam o uso de recursos públicos não previstos no orçamento desse ano para ações emergenciais, como o combate a efeitos de desastres climáticos e para evitar aumento do preço do gás de cozinha. Uma das medidas provisórias aprovadas prevê subvenção econômica de 330 milhões de reais para empresas importadoras de gás liquefeito de petróleo, o gás de cozinha. Subvenção é quando o governo repassa dinheiro para as empresas, ou para estimular a atividade econômica ou para enfrentar os efeitos de crises climáticas ou conflitos internacionais. Nesse caso, a subvenção foi necessária para evitar que o aumento do preço internacional do petróleo seja repassado aos consumidores. Outra medida provisória abre crédito extraordinário de 20 milhões de reais para recuperar os estragos causados pelo tornado que atingiu municípios do Paraná em novembro do ano passado. A medida foi aprovada de maneira simbólica, com apoio inclusive da oposição, como a deputada Adriana Ventura, do Novo de São Paulo.
6: Que esse crédito tem por objetivo atender a situação de destruição nos municípios de Guarapuava, Quedas do Iguaçu, Rio Bonito do Iguaçu, no Paraná, por conta das famílias assentadas que foram atingidas. Realmente, a gente acha que é um crédito necessário, a gente tem que atender e dar suporte a essas famílias.
5: Também foi aprovada a medida provisória que autoriza o uso de R$285 milhões para financiar ações de recuperação em municípios atingidos por desastres climáticos no Brasil. O dinheiro é destinado à Defesa Civil. Segundo o Sistema Integrado de Informações sobre Desastres, os meses de janeiro e fevereiro foram marcados por eventos climáticos severos que afetaram diretamente cerca de 2 milhões de pessoas, deixando mais de 70 mil desalojados ou desabrigados em 733 municípios de todas as regiões. Outra medida provisória aprovada libera R$75,3 milhões em auxílio financeiro para 10 mil famílias da região da Zona da Mata, no sudeste de Minas Gerais, atingida por enchentes no início do ano. Também foi aprovada a medida provisória que abre crédito extraordinário de R$ 49 milhões para o Programa Segurança Alimentar e Nutricional e Combate à Fome. O objetivo é ampliar o atendimento às populações atingidas por desastres climáticos registrados em maio, especialmente nos estados de Pernambuco e da Paraíba. O líder do PT na Câmara, deputado Pedro Czai, do PT de Santa Catarina, defendeu a necessidade de recursos extraordinários previstos nas medidas provisórias.
7: Falar da importância de todas essas medidas provisórias que hoje estão se definindo aqui no Parlamento. Desde o tema dos desastres naturais, o tema dos tornados no Rio Grande do Sul, o tema das secas, o presidente vai enfrentando os problemas, não só diante da guerra, que vivenciamos o risco de aumento dos combustíveis, o governo subsidia os combustíveis para não produzir inflação no país.
5: Foi aprovada ainda a medida provisória que libera R$337 milhões para combate a incêndios. Os recursos são destinados ao IBAMA e ao Instituto Chico Mendes de Conservação da Biodiversidade, o ICMBio, e atendem decisões do Supremo Tribunal Federal em ações que cobram providências do governo contra o aumento de incêndios florestais na época da seca. Todas as medidas provisórias foram enviadas para análise do Senado. Da Rádio Câmara, de Brasília, Antônio Vital.
4: Política.
1: Rodrigo Hollenberg, do PSB do Distrito Federal, faz um balanço do seu mandato parlamentar. Ele destaca a autoria de 23 projetos, como que aumenta o limite de faturamento anual dos microempreendedores individuais.
0: O parlamentar ressalta o envio de emendas para hospitais, universidade pública e instituições de pesquisa locais. Rodrigo Hollenberg defendeu também proposta de sua autoria que proíbe o funcionamento de plataformas de apostas em território nacional.
1: Raimundo, do PT do Rio de Janeiro, cobra esclarecimento sobre o crescimento patrimonial do senador Flávio Bolsonaro, que, segundo notícias recentes, ultrapassaria os R$600 milhões. O deputado questiona a origem dessa quantia e exige uma apuração rigorosa dos fatos.
0: Na visão de Raimond, é preciso investigar se o montante está relacionado a articulações com grupos criminosos e esquemas de corrupção. Para ele, o esclarecimento sobre a origem dos recursos é fundamental para a moralidade pública.
4: Direitos Humanos.
1: Leonardo Gadelha, do Podemos da Paraíba, alerta que o Brasil precisa se preparar para a transição demográfica, com o envelhecimento da população. Ele observa que as cidades e a legislação nacional precisam de adaptações estruturais para acolher de forma digna o público idoso.
0: De acordo com Leonardo Gadelha, é importante manter as pessoas idosas ativas e integradas ao mercado de trabalho. Para o parlamentar, aproveitar a plena capacidade física e cognitiva desse público traz benefícios sociais e econômicos ao país.
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0: A Câmara aprova o uso de elementos tradicionais em fotos de documentos oficiais. A repórter Daniele Lessa acompanhou a votação.
1: O plenário da Câmara aprovou o projeto que garante a povos indígenas e demais povos tradicionais o direito de usar elementos culturais, étnicos ou religiosos em fotografias de documentos oficiais. Entre os exemplos previstos estão o cocar indígena, o turbante dos povos de matriz africana e outros elementos étnicos, culturais e religiosos.

0: ou religião para tirar fotos para documentos. A única exigência é que o elemento usado não impeça o reconhecimento da fisionomia da pessoa. A relatora no plenário, deputada Sônia Guajajara, do PSOL de São Paulo, lembrou uma situação em que uma mulher negra escutou que só poderia tirar foto para a carteira de habilitação usando o seu turbante se apresentasse uma carta da sua mãe de santo ou um documento comprovando que tinha câncer. A deputada disse que é preciso impedir que episódios como esse se repitam e que usar esses elementos em fotos oficiais é ter o direito e a liberdade de viver de acordo com crenças pessoais.
1: São expressões visuais de culturas e tradições, como o cocá indígena, que representa a relação com a natureza e com os animais, o vínculo espiritual com a terra e os antepassados. Assegurar aos povos indígenas, aos afro-brasileiros e demais povos tradicionais o uso em documentos oficiais de símbolos de sua comunidade é assegurar a dignidade humana.
0: Segundo a relatora Sônia Guajajara, a proposta deixa expresso em lei um direito que já deveria ser garantido pela Constituição, que protege a liberdade religiosa, e por convenções internacionais assumidas pelo Brasil. Ao defender o projeto, o deputado Wildo Rocha, do MDB do Maranhão, disse que esses elementos, como o cocário turbante, valorizam a cultura do país.
2: Isso promove a cultura brasileira, isso é respeito à cultura indígena, é respeito aos povos originários.
0: Alguns deputados no plenário disseram que seria incoerente exigir que as pessoas tirem óculos e enfeites para fotos de documentos e, ao mesmo tempo, permitir o uso de elementos tradicionais. O deputado Alberto Fraga, do PL do Distrito Federal, defendeu que a proposta também poderia incluir a autorização de uso desses objetos pessoais nas fotografias. O projeto que autoriza o uso de elementos tradicionais em fotos de documentos oficiais agora será analisado no Senado. Da Rádio Câmara de Brasília, Daniele Lessa.
3: Cultura. A Câmara aprovou o projeto que reconhece o hip-hop como manifestação da cultura nacional. Inácio Arruda, do PCdoB do Ceará, destaca que o movimento representa a cultura popular das periferias e a voz de trabalhadores e jovens que buscam melhores condições de vida.
4: Inácio Arruda compara a força poética do hip-hop ao repente e aos cantadores de viola do Brasil profundo. Ele acredita que o movimento se consolida como um pilar do desenvolvimento social e de geração de riqueza econômica nas comunidades brasileiras.
3: Termina agora o Jornal Câmara dos Deputados, produzido pela Rádio Câmara, com trabalhos técnicos de Wellington Teles e apresentação de Val Monteiro e...
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1: Pra você ligado na Sucesso FM, estamos aqui no terceiro dia de cobertura da sexta vaquejada no Parque Vitória e eu estou aqui com o Emerson, ele que é veterinário, é o responsável aqui pela, vamos dizer, aquela olhada nos animais antes da corrida, ele que é responsável aí por essa parte clínica dos animais. Emerson, minha primeira pergunta, já falei aqui que você é responsável pela parte aí de cuidar dos animais antes da corrida, qual exatamente é o seu trabalho aqui na sexta vaquejada do Parque Vitória?
2: Boa tarde, Isaac, boa tarde a todos os ouvintes. O meu trabalho aqui é do responsável técnico, né? Eu sou o RT da vaquejada, como é conhecido, e assim, o meu trabalho é fiscalizar a entrada dos animais, tanto os equinos quanto os bovinos que participam do evento.
1: Você é o responsável pela entrada, então você também é o responsável por olhar ali a documentação, os exames, tudo dos animais que vêm participar aqui dessa vaquejada. Como que é feita essa vistoria antes dos animais aí entrarem para disputar uma corrida?
2: Quando os animais chegam, a gente solicita o exame de anemia, solicita a guia de trânsito animal e solicita também o atestado de saúde desses animais. Então, assim que o animal chega aqui na entrada, a gente solicita esse exame, onde esse exame a gente tem conhecido como a resenha e o atestado que esse animal testou negativo para a doença. Então, nessa resenha tem todas as características desse animal, tanto pelagem como sinais, se houver cicatrizes, se houver marca ferro quente. Então, a gente consegue identificar aquele animal por esses pontos.
1: Se chega um animal aqui, você vê que ele não está apto, como é esse diálogo para você passar ali pro vaqueiro que o animal não está pronto, não está apto para correr a vaquejada?
2: Então, assim, Isaac, quando esse animal chega aqui sem os devidos documentos, a gente não pode deixar ele entrar, porque corre o risco desse animal estar doente e transmitir para outros animais que estão no evento com seus exames em dias.
1: Isso me leva à próxima pergunta. O animal está aqui, está apto, está com seus documentos em dias, porém entra ali na pista, acaba se machucando, tendo a lesão, tendo algum tipo de problema. Quais são os procedimentos aí que você, como veterinário, pode tomar para resolver essa situação com o animal?
2: Nesse caso, Isaac, os animais que vêm a machucar dentro do evento, geralmente os médicos veterinários costumam também participar do evento e outros também vêm a trabalho. Então, esses médicos veterinários, eles ficam de plantão, né, tanto ali para se divertir nesse momento do evento, como para ganhar seu dinheiro se houver alguma emergência.
1: Nessa sexta edição do Parque Vitória, tá tudo ok? Os animais chegaram, tá tudo ok? Todos aptos a disputar a corrida?
2: Sim. Todos os animais que estão dentro do parque, eles estão todos guiados, né? Todos com seus exames em dias, né? Que o exame também tem validade. Então, graças a Deus, ocorrendo tudo bem até o momento.
1: Tá aí, acabei de falar com o Emerson, ele que é o veterinário responsável, o nome que você deu é veterinário responsável, técnico dos animais aqui na sexta edição da vaquejada do Parque Vitória, está aqui fazendo o seu trabalho, vendo direitinho o exame dos animais, tudo direitinho, para que nada, nenhum animal venha disputar a vaquejada sem status. Emerson, muito obrigado, deixa aí o seu agradecimento, suas considerações finais ao pessoal que está ouvindo a Sucesso FM.
2: Muito obrigado, Isaac, pelo convite, muito obrigado, Sucesso FM. É importante essa comunicação, essa divulgação aqui nos eventos para fortalecer e mostrar para a população que esses eventos estão todos sendo regularizados como a lei exige.
1: A Rádio Sucesso FM está aqui no Parque Vitória, fazendo a cobertura total da sexta vaquejada do Parque Vitória. Eu, o repórter Isaac Santos, levando para você todas as informações. Porque está ligado na Sucesso FM, está ligado na sexta vaquejada do Parque Vitória.
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0: Opa!
1: Porque sou filho do Dom.
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0: Então você quer saber seu erro, né?
3: Explica.
0: Como se você não soubesse, né? Deixa que eu te conto então, Maicon.

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1: Olá, você ouvinte da Sucesso FM, mais um dia de cobertura e eu estou aqui ao lado da Adriana Sodré. Ela que é de Correntina, representa o Grupo Senegal, veio direto da Boca da Vereda para cá. Adriana, como é que é essa logística sua? Sempre está viajando. Quanto tempo vocês passam fora de casa nessa corrida aí em vaquejada?
2: Geralmente de média a 3 a 4 dias, né? E só que essa foi um pouquinho a mais, porque a gente já veio, já aproveitou que já estávamos na Boca da Vereda e já viemos direto para cá.
1: Você é a número 1 no ranking do circuito do Sertão, não é isso? Como é que se deu essa sua escalada? Como é que você começou? De onde vem essa sua vontade de correr vaquejada?
2: Na verdade, eu sempre fui apaixonada por cavalo, né? E sempre fui fã da adrenalina, então acabou que me apaixonei perdidamente.
1: Geralmente a gente tem alguém que incentiva, que é aquela pessoa que você se inspira. Você tem essa pessoa?
2: Sim, sim, meu padrinho é meu maior incentivador, a pessoa que mais cobra, mais pega no meu pé, e é uma inspiração também, né? Eu aprendi com ele, então assim, a gente tenta imitar tudo que alguém que seja bom faça, né?
1: Você tá aqui na sexta vaquejada do Parque Vitória, e aí, como é que tá a sua vida aqui? Vi você correndo ali, se não me engano você perdeu uma senha ontem, foi hoje, não lembro direito, eu tava vendo ali, foi pro lance, mas como é que tá aí a sua situação? Quantas senhas batidas, quantos bois já tem pra correr, como é que tá aí?
2: Bati, agora terminei de bater a terceira senha, né, e aí falta mais uma pra gente correr também. Corri na quarta-feira, infelizmente não consegui a classificação, e a gente veio, tentou ontem, deu certo, e graças a Deus hoje novamente.
1: Você com a número 1 do ranking, com certeza inspira muitas meninas, né? O pessoal que te acompanha, com certeza se inspira em você. Deixa um recadinho para as meninas que sonham em um dia ser uma amazona, ser uma vaqueira. Deixa aquele recadinho para elas aí.
2: Em primeiro lugar, né? Ter fé em Deus, que a gente, sem Deus, a gente não vai para lugar nenhum. E não desistir. É foco, é colocar aquilo como prioridade mesmo. E lutar, fácil não é, a gente que já tem assim um certo tempo, mas ainda enfrenta muita dificuldade, muita coisa, é muito preconceito, mas assim, é foco mesmo, quando você tem foco, você tem determinação e fé, vai embora.
1: Essa foi a Adriana Sodré, vaqueira, amazona, está aqui no Parque Vitória, fazendo a sua corrida. Desejo a você, Adriana, muito boa sorte aí nas suas senhas que você tem para correr, tá bom?
2: Obrigada, é um prazer.
1: Tá na Sucesso, tá na sexta vaquejada do Parque Vitória.
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0: Rézão, o Ré maior que tiver.
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2: Sei que você quer voltar.
3: Eu vou ter que dar um gole depois dessa.
1: Dá um gole pra mim.

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